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Começo com as baleias nossas amigas. Contact with the Whales faz parte de Ambient, o novo álbum do canadiano Jaxopolis. 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Com Rui Vargas, 2 horas que se abrem para explorações da eletrónica destes e de outros tempos. Sem pressas, avançamos com música de Yusu. Ripe Fruits faz parte do segundo álbum desta

Faith in You é o novo disco, o novo álbum de O'Flynn, voz que se tem vindo a firmar na eletrónica do Reino Unido, álbum Kairos, muito influenciado pelas viagens do produtor pelo norte de África. Agora, Salomo, em colaboração com Rhys Walker, ele é o homem por detrás da editora Rand, importante polo discográfico da eletrónica germânica. Beating Hearts, sentem-se agora na RTP.

Pioneiro do punk, um original dos Faíscas, do Corpo Diplomático e depois dos Heróis do Mar, Paulo Pedro Gonçalves, em colaboração com um dos pioneiros da eletrónica da nossa terra, Top Pereira, ou DJ Vibe. Juntos eles são Mão. Editaram há uns meses este álbum homónimo. Por aqui rodou Electricity Will Kill You, England. Agora os Quiet Village, de Matt Edwards, a.k.a. Radioslave, e Joel Martin, às voltas com um original de 1982 de Barry Reynolds, gravado no mítico Compass Point Studios com Sly and Dunbar na secção rítmica. Till the Doctor Gets Back, uma nova versão, agora assinada pelos Quiet Village.

Mais um momento de renovação, de reciclagem, de clássicos de outras eras. Chase, originalmente gravado em 1978, Giorgio Moroder, a virar do avesso o som do Disco Sound na altura. O tema foi agora revisto e bastante desacelerado por Alaia Santana. Música com pés e cabeça, RTP Antena 3. Vamos ao sótão.

There Is No Sun, o disco de homenagem a Sun Ra, com curadoria de Ricardo Villa-Lobos, The Outer Darkness, um dos contributos de Underground Resistance, ou Mad Mike, com a voz de Saul Williams. E um clássico dos primeiros anos da House de Chicago, original de Marshall Jefferson, Open Your Eyes, agora retomado por Richard Norris, com a voz de Zeke Manica, numa outra vida, baterista dos Orange Juice.

Open Your Eyes por Richard Norris com Zeca Manica, e a fechar esta primeira hora, esta primeira etapa de música com pés e cabeça, as novas aventuras de Ron Trent, acompanhado, entre outros, por Pablo Color e Angel Figueroa, neste épico instrumental Electric Jungle.

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Mais uma visita ao sótão da vitrine dos preferidos de todos os tempos. Tirei este Foreman Verwandler, Der Zyklus ou Doppler Effects, um dos alter egos de Gerald Donald, assinava esta pérola no início deste milénio. Mais uma vez, boa noite. Música com pés e cabeça para mais uma hora na RTP Antena 3, com Rui Vargas. Papa Nugs, em colaboração com DJ ADHD. A remistura de George Kooning, The Voices.

macro de Oslevanger, o trabalho de Grande Folgo Honey Tangerine. Recebemos agora DJ Kotza, que continua a manter uma agenda muito própria nesta indústria, neste negócio de música. Edita quando quer, atua quando lhe apetece, nos sítios que vai escolhendo.

Lilith Under the Moonlight, música de Sam Goku, que se distingue pelo uso frequente de instrumentos tradicionais chineses, de onde é oriunda a família do produtor Sam Goku. A passar agora testemunho a Fortet, que edita remisturas novas para o tema Baby.

Shorty Out, também com novas leituras, outras camadas sonoras. O single, o mais recente single de Galcher, Lustwerk, por aqui também encontramos remisturas de Ricardo Villa-Lobos, por exemplo. Ouvimos hoje a neerlandesa Sjorsje. Por hoje estão cumpridas estas 2 horas de música com pés e cabeça, ou quase. Despeço-me com mais uma ida ao sótão. Ano de 2000, Vladislav Delay lançava Vocal City, extraordinário álbum onde encontrávamos Tessio. Aqui escuta-se a remistura de Steaming. Uma boa noite, boas danças por aí, agarrem o verão.

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8: Olá, muito bom dia. Amanhã de sábado pela RTP Antena 3. Sejam muito bem-vindos. Eu sou Valentina Jesus. Fico cá até às 10 da manhã. Início de hora com Carlão. Venham daí.
9: Valentina Jesus.

Cá está a Ação Nacional para os Best Youth com esta Romba Nera. Próximo é Moses Boy, traz Say Yeah, ainda David Bruno e os Pulp.

0: Cá estão os Block Party com este Love Bombs. Houseplants chegam já de seguida com Pleasure. Mais à frente nesta hora, há para ouvir a Fricção Científica com Isilda Sanjos.
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0: Os Cassete Pirata com Abismo, convidados também para esta hora pela RTP Antena 3. Agora está na hora da fricção científica com Isilda Sanches. Um multimilionário anunciou um clone de si mesmo. É real.
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2: Um clone bebê para desenvolver órgãos para transplante. É isso que o multimilionário e biohacker Brian Johnson afirma ter criado. Brian Johnson tem 48 anos, é obcecado pela vida eterna e tem passado os últimos anos a submeter-se a experiências para travar o envelhecimento. Johnson tem também uma doença gástrica autoimune que impede a absorção de nutrientes e para a qual não há tratamentos aprovados. Por causa disso e da sua obsessão pela eterna juventude, Brian Johnson decidiu, segundo as suas próprias palavras, clonar-se a si mesmo como bebê ou algo muito parecido. O que aconteceu foi que sangue e células de Brian Johnson foram tratados com fatores Yamanaka, um grupo de proteínas que atua como uma espécie de botão de reinício para as células. Ou seja, as células foram reprogramadas para voltarem a um estado embrionário. Após o tratamento, estas células tornaram-se pluripotentes, podem diferenciar-se em quase todos os tipos de tecido adulto e podem ser usadas na regeneração de tecidos, doenças neurodegenerativas, cardíacas e outras, testes de medicamentos e investigação médica. Há que dizer que a técnica não dá origem a um verdadeiro clone. Brian Johnson não criou uma versão sua em bebê para colher os seus órgãos, mas criou células em laboratório, a que podemos chamar de células bebê, para criar órgãos que o possam ajudar a viver mais tempo. A técnica usada para a reprogramação das células deu o Nobel de Medicina ou Fisiologia ao japonês Shinya Yamanaka em 2012. Mas nem por isso a comunidade científica olha para esta atitude de Brian Johnson sem desconfiança. Há implicações éticas importantes neste tipo de experiências.
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0: A fricção científica com Isilda Sanches, próxima por cá, Violet Grohl, traz Bug in the Cake.

Reta final para mais uma hora pela RTP Antena 3. Deixem-se ficar depois das 8 da manhã a aprovar mais uma edição de Aleixopédia. 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
6: Mais uma hora pela RTP Antena 3, nesta manhã de sábado, primeiro dia de agosto. Espero que estejam a caminho das vossas merecidas férias. Aproveitem. Início de hora com Benjamin e os Dias do Nada ainda. Father John Misty.

Misty com She Cleans Up. Rita Vian chega já de seguida com Brava, um dos avanços de ligadura. Ainda Thundercat, que passa este verão por Portugal, e This Penguin Can Fly. 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

Fly com este The Lightning Bolts Are Here. Billie Eilish traz o incrível L'Amour de Ma Vie, ainda Moulinex, Naya Archives e Charlie XCX.

0: um olhar sobre o trabalho, a obra de Pedro Almodóvar. Here's Johnny. 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
1: 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Ora viva! Bem-vindos à última Leixopédia da segunda temporada dedicada à famosa arte do cinema. Aqui comigo em estúdio estão as duas crises nervosas, Busto e Renato Alexandre.
2: Bom dia, bros people.
1: E hoje vamos falar de cinema europeu. Finalmente, hein?
2: Europeu? Não é europeu.
1: Não é espanhol, é? Do Pedro Almodóvar.
2: Não, é dos Estados Unidos, da América.
1: Também não é, não sei o que, à beira de um ataque de nervos?
2: É, uma família à beira de um ataque de nervos. Mas isso é o título em português. No original é Little Miss Sunshine.
3: O do espanhol Pedro Almodóvar, um dos meus realizadores preferidos sempre, acho que é Senhoras à Beira de um Ataque
2: Mulheres.
3: De Nervos.
2: O do Almodóvar é Mulheres à Beira de um Ataque de Nervos.
3: Eu vi quando era garoto. E as mulheres pareciam-me todas, pronto, senhoras mais velhas. Por isso é que eu fiz
1: Busto, quando falámos ao telefone, eu fiquei a pensar que era o filme do realizador Almodóvar. Se soubesse que não era, não tinha aceitado fazer este tema. Foste-me a traíro, mais raposas.
2: Quer dizer, eu digo-te o nome original do filme, Little Miss Sunshine, que fez ontem 20 anos. E tu ralhas-me logo porque nem sabes o que é, que não estou a dizer o nome em português e não sei o quê. Eu depois digo o título que o filme tem em Portugal e tu dizes, ok, pode ser. Agora achas que era um filme do Almodóvar e a culpa é minha.
1: Isso mesmo, foi exatamente assim que aconteceu. Excelente descrição dos factos.
3: Mas o do Almodóvar é Mulheres à Beira de um Ataque de Nervos. Esta é uma família. Família à beira de um ataque de nervos. Família.
1: Pá, tá bem, já subiu. Este devia ser uma continuação. No primeiro eram as mulheres todas com crise de nervos. Mas depois ficava a família toda. Era credível. Tantas vezes que acontece assim na vida real.
2: Sim, pronto. Mas o filme que vamos falar é o Little Miss...
1: Também deve haver um filme dos homens à beira de um ataque de nervos. Ou não? Busto?
2: Oh, sei lá. Se calhar, sim.
1: O filme do realizador Almodóvar... Foi um grande sucesso na altura. De certeza que foram logo fazer mais filmes com mais pessoas a ver no ataque de nervos. Mulheres, homens, gajos, gajas, garotos, garotas, meninos, meninas, velhos, velhos...
3: Mano, atenção aqui. Eu já chequei e existe mesmo um filme Homens à Beira de um Ataque de Nervos. O Bruno tinha razão.
1: É onde? No trânsito?
3: Ah.
1: Onde é que os homens ficam cheios de nervos? Nesse filme? Não é no trânsito?
3: Não sei, nunca vi. Mas parece tipo francês. Queres que eu veja o trailer?
1: Não, deixa estar, não é preciso. Esse filme pode ser em qualquer lugar. Os homens conseguem ter ataques de nervos em qualquer lugar. Temos essa capacidade.
2: Bom, mas sabem qual é o Little Miss Sunshine? O filme que faz 20 anos?
3: Sei.
1: Não sei.
3: Oh, Bruno, sabes, mano. É aquele da carrinha amarela, pão de forma. Em que uma família... que é assim bem característica, vai fazer uma viagem para um concurso de beleza infantil.
1: Ok, Chico, vá, não, está bem, vá. Olha, vou dizer uma coisa engraçada sobre este filme da Família dos Nervos. No Brasil, a carrinha pão de forma chama-se Kombi.
2: Onde é que isso é sobre o filme?
1: O filme não tem uma carrinha de pão de forma, ó estúpido. Então no Brasil tem uma Kombi. É um facto.
3: E a carrinha é praticamente a personagem principal do filme. Quem viu sabe. É bem simbólico.
1: É como no Duarte e Companhia. O carro deles também é uma das personagens principais.
2: A ideia para o filme Little Miss Sunshine teve origem numa frase...
1: E olha esta excelente curiosidade para ganharem apostas. Já hoje. Então, o carro que o Duarte e Companhia tinha era um Citroën 2CV. E a alcunha do carro ficou 2 cavalos. Mas aquela coisa do 2CV não era sobre cavalos. Ou melhor, não era cavalos, potência do carro. Os 2 cavalos também é muito pouquinho, não é?
3: Então mas era o quê? Eu sempre pensei que fosse 2 cavalos. 2 cavalos da potência a nível do engine.
1: Pá, o CB era uma porcaria qualquer para saber o imposto que o carro tinha que pagar. Manias francesas, não sei. Mas cá em Portugal, muitos carros tinham alcunhas e esse ficou 2 cavalos. Pronto. Muito melhor assim. Que há mais pessoas a gostar de cavalos do que a gostar de imposto, não é? Quer dizer, em princípio, digo eu. Say hello to my new friend! 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
0: Foi assim mais uma edição de Aleixopédia. Agora há Casper com o Jogo e Leva, vem acompanhado de Bambi.

Reta final para mais uma hora pela RTP Antena 3. Deixem-se ficar depois das 9 da manhã. Vamos conhecer mais um dos temas que compõem o disco da semana.

0: Estamos em início de hora, esta manhã de sábado, aqui na RTP Antena 3, 8 minutos depois das 9. Som de Kid Leroy com Pieces. Já a seguir vamos para a emissão especial do Rally da Madeira. É o terceiro e último dia.
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0: 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Toda a emoção do Rally aqui na 3, ao longo de mais um dia, é o último para a edição deste ano. Daqui a nada fazemos o contacto com o João Carramanho na Avenida Sá Carneiro.
5: Sim, já deve ter pelo menos uns 4 pilotos lá.
0: Ele já tem a via aberta, portanto, sempre que...
6: Bom dia.
0: Logo quiser, já quer.
6: Bom dia, sejam bem-vindos a mais um dia de sol e de calor. Não, ainda não há piloto. Primeira entrada às 9h13, daqui a 3 minutos, portanto, vamos esperar mais 3, 4 minutos para que possamos falar com os pilotos, pelo menos porque os três da frente, porque ontem, se ontem tinham saído daqui ou foram descansar com uma classificação, hoje quando chegaram a classificação já era um pouco diferente, mas o Marco Cabral tem 3 minutos para falar sobre isso.
5: Não, é rápido, houve uma reversão, o próprio diretor de prova reverteu a decisão de ontem, tomada com as penalizações dadas pelos toques nas chicanes da classificativa de abertura deste rally à Avenida do Mar, e o que significa que foram retirados aqueles 10 segundos de penalização ao Miguel Nunes e ao João Silva, e portanto temos o Miguel Nunes na frente. O João passa para o segundo lugar a 23 segundos e 4 décimas e tem atrás a 1 segundo e 8 décimas o Hermindo Araújo. Portanto vai ser um dia interessante, se bem que se olharmos para a distância que vai ser percorrida, estamos a falar de 86 km, é praticamente uma prova do regional. Será muito difícil para o João anular esta diferença para o Miguel Nunes em condições normais, e o Hermindo Araújo, que estará com os olhos mais atentos no Ruben Rodrigues, que está logo atrás a 25 segundos na luta pelo Campeonato Nacional, poderá eventualmente forçar um pouco mais o andamento para ir buscar o segundo lugar ao João Silva, mas não acredito que o Hermindo esteja a pensar na geral, nem vá forçar andamento para isso. Eu penso que ele vai tentar é controlar a diferença que tem para o Ruben Rodrigues. Vamos ver o que é que acontece num dia em que os pilotos vão sair agora para Parque das Estências, vão ao Chão da Lagoa, fazem um reabastecimento e vão fazer as três classificativas de Ponta do Sol, Ponta do Parque e Lameiros, sem regressar em Parque das Estências. Portanto, estamos a falar de quatro especiais de classificação sem mudar de pneus. Portanto, vamos ter que fazer uma boa gestão de borracha. O dia começa quente e vai ficar mais quente à medida que o sol vai se colocando mais em cima, não é? Portanto, vamos chegando mais para o meio-dia. E, portanto, essa gestão vai ter que ser feita, certamente, pelo menos nesta secção da manhã, esta quinta e sexta secção do rally.
0: Esta é uma prova que integra o FIA European Rally Traffic, Campeonato de Portugal de Rallies e Campeonato de Rallies Coral da Madeira. 12 minutos depois das 9, a primeira especial do dia é a de Chão da Lagoa. A partir das 10h15, numa especial de classificação, vai lá estar, ou já lá está, não sei. Daqui a pouco vamos ficar a saber o Romano Faria para acompanhar esta primeira especial do dia aqui na RTP Antena 3. Tudo para acompanhar aqui na rádio que acompanha do início ao fim.
5: É verdade. Penso que vamos ter um dia mais calmo do que foi o dia de ontem. O dia de ontem foi um dia bastante intenso, que arrecadou da discussão da vitória neste rally alguns dos seus principais favoritos. Hoje penso que o dia será bem mais tranquilo.
0: Ontem faltavam 13 horas aqui no relógio, falta uma hora.
5: É, temos uma hora, um minuto e 35 segundos para começar a primeira classificativa. Estamos a falar da quinta secção, Chão da Lagoa, 15 km, 660 metros, a começar no Palheiro Ferreiro e a acabar na zona, estamos a falar, não, desculpa, a começar no restaurante do Abrigo do Pastor, a entrar por Portão Sul, depois Portão Norte e a acabar, a acabar na zona dos Terrais, logo a seguir ao Poiso. Portanto, depois da Poiso Florestal.
0: E aproveito aqui o som do Instagram para sabermos qual é a rádio que se ouve no rally. Espera aí.
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0: Este é o ambiente que se vive na Serra.
5: Fantástico.
0: Podem também enviar as vossas fotos e vídeos, se quiserem, para o WhatsApp da Antena 3. É o 910645554. 910645554. O próximo dia vai assinalar às 9 horas e 15 minutos. Daqui a pouco vamos conversar com os pilotos, com o João Carramanho.
6: Não é daqui a pouco, é já daqui a uns segundos, porque o Miguel Nunes já chegou aqui. Portanto, a esta assistência. Obrigado. Não é de portas fechadas, mas há tudo de portas abertas. Há sempre pessoas que vão sendo simpáticas. Ups, fugir.
0: És o boss.
6: Eu ando atrás do Miguel. Ele vai dando a volta ao carro, vai cumprimentando as pessoas e eu vou andando atrás dele. Miguel, bom dia. Desculpe, tudo bem. Bom dia. Portanto, ontem a posição é a mesma, mas há menos de 10 segundos as penalizações foram retiradas, na sua opinião, uma decisão correta?
13: Eu penso que sim, não, sinceramente nem tive muito tempo para me debruçar sobre isso, mas pronto, no fundo não altera muito a situação.
6: Pelo menos para si.
13: Sim, para mim não altera muito, portanto, acabou por não ser um motivo de muita preocupação.
6: E há motivos de preocupação para o resto da prova de hoje? Para defender pelo menos o primeiro lugar.
13: Há sempre, o rally é sempre muito difícil, ainda falta muito rally pela frente, estamos bem, estamos numa boa posição, mas há que manter a concentração e o ritmo até o final.
6: Alguma estratégia em especial para este dia?
13: Não, é manter mais ou menos aquilo que fizemos ontem.
6: Muito obrigado. Palavras do piloto, do Miguel Nunes, portanto, que realmente a alteração nas penalizações, ou retirada, este controle Z que houve nas penalizações, acaba por não lhe fazer grande diferença, como é óbvio, em termos daquilo que é o primeiro lugar, mas com o piloto pouco, digamos, preocupado com essa questão. Gestão agora para este dia, que ainda vai ser um pouco durinho, principalmente com as duas passagens na Serra d'Água. Também já aqui está o Armindo Araújo, piloto com o qual vou falar. Armindo, bom dia. Saiu daqui ontem com uma classificação, hoje chego com outra. Faz-lhe alguma diferença estas retiradas e colocações de penalizações?
14: Não, isso não é um problema meu como piloto, isso é uma questão que tem que ser tratada entre a FIA e a Federação. São questões regulamentares que eu não quero estar envolvido nelas. Daremos sempre o nosso melhor dentro das especiais, que é isso que nos compete. E hoje, para o dia 2, iremos colocar a pressão possível no João para percebermos o que é que podemos fazer. Depois tomaremos as nossas opções mais para meio do dia e percebermos o que é que podemos fazer até ao final. Contudo, estamos muito contentes com a classificação do CPR, estamos num pódio à geral no Vinho Madeira, portanto estamos felizes com o que estamos a fazer até agora.
6: Esses dois objetivos podem ser cumpridos com alguma gestão, ou seja, ficar em segundo lugar, deixando o João para trás de si, ao mesmo tempo controlando o Ruben.
14: Ainda falta muito rally, portanto são coisas fáceis de falar aqui, dentro do carro as coisas não são tão fáceis. Iremos fazer o nosso rally com concentração, tentaremos ainda atacar para já e colocar pressão e veremos o que é que vai dar.
6: Muito obrigado. Palavras do Armindo Araújo, neste momento, portanto, segundo classificado
5: Já deu para perceber, prova. Ele vai pressionar o João. Sim. Até perceber se consegue ir buscar o segundo lugar ou não. Se o João conseguisse defender essa posição, ele vai começar a controlar apenas o Ruben Rodrigues. Portanto, vai ser essa a decisão.
6: Portanto, agora andamos para trás uns bons pares de metros. Ricardo, põe só uns pimpi, só para não ficar assim tão mal. Porque eu vou falar com o João, mas o João está um pouco longe destas duas assistências, estavam perto umas das outras, para também ter uma reação do piloto João Silva.
0: Nem mais. Aproveito para algumas dicas de segurança: chegar cedo e utilizar apenas as zonas destinadas ao público, respeitar sempre as indicações da PSP, dos comissários e da organização, nunca permanecer na estrada, nas escapatórias, nas saídas de emergência ou no exterior das curvas, não atravessar a estrada depois de a classificativa estar encerrada, não retirar nem ultrapassar fitas, barreiras ou sinalização de segurança, estacionar apenas em locais permitidos, sem bloquear acessos, caminhos ou corredores de emergência, manter as crianças sempre acompanhadas e afastadas da estrada, evitar levar animais para zonas próximas das especiais, preparar água, proteção solar, calçado adequado e roupa para mudanças repentinas do tempo. Nas zonas de serra, não fazer lume e não deitar lixo. Não esquecer também que depois da passagem de um carro, não assumir que a estrada está livre. Podem aproximar-se outros concorrentes, viaturas de segurança ou meios de emergência. E se um comissário mandar abandonar um local, sair imediatamente. Planear o regresso e não conduzir depois de consumir álcool. Próximo bip, assinala às 9 horas e 20 minutos.
6: E já aqui está o João. Bom dia. João, ontem saiu daqui com uma classificação, hoje chega com outra. Foi feita a justiça de alguma forma?
15: Não, para mim esta era a classificação, claramente foi feita a justiça, porque senão não tinham revertido a situação. Se calhar foram levados pela parte da regra que dizia que cada toque dava 10 segundos, esqueceram-se da primeira parte da regra, que para isso ser aplicado tinham que estar um juiz de foco, que não havia. Ponto.
6: Mas não é possível, acha que na sua opinião, já ontem tinha dito de alguma forma que não é possível estar lá, portanto as imagens televisivas não servem para nada e as imagens nos onboards também não?
15: Não servem, mas a regra só é aplicada se tiver juiz de facto. Ou seja, preciso de ler. Isto não vale a pena dizer que os toques são 10 segundos, preciso ler a regra e ler do início até ao fim. Isso é um trabalho que muito pouca gente faz, até os jornalistas.
6: Sim, não me cabe a mim, normalmente quem faz esse tipo de comentário não sou eu, são outras pessoas. Que não me cabe a mim estar a interpretar, eu só estou a perguntar. João, está neste momento em segundo, mas tem, portanto, neste momento agora, com esta reversão, o Armin Araújo muito perto. Qual é que vai ser a estratégia? Aí também tem, obviamente, à frente o Miguel Nunes. A estratégia para este dia.
15: Sim, o Armin está bastante forte e acho que vai ser realmente o maior foco de atenção será com o Armin, tentar segurar o segundo lugar, mas sabemos que temos alguma vantagem, alguma desvantagem, vamos ver. Estamos, acima de tudo, chegar ao fim no pódio já será um excelente resultado. Está tudo em aberto, mas também está um rally muito difícil, muito competitivo, e temos consciência disso e também damos o valor aos nossos adversários.
6: Qual é que é a vantagem, qual é que é a desvantagem, na sua opinião? Acabou de dizer isso.
15: Sim, porque há situações em que eu consigo tirar mais proveito do carro e outras que têm mais dificuldades. É por aí.
6: As provas de hoje, as especiais de hoje, dão-lhe vantagem em que situações?
15: Essas eu ainda vou tentar descobrir. Ontem eu percebi que havia umas que tinha vantagem e umas que tinha desvantagem.
6: E hoje são diferentes. Muito obrigado. As palavras do João Silva, portanto, aqui a dar conta da justiça, na opinião do piloto, para aquilo que foram a reversão destas penalizações que foram dadas, portanto, pela organização e retiradas depois ao final do dia. Está aqui também, porque fica mesmo ao lado, ficam vizinhos, o Ruben Rodrigues. Ruben, ainda é possível chegar ao lugar que eventualmente ambiciona, principalmente em termos do campeonato nacional?
16: Bom dia. Olha, tudo é possível, o dia é muito longo, ainda temos muitos quilómetros pela frente. É um facto que a realidade é que o Armin já está um pouco longe, em condições normais nós sabemos que será difícil, mas nós não vamos baixar os braços, nós vamos empenhados em dar continuidade àquilo que tivemos a fazer. Estou mais preocupado ou apreensivo, percebemos realmente se conseguimos resolver o problema ou não.
6: Não sabe ainda, pois não?
16: Não, porque nós já trocamos tudo o que havia para trocar, a equipa tem trabalhado imenso, não sabemos se há algum sensor ou não, ou a cabelagem, não sei. Espero que o carro agora colabore e depois de um que substituímos, realmente o defeito possa estar em alguma peça que foi trocada, porque em termos de tudo o que é lido pela eletrónica, está sempre tudo bem, mas o fato é que o carro, em termos de quando é em nas classificativas, acusa sempre o corte na potência do motor. É uma coisa que nunca nos aconteceu e tem-nos acontecido aqui o dia todo ontem e nos prejudica bastante, mas não nos tira o foco daquilo que é o nosso objetivo e hoje, se as coisas que tiveram bem, penso que vamos à luta e vamos dar o nosso melhor, mas pensando sempre no CPR. Quando não é possível ganhar, temos que pontuar e não atuam nada. A equipa pede-nos e esse trabalho vai ser feito para pontuarmos, porque é muito importante sairmos daqui. Se não conseguimos o primeiro lugar, conseguimos o segundo, estar no pódio, que é muito importante, os pontos para o CPR.
6: Muito obrigado. Palavras do Ruben Rodrigues, que mantém a dificuldade em perceber se a válvula pop-off vai ou não. Portanto, deixar de poder fazer aquilo que tem feito, que é dificultar a vida ao piloto, que cada vez que quer potência no carro, o carro não responde.
5: João, deixa-me só te dizer, e só para situar os ouvintes da Antena 3, já há pouco, mais daqui a pouco, quando tivermos tempo, vamos situar o rally em termos competitivos, mas dizer que os pilotos hoje saem para a estrada pela ordem de classificação do final da primeira etapa. Portanto, o Miguel Nunes é o primeiro a sair, depois o João Silva, o Armindo Araújo e por aí abaixo. Sendo que a partir do décimo lugar, a organização pode meter alguns pilotos que, se não estando nessa ordem de classificação, são suficientemente rápidos para os colocar escala intermédia, que é o que acontece no caso do Chris Mick, que será o 11º a se fazer à estrada.
0: Horas e 24 minutos, estamos a 50 minutos do arranque então da nona especial de classificação, Chão da Lagoa, onde está o repórter RTP Antena 3, Romano Faria. Depois vamos para a Ponta do Sol, meio-dia e 10, é a décima especial, e a 11ª Ponta do Pargo, às 13h05.
5: Sim, exatamente. Vamos ter Chão da Lagoa, uma nova classificativa que regressa muitos anos depois à abertura da segunda etapa do Rally. O Rally, regra geral, já há muitos anos, que é todo feito na zona oeste da ilha, mas há aqui um regresso a um figurino que foi durante muitos anos a abertura de Chão da Lagoa para a segunda etapa. Na altura também se fazia o fecho deste rally no início dos anos 2000, fazia-se essa classificativa até ao Cedro Gordo e depois fazíamos da Santagro até à Santinha no Nicho, que era a última prova especial de classificação. A etapa, esta classificativa começa com o itinerário de ontem de Ribeiro Frio, portanto logo acima do restaurante do Abrigo do Pastor, depois desce até até cá embaixo à entrada sul do portão do Chão da Lagoa, portão norte, zona espetáculo depois, e a classificativa acaba nos terreiros um pouco depois do posto florestal do Poiso. Sim, força.
6: Sim, Miguel Caires, bom dia. Miguel, como é que vai ser este arranque para este terceiro e último e derradeiro dia? O que é possível e o que é esperado do Miguel, até porque também há aqui uma luta interessante eventualmente para aquilo que é o campeonato regional?
17: Sim, bom dia. Certamente será um dia bastante duro, talvez mais duro que o de ontem, porque pelo que se vê a esta hora avizinha-se ainda mais calor, e ainda para mais na zona oeste da ilha, portanto bem sabemos como funciona. A parte disso, uma competição aguerrida, com muita luta na estrada, nós aqui com uma luta pelo quarto lugar, vamos tentar entrar com um ritmo forte. Embora sabendo que há todo um dia para gerir, portanto não iremos entrar com tudo ou nada, não é? Portanto,
6: 8 segundos.
17: Esta perspectiva.
6: 8 segundos,
17: embora já tenhamos tido algum feedback da organização, no sentido de que vão-nos rever o tempo. Portanto, a partir daí irão rever-nos o tempo em 4 segundos.
6: O que já não é mau, é ficar entre os 3 e os 6 de onde?
17: Não é bom nem mau, é o justo. Portanto. É assim que se repõe a verdade desportiva, portanto é algo que obviamente teria que acontecer.
6: Muito obrigado. Palavras do Miguel Caires, que vai pelos vistos também ver o seu tempo revisto. Pronto, isto também, quem não chora, tem lá mais uma palavra no final que eu me abstenho de dizer.
5: Ele desde ontem que está a reclamar, efetivamente, que o seu tempo não é um tempo justo para aquele que seria o seu andamento na classificativa, que acabou por não fazer, pelo menos na primeira passagem, fez na segunda. sócio-organização, tomar como ponto de referência a segunda passagem do Miguel Caires e possa rever o tempo do Miguel Caires em função desse tempo de segunda passagem. Resta saber se a organização vai olhar para todos os tempos das segundas passagens dos pilotos que não fizeram a classificativa e se vai corrigir também o tempo desses pilotos. Sabes que isto é tudo muito fácil, mas uma medida para ser justa e aplicada justamente tem sempre várias variáveis. E, portanto, o Miguel Caires vai ficar contente, mas eu tenho a certeza que outros pilotos vão reclamar também da mesma situação.
6: Claro. Pronto. Claro, está aqui perto o Diogo Marujo, que está neste momento em 11º lugar. Diogo, bom dia, antes de mais. É um dia que se avizinha vai ser quente, vai ser desportivamente, de certeza, interessante. 11º lugar, para ficar um top 10, ainda há a possibilidade disso acontecer?
18: Vamos ver. Vou tentando aumentar o ritmo, que é o meu principal objetivo, e ir evoluindo ao longo do dia. Mas um top 10 vai ser difícil. Mas vamos trabalhar para isso e vamos esforçar-nos.
6: Quais são as perspectivas em comparação com aquilo que foram os especiais de ontem? Estas para si são melhores? São piores?
18: Assim, para mim neste momento são melhores, sinto-me mais confiante. Para mim o dia de ontem foi um dia difícil, mesmo pelas as partes novas dos troços, mesmo pelo dia longo que foi. E agora sim, mais confortável para ir aumentando o ritmo aos poucos.
6: Muito obrigado. Palavras do piloto que neste momento à saída é o 11º lugar, o Diogo Marujo. Eu queria ver se falava também com outro piloto. Está aqui mesmo ao lado, só um segundo.
5: Minutos para iniciarmos a quinta secção.

0: complicadas. O que é que se espera, o que é que se pode esperar do Pedro Meireles? Vamos ficar neste lugar, vamos tentar andar um pouco mais para a frente?
1: Não, quer dizer, temos o Hugo à nossa frente, 1.4, portanto, é lógico que vamos tentar ir buscá-lo. Ontem, da parte do fim do dia, amolecemos um bocadinho e o Hugo também anda muito bem, conseguiu ultrapassar-nos. Perdemos um bocado ali o comboio com o Pedro Almeida e com o Ricardo. Estamos a 15 a 6 segundos, acho eu, do Pedro. É difícil ir buscá-lo, o Pedro, mas vamos tentar ir buscar o Hugo. E basicamente é isso. Temos a noção que eles são jovens em ascensão e que estão com outra postura que
0: outro sangue na guerra.
1: Outro sangue na guerra, que eu com a minha idade o objetivo já não é o mesmo deles, mas no entanto, sempre que aqui estou, quero dar o meu melhor e tentar ser o mais competitivo possível. Vamos tentar fazê-lo, mas sobretudo quero chegar ao fim.
0: Em comparação com as especiais de ontem, estas são mais simpáticas, são melhores para si, gosta mais delas, menos?
1: Basicamente eu gosto mais destas, sobretudo a Ponta do Pargo, para mim é a melhor classificativa de asfalto que eu já fiz, mas isso não quer dizer nada. Às vezes uma pessoa pode gostar muito de uma classificativa e não ser competitivo nela. Então, vamos ver, vamos tentar dar o nosso melhor e no fim vê-se.
0: Muito obrigado. Palavras do Pedro Meireles, que como se vê também tem aqui uma gestão em termos de campeonato com aqueles que estão para a frente e aqueles que estão para trás.
2: Sim, ele está a 1.4 do Globo.
0: Mas estão-me a ouvir aqui. Sim. Ah, tem um rádio ligado, está-me a ouvir. Não pode, não devia.
2: Estava eu a dizer, o Pedro Meireles está a 1 segundo e 4 décimas do Hugo Lopes. Ele estava a dizer que está, em relação ao Pedro Almeida, estamos a falar de 17, 18 segundos e 3 décimas a diferença. Portanto, tudo ainda é possível. Estamos aqui a falar de lutas já fora do pódio do Campeonato de Portugal de Rallys, porque, como sabemos, o Armindo Araújo está na frente, tem atrás o Ruben Rodrigues a 25 segundos exatos, e dizer também que o Ricardo Teodosio está na terceira posição a 30.9. Ainda tem ali a pressão do Pedro Almeida a 2 segundos e 9 décimas, que quer certamente ficar com esse terceiro lugar.
0: Ora bem, Filipe Freitas, há aqui uma luta interessante com o Gil. É possível hoje fazer alguma coisa, sendo que os troços são um bocadinho, só um bocadinho, mas são um bocadinho melhores para este tipo de carros para os Porsche?
3: Vamos tentar, mas o Gil já está a 34 segundos, está a andar muito bem, tem um carro muito bom, é praticamente impossível, mas vamos tentar andar a um bom ritmo. Não estamos muito preocupados com o Gil, vamos nos preocupar em andar ao nosso nível e o mais rápido possível, ver onde conseguimos posicionar. Também temos quem está atrás de nós, também está relativamente próximo, está às 7 segundos, portanto, temos mais de defender do que atacar.
0: É?
3: É, em princípio.
0: Está bem, e se dá-te asas?
3: Vou ver se dá.
0: Muito obrigado. A bebida matinal, às vezes, pode dar algum jeito. Era, portanto, uma conhecida marca que, em termos de publicidade, diz, em termos de slogan, que dá-te asas. Vamos ver se lhe vai dar asas ou não. Vamos andar ao contrário, a ver se eu consigo ainda apanhar aqui alguns pilotos na parte
2: não,
0: de baixo.
2: Não podes andar em sentido contrário da prova.
0: Não, mas não estou a andar em sentido contrário. De todo. Ainda era multado aqui para baixo.
2: Oh.
4: Entretanto, recebi aqui uma informação do Romano Faria. Isto a pedido da segurança para quem estiver no chão da lagoa, para o público não estar muito perto da estrada.
2: Sim, evitem estar nas bermas e na parte exterior das curvas. Atenção, já tivemos ontem esse exemplo e essa chamada de atenção. O rally ontem atrasou 23 minutos por questões de segurança na classificativa de Santana. E, portanto, fica essa chamada de atenção através do repórter da Antena 3. Já lhe foi feito chegar essa mesma indicação e, por isso, estamos a verbalizá-la aqui aos microfones da Antena 3. Quem está no chão da lagoa, evite estar nas bermas da estrada e, essencialmente, nas partes exteriores da curva ou naquelas que tiverem certamente assinaladas como zonas perigosas. Estamos a 39
0: minutos. Ainda vamos ter tempo para, no instante, falar com o Chris Meek, que ainda está aqui. Eu achava que já não tinha carros deste lado, porque para a frente já saíram todos, basicamente. Ai, ai, ai, ai, ai.
4: O carro já está perfeito, não, do Chris Meek.
0: Não, sim, o carro já está perfeito. Good morning, first. So, perspective for today?
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0: and enjoy. I enjoyed yesterday afternoon, so... But, yeah, to do the times against Miguel is not easy. So we have the new stage, Ponta de Prago, which will be interesting for me. But big loop this morning, four big stages all over the island. So let's see, we'll go.
1: Okay, thank you very much. Portanto, algumas coisas novas. Miguel Nunes a andar muito depressa e eventualmente a não conseguir ser apanhado. Mas Chris Meek, portanto, a dizer que vai continuar a divertir-se no fundo e eventualmente até divertir o fundo. Recordar que, curioso ou não curioso, ainda que a resposta dele tenha sido uma coisa muito óbvia ontem, porque se não tivesse tido o acidente provavelmente era capaz de estar a liderar o rally neste momento, que o Chris ontem ainda ganhou três provas especiais de classificação, mas que a maior parte delas com 2 segundos acima do tempo mais rápido, eles um tempo mais rápido, que foi o do Miguel Nunes.
2: O Chris Meek a reforçar aquilo que eu tinha dito ainda há pouco, vamos ter um big loop esta manhã, são 4 classificativas. Só para teres uma ideia, vais ter 50 km, é quase que um rally do regional, sem vires a parque das estências e com os mesmos pneus, e apenas um reabastecimento a seguir a esta especial do Chão da Lagoa. Portanto, estas 4 da manhã... Tem que ser feita muito bem a gestão, o tempo está quente, o sol está abrasivo e vamos ver o que se há surpresas ou não nestas 4 classificativas. É preciso cabeça muito fria, subida até lá em cima do Chão da Lagoa, aquele encadeamento de curvas numa estrada extremamente estreita, não há margem nenhuma para erro. Temos bermas da estrada muito altas, onde os pilotos têm que manter o carro dentro do asfalto, porque se for à berma vai danificar algum órgão ou eventualmente obrigar a algum furo. E, portanto, toda essa gestão vai ter que ser feita com alguns pilotos na pressão do tempo e dos resultados, porque há aqui diferenças que ainda podem ser esmagadas ao longo desta segunda etapa do rally.
3: Próximo BIP vai assinalar as 9 horas e 38 minutos. Penso que é o essencial desde o Parque de Assistência.
2: Sim,
3: está dito,
2: estamos mais ou menos. Penso a não ser que o João tenha ao. Sim, João, tudo bem, fechou. Se tiveres algum dado curioso ou alguma situação de novidade.
4: A única coisa que eu posso dizer é que ontem tinha tido, portanto, eu não percebi, não cheguei a perceber, mas faz parte, e agora falta-me o nome do piloto, o Arthur Quintal. Sim. O Arthur Quintal passou aqui, mas ontem tinha tido uma pequena saída de estrada, não estou a perceber, mas o carro
2: recuperou.
4: Acabou de passar.
2: Sim,
4: agora.
2: Sim, vem em Super Rally. Tens pilotos
4: então,
2: em Super Rally.
4: Então está resolvido.
2: Sim, se alinham para o dia de hoje, vão em Super Rally. E portanto já não vai entrar nas contas para o campeonato da Madeira de Rallys, porque entretanto ele não está contemplado em termos de regulamento a entrada em Super Rally. Portanto ele já desistiu, mas vem para fazer e para rodar um pouco mais, certamente. E portanto está em Super Rally.
4: E Américo Bassi eventualmente, nem em Super Rally, tampouco.
2: Não sei, se ele está em Super Rally. Não está. Não vejo na lista, da lista de partida, não está. Portanto, não teremos o Basson em Super Rally, está bem?
4: Muito bem, nós voltamos a ouvir-nos por volta das 11, se não me engano, que é a hora que há aqui um reagrupamento.
2: Certo, se tiveres alguma curiosidade, estamos sempre atentos e, portanto, a contar com a tua participação. Dizer que o Rally, então, estão disputadas estas primeiras 8 classificativas. O Miguel Nunes está na frente da prova. Tem o João Silva a 23 segundos e 4 décimas e o Armindo Araújo a morder-lhe os calcanhares. Está a 1 segundo e 8 décimas de João Silva e a 25.2 de Miguel Nunes. Atrás, na quarta posição, aparece o Ruben Rodrigues a 25 segundos do Armindo Araújo. É a diferença entre os dois pilotos que lideram as contas para o Campeonato de Portugal de Rallys. Miguel Carlos é quinto classificado a 8 segundos e meio de Ruben Rodrigues, tendo atrás o Ricardo Teodósio a 22.4. Sétimo lugar para Pedro Almeida. Ele está a 2.9 de poder entrar nos lugares do pódio para o Campeonato de Portugal de Rallys, com Hugo Lopes a 15 segundos e 4 décimas, pressionado pelo Pedro Meirelles a 1.4. Fecha o top 10 o espanhol Diego Rui Loba a 31 segundos e 4 décimas de Pedro Meirelles, a 2 minutos 12 segundos e 2 décimas do líder deste rally, que se chama Miguel Nunes. Dizer que para as contas do campeonato de Madeira de Rallys, o Miguel lidera com uma vantagem, já o disse e reforço, de 23.4 sobre o João Silva. O Miguel Stires está a 48 segundos e 7 décimas e fecha o pódio dos melhores madeirenses. Para o Campeonato de Portugal de Rallys, também já o disse, 25 segundos a separarem Armindo Araújo de Ruben Rodrigues, o Ricardo Teodósio está a 55.9, ou seja, a 30 segundos e 9 décimas, mas tem a pressão de Pedro Almeida, que está a uns escassos 2 segundos e 9 décimas. Se quisermos olhar para o Campeonato de Portugal de duas rodas motrizes, João Rodrigues sai na frente com uma escassa vantagem de 9 décimas sobre o Pedro Câmara e de 21 segundos para Anton Korzun. Quanto aos pilotos madeirenses do campeonato Janica Clemente, precisamente também das duas rodas motrizes, Sandro Teixeira lidera, Martim Nunes está a 5 segundos e meio, Cláudio Nóbrega a 25.8. Se quisermos olhar para a RC4, ou seja, englobar todos os carros das duas rodas motrizes, diríamos que temos três pilotos do Campeonato Nacional nos três primeiros lugares. João Rodrigues, Pedro Câmara, Korzun e depois Sandro Teixeira, que está a 38 segundos e 3 décimas do líder do Campeonato Nacional de duas rodas motrizes. Olhando para o troféu, engenheiro Rafael Costa, João Felipe Camacho comanda, Vítor Camacho está a 16.5, João Quintal a 44 segundos e 6 décimas. Na categoria dos carros sem homologação, Cláudio Nóbrega o mais rápido, o Miguel Gouveia está a 1.45.5 e o David Ferreira a 4.55.6. Quanto ao Campeonato Júnior, o Martinho Nunes leva uma vantagem folgada sobre o João Quintal, de 3 minutos 53 segundos e 5 décimas, enquanto que para a categoria Master, Gil Freitas mais rápido, Filipe Freitas 38 segundos, é de resto a diferença entre os dois pilotos da RGTN. O Jé Camacho está na terceira posição, depois de dois furos ontem, está já a 1 minuto e 34 segundos e 4 décimas de Gil Freitas, a 56.4 de Filipe Freitas. Quanto aos carros da categoria RC6N, o Francisco Fontes tem uma vantagem de 1 minuto, 8 segundos e uma décima sobre o Mário Matias. Se quisermos olhar para a categoria da RC5, o João Quintal leva uma vantagem de 11.7 para o Paulo Jesus. O Décio Pestrelo, no total do rally, roda 44 segundos e 8 décimas mais lento do que o João Quintal. Se quisermos olhar para a categoria da promoção, carros de mais baixa cilindrada, João Felipe Camacho comanda com o Vítor Camacho a 16.5 e o Carlos Silva a 1 minuto, 30 segundos e 8 décimas. Os carros um pouco mais potentes da produção, estamos a falar promoção 2, categoria 3, o Dinarte Batista está na frente com o Bruno Almeida a 6 minutos, 11 segundos e 8 décimas. Há ainda lutas para serem vistas, uma secção agora da manhã, ou duas secções da manhã, com quatro classificativas totalizarem mais de 50 km, sem a possibilidade de mudarem de pneus e de regressarem a Parque das Essências. Miguel Nunes com uma vantagem um tanto ou quanto folgada de 23.4, o João Silva pressionado pelo Armindo Araújo a 1 segundo e 8 décimas, e depois há mais outras lutas cá para baixo em termos de campeonato nacional, nomeadamente o Pedro Almeida a pressionar o Ricardo Teodósio a 2.9, o Pedro Meireles a 1.4 do Hugo Lopes, que é o oitavo classificado, e portanto ainda temos, olhando por exemplo para o Diogo Marujo e para o Guilherme Teles, 11º e 12º, pilotos da mesma equipa separados por 1 segundo e 2 décimas, certamente são tiratemas para tirarmos ao longo do dia de hoje. Faltam 30 minutos e neste caso quase 30 segundos agora, 30 minutos, 30 segundos para o início da classificativa do Chão da Lagoa.
3: Olha, e aproveitamos, fazemos um primeiro contacto ao Chão da Lagoa com o Romano Faria. Bom dia, Romano.
5: Bom dia, Ricardo Gouveia, Marco Cabral, auditório da Antena 3. Eu não estou propriamente no Chão de Lagoa. Estive ontem durante a manhã, esta é a classificativa do Chão de Lagoa, estou no stop. É o primeiro stop único deste Rally da Madeira que faço, com muito prazer. Informação para vocês, em relação ao dia de ontem, temos menos público na estrada, isso também deve-se ao facto do Rally passar para o lado oeste, praticamente ao longo do dia de hoje, mas para já tudo bem posicionado, uma chamada de atenção por parte da organização em relação ao Chão de Lagoa, estarem um pouco afastados da berma da estrada, 1 metro, 1 metro e meio, 2 metros. De resto, tudo pronto para a chegada das equipas aqui ao stop.
3: Muito bem, Juan Faria daqui a pouco nos vai dar conta daquilo que irá acontecer nesta primeira especial do dia, classificativa do Chão da Lagoa, marcada então, como o Marco dizia, para as 10h15. Aproveitamos, fazemos um pequeno intervalo e já voltamos mais daqui a pouco. 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

0: 13 minutos depois das 10, dois clássicos a marcar presença nesta manhã de sábado. Diana Ross com este Upside Down, também os Talking Heads, Wild Wild Life, versão remasterizada em 2003. Emissão especial agora do Rally da Madeira. Vamos para a primeira especial do dia, do chão da Lagoa. 15 km e 560 metros, portanto, vamos agora à competição a sério neste último dia da edição deste ano do Rally da Madeira. Temos também já Marco Romano Faria em direto connosco deste local para nos dar conta daquilo que irá se passar nesta primeira PEC do dia. Romano, tudo tranquilo por aí?
1: Estou tranquilo, Ricardo Gouveia, já passaram os carros de segurança, falta o carro zero, a informação mantém-se exatamente quando a minha primeira intervenção, tudo em ordem, tudo bem posicionado, um pouco menos de público em relação ao dia de ontem, é natural, muito público na entrada do Portão Sul, é uma zona de espetáculo aquela entrada nesta especial, e vamos aguardar a chegada do Miguel Nunes.
0: A nível de segurança temos uma recomendação da organização, não é?
1: Sim, foi em relação ao Chão Lagoa, mas já está tudo ok. Está okay. Tudo bem posicionado.
0: Muito bem.
1: E já agora um bom dia para o Chão Lagoa. Ontem passei a manhã por lá e fui muito bem recebido.
0: O BIP assinalou às 10 horas e 15 minutos, portanto, início então da prova.
2: Já tens, já estás com o Miguel Nunes a fazer a classificativa, ele que, como sabes, lidera este rally. Estamos no início da quinta secção, com uma única classificativa. Os pilotos vão fazer agora 4 especiais com os mesmos pneus, mais de 50 km, Chão na Lagoa, depois de reabastecimento e vão diretos para a Ponta do Sol, Ponto do Pargo e Lameiros, primeira passagem, sendo que estamos a entrar na segunda e derradeira etapa desta mesma competição, com neste momento o Miguel Nunes a se fazer à estrada. Recordo que a ordem de partida para esta segunda etapa é efetivamente a classificação do final da etapa anterior e portanto temos o Miguel Nunes, o João Silva e o Armindo Araújo a se fazerem à estrada para esta ordem.
0: O BIP assinalou às 10 horas e 16 minutos, um minuto de prova já para Miguel Nunes. E que é nada uma intermédia desta primeira especial do dia.
2: Sim, supostamente vamos ter aqui um split time dado pela organização, pela Noob Sports, e vamos aguardar nesta classificativa de 15 km. É provável que tenhamos cerca de duas cronometragens intermédias, pelo menos.

0: já inventaram um colega da televisão aqui, no final da primeira coisa que mandou,
1: podemos fazer esta devido à cobertura de
2: À partida para este rally, 86 equipas inscritas, já mais de meia dúzia está fora.
3: Sim, algumas delas em rally, em super rally.

0: terem de vencer. Pronto, já saiu uma atribuição, uma nova notificação do diretor de prova e era aquilo que o Miguel Carlos tinha falado esta manhã. Na sequência do acidente com o concorrente número 12 na classificativa do Santa Serra de ontem e após o pedido do concorrente número 14, o Miguel Carlos, foi revisto o tempo, o diretor de prova atribuiu-lhe o tempo de 8.31.7 ao Miguel Carlos na classificativa número 2 e portanto serão cerca de menos 4 segundos, o que faz com que ele esteja ainda mais próximo de Ruben Rodrigues. Obrigado ao Carlos Ferro, que acabou de mandar essa informação via WhatsApp.
1: Já vamos então corrigir esse tempo que tem no nosso sistema. Próximo BIP assinala às 10 horas e 19 minutos.
0: Sim, ele ficará aqui, penso que a 4 segundos e meio do Ruben Rodrigues, o que vai relançar a luta pelo quarto lugar deste rally.

0: De certeza que o trânsito vai ser intenso para as zonas da Ponta do Sol, Ponta do Parque, portanto.
1: Sim, mais para a Ponta do Sol e depois para a Serra de Água. São duas classificativas em que se prevê uma grande moldura humana. E portanto o que traz sempre desafios ou responsabilidades acrescidas à organização no que diz respeito à segurança. Intermédia à primeira só temos de João Silva, não temos a intermédia de Miguel Nunes, certamente por alguma interferência no transponder que ele traz no seu carro, e portanto ainda não é possível aferir o andamento de Miguel Nunes em relação ao João nem ao Armindo Araújo.
2: Não há intermédio.

Em relação ao Armindo e ao João Silva, dizer que o Armindo vem meio segundo mais rápido do que o João Silva. E eu recordo que a entrada para esta classificação, eles estavam separados por qualquer coisa como um segundo e oito décimos. Estamos a falar da luta pelo segundo e terceiro lugar. Continuamos sem intermédia por parte do Miguel Nunes. Já temos, e ele vem a rodar mais rápido do que o Armindo e do que o João Silva. O Miguel está decididamente ao ataque e a consolidar, e a consolidar a sua vantagem. Ele vem, dois segundos mais rápido que o Armindo, cerca de 2,5 segundos a 3 segundos em relação ao João Silva e um pouco mais em relação ao Ruben Rodrigues, que vem a perder. Vem fazer taco a taco com o Armindo, vem ligeiramente mais rápido, meio segundo que o João Silva. O Miguel não desarma e, portanto, vai querer, de alguma forma, arrumar as contas o mais rapidamente possível.

0: Ele está confiante, o carro já está desde o rally da Calheta que se deu para perceber, e ele próprio também o verbalizou, que estava muitíssimo satisfeito com o compromisso que conseguiu com o carro. E a equipa que ganha não se mexe, e portanto essa confiança transpôs-se logo para a primeira classificativa deste rally. O carro tem estado a responder muito bem, o Miguel está confiante e tem aproveitado para somar segundos atrás de segundos no sentido de cimentar esta sua liderança no Rally Vinho Madeira e repetir aquilo que fez em 2020, que venceu a prova rainha. Cerca dos 10 quilómetros, portanto estamos a falar a meio da prova especial, o último terço, a entrada do último terço da classificativa. O João Silva veio a perder 5 segundos para o Miguel Nunes. E é sempre na subida do Chão da Lagoa que o João sente mais dificuldades em acompanhar o Skoda Fábia do Miguel Nunes. Aconteceu ontem no dia de ontem e hoje volta-se a acentuar essa diferença, principalmente na subida do Chão da Lagoa. Ele estava com uma diferença para o Miguel de 2 segundos e essa diferença aumentou agora para quase 34, 38, 39, 5 segundos. 5 segundos e meio. Portanto, já é uma diferença considerável para João Silva nesta intermédia, a entrada do último terço da prova especial da classificação. Armindo Araújo, 6.40. O Armindo Araújo vem taco a taco com o João Silva. O Armindo Araújo não vai entregar fácil os pontos. E vamos ver como é que fica a classificação no final desta prova especial de classificação. Manterá o João Silva o segundo lugar? Se mantiver esta diferença para o Armindo Araújo, estamos a falar de 2 décimas, vai manter o segundo lugar. Vamos ver o que é que acontece agora na parte mais rápida da classificativa, que é do portão norte do Chão da Lagoa até à meta.
1: Daqui a nada temos o Miguel Nunes junto de Romano Faria. E já temos tempo.
0: Já temos 9:12:05 para o Miguel Nunes.
1: 9:12:05. A controlar então o Miguel Nunes, número 3 de Porto.
2: Não chegou, nem se ouve ainda o carro, o motor, mas deve estar perto. Já está aqui a chegar a Miguel Nunes.
0: Exato. Também no final da classificativa deve estar perto, perto ainda não. Mas está quase, está quase chegado, a cortar a meta o João Silva.
2: Falar com o Miguel Nunes.
0: Certo, certo.
3: Miguel, bom dia. Correu bem a primeira do dia?
4: Acho que sim, estamos a tentar manter um bom ritmo, mas com um pouco mais de cautela, mas acaba às vezes por ser mais eficiente, mas vamos ver.
3: Ganha... Tudo ok com o carro, tem sido ok.
0: Ganha 7 segundos e 9 décimos ao João Silva. Portanto, foram quase 8 segundos que o João perde nesta especial de classificação e vai ficar agora a 31.3 do Miguel Nunes. Penso que o João vai ter que começar a olhar para o piloto que vem a seguir, o Armindo Araújo. Mais distante, maiores dificuldades nesta subida de Chão da Lagoa para o João Silva.
1: 9:24, tempo do João Silva.
0: Exato. Mais 7.9 que Miguel Nunes. O Armindo Araújo vinha taco a taco com o João. Vamos ver o que é que faz aqui no final. Quem vem andar rápido também é o Miguel Caires. Vem no mesmo tempo que o Armindo e do que o João Silva.
2: João Silva no final da especial.
3: João, como é que começou o dia?
5: Começou bem. Disse que ultrapassar a especial, agora dois tem. É isso que vai ditar o
0: João, estratégia após. Ui, o João perde 2.4 para o Armindo Araújo e perde o segundo lugar. O Armindo é segundo classificado, o João fica agora a 6 décimas. E perde na parte final da classificativa.
1: 9.18.0 para Armindo Araújo.
0: É, o Armindo Araújo ganha perde 5.5 para Miguel, mas ganha 2.4 ao João Silva. Há novo segundo classificado e é o Armindo Araújo.
2: Está a chegar aqui o Armindo Araújo.
0: Exato. segundo lugar.
6: Permito, melhor tempo, já consegui agora para já o segundo lugar.
7: Se ele não correu mal, correu tudo bem. Nós nunca sabemos qual é a nossa velocidade, sei que não cometi erros, tudo ok. Continuar o trabalho, não é? Nada a fazer. Estou contente com o Skoda, tudo correu bem. Ainda falta muito rally e vamos tentar fazer isto todas as especiais. Muito obrigado.
0: E ele já não esconde que quer o segundo lugar deste rally. Deixa-me ver depois o Ruben Rodrigues. Ruben Rodrigues no final. 9-18-8. Quer dizer que ele perde... Ui, o Ruben Rodrigues deve estar com os mesmos problemas, porque ele perde 26.8 para o Hermida hoje. Não resolveu certamente os problemas de válvula pop-off do seu Toyota Yaris.
6: Eu sei que o problema estava no papel
0: de... Não, perde muito mais. Ele perde... Espera, vá. Peço desculpa. O Ruben Rodrigues perde 7.3 para o Miguel Nunes. Estava a ver a geral após. Perde 7.3 para o Miguel Nunes e 1.8 para o Hermindo Araújo. Se calhar não...
6: Está a controlar.
0: Vê se ele resolveu os problemas. Se calhar resolveu.
8: Bom dia. Estão resolvidos os problemas?
7: Não percebi? Olha, graças a Deus não abri nenhuma vez, estamos muito satisfeitos, que realmente a equipa trabalhou imenso, o carro não tem qualquer problema agora sim, estamos focados em puxar e dar o nosso máximo. Muito obrigado, equipe.
8: Obrigado.
0: Pois, efetivamente, essa diferença deixava antever que ele, para andar ali ao ritmo do Armindo e do Miguel Nunes, tinha que ter resolvido o problema. O Miguel Carlos fica a 2 décimas do tempo do João Silva e a 8 décimas do Ruben Rodrigues. E penso que o Miguel pode se aproximar do 5º lugar do rally.
9: Miguel Carlos.
0: Sim, o 5º lugar ele já está. Está a 8 segundos e meio. Ele vai retirar aqui 4 segundos e meio do Ruben Rodrigues. Deixa-me ver como é que fica. Fica mais perto, certamente.
6: Miguel, bom dia. A intenção é sempre subir a nível de posição?
9: A intenção é tentar entrar com um ritmo suficientemente forte, mas sem nada de estar em risco. Também temos um dia longo, duro, provavelmente mais do que ontem ainda, portanto, não sei tempos, mas acho que conseguimos.
6: Muito obrigado.
0: Não, efetivamente não. O Miguel Carlos nesta classificativa vai perder para o Ruben Rodrigues e, portanto, fica mais distante, fica a 9 segundos e 3 décimos. Estararmos aqui os 4 segundos e meio que ainda não foram retirados pelo tempo que foi corrigido da classificativa número 2, ele ficará aqui a qualquer coisa como 5.3. Deixa-me lá ver se o tempo já foi corrigido ou não. Nano.
6: Cartidósio.
0: Não.
6: E Ricardo, tudo bem? Tudo ok? Olha, correu bem, mas não sei porquê, o carro está a escutar.

0: Mais uma equipa no final desta especial.
1: Exato. Deixa-me dizer que neste momento o piloto mais rápido em classificativa é o Chris Meek. Vem 2 segundos mais rápido do que o Miguel Nunes.
2: Aceitável, sem grande erro. Vamos ganhar, agora.

0: Mais uma equipa no final desta especial. Hugo Lopes. Tudo ok?
1: É um bocadinho complicado. Principalmente nas zonas rápidas, tive muita subviragem. Tentar corrigir isso, mas um bocado complicado. Este troço não é muito favorável para nós. Tem muita parte de ir encadeada e aí perdemos um bocado. Vamos ver agora nos próximos. Então, obrigado. Obrigado.
2: As declarações de Hugo Lopes no final desta primeira especial do dia. Estamos no chão da Lagoa.
3: Sim, ainda vamos aguardar só mais um pouco, porque ainda precisamos o tempo, a correção, a decisão do diretor de prova de corrigir o tempo do Miguel Carlos na classificativa número 2 ainda não foi feita no tempo no site oficial da ANUB e, portanto, ainda não podemos dar com certeza absoluta as diferenças, mas daqui a instantes já podemos... Sim, podemos dar uma classificação dos 10 primeiros. A única certeza que temos é que o Miguel Nunes é mais líder deste rally. 30.7 de diferença e o Armindo Araújo sobe ao segundo lugar.
0: Como é que correu? Estou bem. Tudo ok? Começou bem?
4: Sim.
0: Sim, acho que sim, não sei, vamos ver. É sempre um troço para acordar, é complicado, mas sim, senti-me bem, viemos a rolar normal, no ritmo normal. Vamos encarar agora o próximo troço com mais afinco.
4: Muito obrigado.
2: Pedro Meirelles.
3: Agora sim.
0: Diego Rolopa.
3: Sim, Diego Rolopa, que era o décimo classificado.
0: Diego, toma a situação. Bem, estamos a fazer bem, tentando disputar nestes tramos que são muito bonitos e a disputar e a tentar fazer algum bom tempo.
3: O Diego faz o terceiro melhor tempo, mas o melhor tempo é de Chris Meek. Ele ganha 2,5 segundos ao Miguel Nunes. O Diego Rui Loba faz o terceiro melhor registro a 8 segundos
0: e
3: de Meek e a 5 segundos e meio do Miguel Nunes.
0: The party, well, the same, okay? Hi, really nice to see nice feeling with the car this morning. It's hooking up nicely and yeah, enjoyed it, really enjoyed it.
3: É isso, Mika vencer mais uma prova especial de classificação. Ele faz 9 minutos e 10 segundos. Rodou 2 segundos e meio mais rápido do que Miguel Nunes, que consolida a sua posição de líder deste rally. Diego Rui Loba faz o terceiro melhor registro. Armindo Araújo faz o mesmo tempo de Diego Rui Loba, mas ganha aqui em relação ao João Silva 6 décimas, o que quer dizer, aliás, não, desculpa, ganha 2.4, o que significa dizer que em termos de classificação geral absoluta, o Armindo sobe à segunda posição, mais distante do Miguel Nunes, está a 30 segundos e 7 décimas, e tem atrás o João Silva agora no terceiro lugar, a 6 décimas apenas. Ruben

0: Rodrigues andou bem, parece ter resolvido os problemas na válvula pop-off do seu Toyota Yaris, fica a 26.2 de João Silva e distancia-se mais de Miguel Caires, que está agora na quinta posição, ou que mantém a quinta posição, mas a 9.3. Se fizermos a correção do tempo feito na classificativa de ontem, o Ruben Rodrigues fica com uma distância de 5.3 para o Miguel Caires.
1: Diego Guarujo, no final da especial, correu tudo bem para a equipa, número 21.
0: Muito bem, estava eu a dizer, quinto lugar para Miguel Caires, 5.3 de Ruben Rodrigues, tem depois Ricardo Teodósio na sexta posição, que perde algum tempo para Pedro Almeida é sétimo, agora mais pressionante, a 1,5 segundo, Hugo Lopes, oitavo, nono para Pedro Meireles, e depois temos na décima posição o Diego Rui Loba. Guilherme Meireles e Diogo Marujo, os dois companheiros de equipa, na 11ª e 12ª posição, agora com o Diogo Marujo a ganhar mais qualquer coisa e a ficar ali a uma décima de Guilherme Meireles.

0: 10 horas e 37 minutos.
1: Sim, a caravana está a dirigir-se para o Funchal.
2: Aqui para aqui no final.
1: Para fazer reabastecimento.
0: Mais um piloto no final desta especial.
3: Guilherme, bom dia. Tudo bem? Acho que imprimiu um bom ritmo. É o início de mais um dia de rally, o último. Mais um dia longo.
4: Sim, mais um dia longo. Muito desafiante, certamente. E pronto, estamos aqui para tentar lutar, evoluir o máximo e fazer o melhor.
3: Muito obrigado pelo rally.
0: Como estávamos a dizer, as equipas estão a se dirigir para o Funchal, vão fazer reabastecimento, vão enfrentar as três próximas especiais a oeste. A primeira será ao meio-dia e 10, o que quer dizer que estamos a uma hora e meia de começo dessa classificativa da Ponta do Sol.
3: Gil Freitas. Gil, bom dia.
5: Bom dia.
3: Como está bem?
5: É, sim. Viemos a rodar normalmente, penso que viemos com um ritmo razoável. Devemos ver o tempo, mas foi a classificativa foi
3: muito. Muito obrigado.

0: Ricardo Gouveia.
1: Sim.
0: Eu tenho aqui alguém, tenho aqui público que quer dar uma mensagem para a Antena 3 em direto.
1: Ok.
0: O que
1: é
0: que tem para dizer?
2: Bom dia!
1: Bom dia a todos.
3: Bom teste, bom teste.
0: Felipe Freitas. Bom dia.
4: Bom dia.
0: Alegria.
4: Bom dia, alegria, correu muito bem. Estamos satisfeitos, contentes. Vamos agora para o outro lado, que é o nosso lado preferido.
0: É, como a gente gosta. Oh,
4: perfeito, obrigado. Muito bom, muito bem, excelente.
0: É, obrigado.
4: Até já, já falamos.
0: Já, obrigado, já falamos.
3: É uma classificativa difícil para os Porsche, esta classificativa de São da Lagoa. Ele vai perder algum tempo, bastante tempo, em relação ao Gil Franz. Mas parece que está mais interessado em tirar prazer da condução do que propriamente em pensar em resultado.
5: Porque eu estou numa zona
0: mais uma equipa no final desta especial. Henrique Muniz, 17.
6: Para mim, bom dia, como foi?
7: Pá, fizemos um pior. É o que é. Mas acho que também já à vontade com o carro. Vamos ver se continua assim. O objetivo foi já que se pronto, quilómetros. E vamos divertir para variar.
6: Obrigado.
7: Obrigado.
0: Fez um peão nesta especial, o Henrique Muniz.
1: É, controlar também o Alexandre Camacho. Tempo de 9:22.
5: Está a chegar agora.
0: Está aqui o José Camacho. O melhor, o Alexandre Camacho, para desculpa.
8: Alexandre Camacho, como é que correu?
9: Com minimamente bem, tivemos a tentar andar rápido, fizemos aqui algumas alterações no carro para ver se conseguirmos ir um bocadinho mais rápido.
6: Obrigado.
3: Sim, deixa-me olhar então para os tempos. Alexandre Camacho faz o sexto melhor tempo, gasta mais 10.2 de Chris Meek nesta especial de classificação, a dizer que fez algumas alterações ao carro, no sentido de estar um pouco mais competitivo para esta segunda etapa da prova. Alexandre Camacho fez melhor 0,2 que João Silva. Não foi de facto um bom tempo para João Silva, ele que, como disse, perdeu o segundo lugar deste rally para o Armindo Araújo, e eles estão separados agora por 0,6 apenas.
0: Mais uma equipa a chegar aqui ao top. Paulo Neto.
10: Bom dia.
11: Tudo bem? Tudo ok. Está a bom tempo?
10: Está bom tempo?
11: Está bom. Está. Queremos muito acabar o rally. Vamos ter uma toada mais ou menos soft. Sempre não perdemos vista ao nosso adversário. Ok, obrigado.
6: Obrigado.
0: Muito obrigado.
1: Número 24 de porta, Paulo Neto.
3: Exato.
1: Depois temos Tiago Silva.
3: Primeiro, décimo segundo.
1: Próximos a controlar, então, Tiago Silva e José Camacho.
3: E daqui até...
0: Já estamos a chegar aqui.
3: Sim, depois não tarda nada, vamos ter os carros também, já estão em classificativa da categoria das duas rodas motrizes.
0: Tiago Silva.
12: Tiago,
0: bom dia.
12: Está a ter um engraçado. Foi um troço, claro que já fizemos metade ontem, diferente, em alturas diferentes. Mas sim, está tudo bem.
0: Muito obrigado.
6: Obrigado.
3: Se olharmos para a classificação, e voltamos a reforçar, a classificativa foi ganha por Chris Meek, 2 segundos e meio mais rápido que Miguel Nunes e 8 segundos em relação a Armin Araújo. Mas para as contas que interessam na frente do rally, o Miguel Nunes ganha 5 segundos e meio. O Miguel Nunes ganha 5 segundos e meio ao Armin Araújo. E mais do que isso, em relação ao João Silva, vai ganhar 10.6, 10.1, 8.1. E portanto a diferença agora fica na casa dos 31.3 entre o Miguel e o João Silva, que cai de primeiro para terceiro. O Armin Araújo troca de posição, vai para o segundo lugar e tem 6 décimas de vantagem sobre
0: o
3: João.
0: O José Camacho está a controlar.
3: Sim, força, podes falar com o José Camacho e já aqui daqui a pouco faço a leitura final.
2: Bom dia, José. Que mais que aconteceu? Muito bem, um dia. Eu trouxe aqui a primeira passagem. Falta um carro de consciência para ter sido. E a parte do norte é muito dura.
3: Tivemos algumas dificuldades em ouvir o José Camacho, mas deixa-me te dizer que o que é que está aqui de mais relevante nesta secção ou nesta primeira classificativa da segunda etapa? O Miguel reforçou a liderança. Portanto, agora o Armin está a 30.7, é ele o segundo classificado e é uma luta muito intensa por essa segunda posição, agora com o João Silva em terceiro, separados por 6 décimas. O Ruben Rodrigues já está com o carro perfeitamente normal, resolveu os problemas da válvula Popov, mas mesmo assim volta a perder para o Armindo Araújo, neste caso 1 segundo e 8 décimas, e a diferença fica nos 26.8. Mas coloca um desafio ao Miguel Caires, que está a 5.3 e que perde para o Ruben Rodrigues algum tempo. Perde cerca de 4, 6, 8 décimas para o Ruben Rodrigues. Se olharmos aqui à pressão do Pedro Almeida sobre o Ricardo Teodósio no que diz respeito ao sexto lugar, a diferença agora é de 1 segundo e meio. E depois, na 11ª posição, o Guilherme Meireles trocou com o Diogo Marujo. O Diogo Marujo passou para 12º e agora a diferença entre ambos é de uma décima apenas.
10: Próximo, Rui Pinto.
13: Olha, o Rui Pinto acabou de controlar, disse que não gosta muito do São Lagão, mas dá os parabéns à organização, que está tudo a correr muito bem neste rally.
14: E aí?
13: Mais uma equipa no final desta especial, número 26. Paulo Caldeira.
15: A situação foi ótima, acho que tínhamos muito, muito mais fluidos, muito melhor, certo, todas uma velocidade acima, de caixa, e acho que sim, acho que está certo.
13: Obrigado.
3: Sim, depois traz o Paulo Mendes e depois tens dois pilotos em Super Rally, o Arthur Quintal e o Miguel Andrade, e só depois que começas a ter os carros das duas rodas motrizes.
10: Próximos a controlar e nesta especial de classificação, Paulo Mendes e também o Arthur Quintal.
3: Sim, deixa-me dizer, em termos de Super Rally está o Arthur Quintal, o Miguel Andrade. Temos também o José Jarimba, entra em Super Rally, o Hugo Rodrigues, o Marco Oliveira, o Emanuel Silva, o Peter Turquin, o Batista Corte e o Francisco Correia. Vais ter o Paulo Mendes no final e depois dois pilotos em Super Rally, o Arthur e o Miguel Andrade.
13: Paulo Mendes.
16: Pois. Acho que correu bem. A partir de corremos bem.
17: Hoje não havia um teto.
16: Diga?
17: Hoje não havia um teto.
16: Hoje não houve peões. Fiz mais atenção. Correu bem.
17: Ok, obrigado.
13: Arthur Quintal, logo depois do Paulo Mendes. Deixa lá com o Arthur.
18: Arthur, bom dia. É sobre a rally, mas é para andar também.
19: Vamos passar, andar o máximo que conseguirmos. Ontem foi um
14: foi um erro meu, um bocadinho sem sentido, talvez foi mal reconhecida, que tinha sempre muitos turistas, não dava para fazer as coisas direitinhas e tínhamos ali duas notas erradas e realmente foi um toque assim mesmo, muito parvo.
18: Mas começou bem o dia hoje? Começou bem? Esta especial?
14: Sim, corremos bastante bem, realmente se fosse um acidente a sério, se calhar podia ter ficado afetado, mas sinto que não fiquei afetado com isso, vamos tentar andar o melhor possível hoje para tentarmos fazer alguma pontuação para o campeonato.
18: Muito obrigado.
14: Obrigado.
1: Artur Quintal, em declarações à RTP Antena 3. Próximo BIP vai sinalar às 10 horas e 50 minutos. Estamos com o repórter da 3, Romano Faria, no chão da Lagoa.

0: mas eu não posso. Miguel? Miguel Andrade?
1: Graças a Deus, onde estou?
2: Já
1: casamos outra vez. Estou bem. Estou bem. Sim, claro. Mas não, tem que ser até o fim, porque nós entramos um bocadinho mal em relação, por causa do passo ontem, para ganhar o ritmo, ainda não, nessa perspectiva estávamos lá. Mas pronto, vamos dar a festa até o fim e o ponto.
0: Ok, obrigado.
3: Boa.
0: Tem até.

0: Mais uma equipa em uma festa especial. João Rodrigues, seguida, como correu?
1: Estou bem.
0: Não há forte gente dos senhores. Eu já perdi. Estou muito.
2: Difícil a ligação neste momento.
3: Sim, é uma zona com muito difícil de com rede e, portanto, temos algumas dificuldades em ouvir os pilotos, mas estamos a entrar nesta altura nos carros das duas rodas motrizes e naquele que é o líder, o João Rodrigues.
0: Número 36.
4: Pedro, foi bem?
5: Sim, nós fomos um pouco mal passagem aqui de ontem. Há algumas zonas onde é que estou, já vou com mais algumas tristezas, já não sou apanhado tão desprevenido, mas sim, estou muito feliz com a minha evolução, agradecer à minha equipa mais uma vez, mas estou assim, por toda a gente que faz parte deste projeto.
4: Obrigado. Obrigado.
2: Pedro Câmara.
0: Tem mais perspectiva agora?
2: Sim, sim.
0: Ok.
2: Até alturas.
0: Pois.
2: E a seguir temos o Korzan, o ucraniano.

0: Dois.
1: O Manuel Martins não consegui resolver o problema e, portanto, vai ser a confirmação da desistência do Emanuel Martins. Ok? Número 31, o Emanuel Martins ontem estava-se a debater, ele liderou as duas rodas motrizes, depois tive ali um problema intermitente que o carro não fazia mais do que as 3 mil rotações, não consegue resolver o problema e, portanto, vai abandonar o rally. Fica mais fácil as contas do campeonato para o Sandro Teixeira se conseguir chegar ao final na posição em que está, que é a liderar o campeonato Janica Clemente. Obrigado, Paulo Almada, a passar essa mesma informação.
2: Sandro Teixeira no final deste especial. Sandro, bom dia, tudo bem?
3: Bom dia. Não cometemos erros, vimos bem. O tempo está bastante quente, já nos faz sofrer um bocadinho cá dentro, mas pronto, a nível de especial foi bom, tiramos o limpo, penso que está total bem. Obrigado.
1: Sim, efetivamente o Emanuel Martins não saiu sequer da zona de parque de assistências, por isso está fora mesmo.

0: Vamos agora nos centrar a classificação nas duas rodas motrizes. O João Rodrigues a ganhar 1.9 a Pedro Câmara. E a diferença agora passa para os 10.9. Está a ser um bom rally para o líder do Campeonato Nacional das duas rodas motrizes.
1: Olha aqui, Miguel.
2: 41.
0: Aguardamos o tempo.
2: Okay. Sim, foi bem. Vamos tentar melhorar o ritmo para a tarde, para a próxima. Se a primeira da manhã é sempre bloqueado.
3: Deu para acordar?
2: Deu.
3: Até à próxima.
2: Claro que sim.
0: Martim Nunes. Martim estava aqui na discussão com o Sandro Teixeira pelo campeonato Janica Clemente. Ele sai a entrada para esta classificativa. A diferença entre o Sandro e o Martim eram de 5 segundos e meio. Vamos ver o que é que acontece no final desta prova especial da classificação. Já não devia ter chegado? Devia, deixa-me lá ver.
4: Sim.
0: Já chegou?
4: Está a chegar.
0: Sim, ok.
4: Sim, sim.
0: Penso que o Sandro vai perder a liderança. Ou não? Não. Não perde.
4: Não.
5: Bom dia. Acordaram bem? Acordaram bem?
4: Acordamos bem. Dei ali um toque na entrada do portão. Nem sei o que é que teve. Foi um bocado receoso. Podia ter afirado um pneu. Senti um bocadinho escorregadio, mas tudo normal. Estamos a acordar.
5: Dia longo.
4: Muito obrigado. Bom dia.
5: Obrigado.
4: Bem, um ligeiro toque. O portão, o chão levou.
0: Certo. Em termos de campeonato de Portugal de ralis para as duas rodas motrizes, a diferença entre o João Rodrigues e o Pedro Câmara é, neste caso, de 8 segundos e 9 décimas. O João Rodrigues ganhou 1.9 aqui ao Pedro Câmara. Ao segundo classificado do Campeonato Nacional, o Hélder Miranda, 13.9.
4: Cláudio Nóbrega.
0: Sim.
4: Cláudio, bom dia. Tudo ok?
2: Bom dia, sim. Tempos frios, está tudo ok.
4: Tempos frios, como assim?
2: Tempos frios, temperatura, é a nossa casa. A temperatura, Xandre Lagoa, chegou agora, tentámos usar mais um bocadinho, chegou aos 125. O motorzinho ainda
4: já... Hoje, notícias, já não passa mais hoje.
2: Ah, graças a Deus. Vem o resto agora.
4: Okay.
2: Obrigado.
4: Obrigado, bom dia.
0: Carramanho, porque temos reagrupamento, ou pelo menos teremos nesta altura do rally, estão a fazer o reabastecimento e poderá a oportunidade do João Carramanho falar com as equipas. Deixa-me só dizer, quando faz essa ligação, Pedro Câmara está a 8.9 do João Rodrigues e o Hélder Miranda fica agora a 1 minuto 17.5. Quanto ao troféu da Madeira, o troféu Engenheiro Rafael, o troféu Janica Clemente, o Sandro Teixeira deixa agora o Martim Nunes a 10.5 e o Cláudio Nóbrega a 27 segundos e 5 décimos.
6: 10 horas e 58 minutos, o João Carramanho tem já via aberta.
7: Sim, muito obrigado, bom dia mais uma vez. Já chegou aqui, portanto não tarda muito, já vamos falar com o Armindo Araújo.
0: Próxima classificativa será de Ponta de Sol e acontece às 12h10, portanto vamos ter aqui um hiato de 1 hora e 11 minutos. As equipas, efetivamente, nesta altura, Chão da Lagoa, fim, fazem um reagrupamento. Saíram desse reagrupamento às 11h24 e depois reabastecimento e para a Ponta de Sol.
7: São 10 minutos, é muito rápido. Está aqui já o Armindo Araújo. Armindo já trocou de posição com o João Silva, mas, no entanto, o João está apenas a 6 décimas. Portanto, esta luta, pelo menos pelo segundo e terceiro lugar, é minimamente interessante, porque o Ruben Rodrigues está um bocadinho mais atrás.
8: Sim, nós efetivamente entramos bem no rally hoje, fizemos um tempo razoável, ganhamos algum tempo ao João e passamos para a frente dele. Vamos ver o que é que vai dar agora o resto do dia, ainda falta muitos troços, vamos agora para uma zona nova e tudo pode acontecer. Nós não queremos deitar tudo a perder, mas não queremos baixar os braços, é aqui um compromisso entre o atacar e não cometer erros. vamos ver o que vai dar.
7: Portanto, e a principal estratégia, penso que o principal objetivo mantém-se para o campeonato em detrimento de qualquer lugar de pódio.
8: Pois, é exatamente isso. Nós temos o nosso grande objetivo, que é o primeiro lugar do CPR. Esse está consolidado, mas não podemos cometer ter problemas, não é? E vamos ver o que é que vai acontecer.
7: Muito obrigado. Palavras do Armido Araújo, portanto, com o João Silva, que também está a chegar a décimas, a seis décimas, fica sempre uma situação um pouco mais complicada, eventualmente, de gerir. João Silva também está aqui a chegar, ele neste momento é terceiro, mas tem, portanto, o piloto a seis décimas. Não sei se vai desligar o carro, se não, mas já se vai ver.
0: Era interessante perceber porque, qual é a explicação que ele tem para perder o tempo que perde na Enchão da Lagoa. É potência? É motor?
7: Já lhe vou perguntar. João, bom dia mais uma vez. Há alguma explicação mais lógica que possa ser dada para o tempo que foi perdido agora no Enchão da Lagoa?
9: Não consigo explicar. A sensação é mais ou menos boa, mas o tempo não está caindo. É o quê?
7: Portanto, a única diferença neste momento são 6 décimas, portanto, o que é perfeitamente recuperável.
9: 6 décimas para o Armin, não é?
7: Para o Armin.
9: Sim, mas não sequer estou a pensar muito nisso agora. Tentar mais encontrar rapidez, porque é isso que está-me a faltar mais do que o resultado agora. Estamos a sensação até não é má, mas depois tipo, os tempos não estão a cair e isso está-me a preocupar porque tem que cair.
7: Muito obrigado. Não há explicação possível, de acordo com o piloto, sim, para aquilo que tem sido esta perca, portanto, ou que foi esta perca de tempo. Nesta primeira passagem pelo chão da Lagoa. Está aqui o Ricardo Teodósio também. Eu vou aproveitar que ele está mesmo aqui ao lado. Bom dia. Está tudo bem?
10: Está tudo, mais ou menos.
7: Não está tudo bem, então?
10: Não. Não está tudo como nós queríamos. Este primeiro trouxe... Escorregava bastante, não sei porquê. O carro está igual a ontem. Mas hoje escorregava mais, não sei se é o asfalto que ainda não tem a temperatura mais elevada, ideal, e escorregava bastante diferente da parte inicial do troço até o portão, escorregava bastante diferente. E depois subimos mais ou menos bom, mas depois quando chegamos lá em cima ao Planalto outra vez, começou a escorregar de frente e pronto, sempre a escorregar, pronto, perdemos aí um bocadinho. E também perdi um bocadinho de confiança, mas agora vamos para a Ponta do Sol daqui a pouco. Acredito que lá o asfalto. Acredito não.
7: Está sol? Ponta do Sol.
10: Ponta do Sol.
7: Sim. Está sol.
10: Está sol. Pronto, é isso que interessa. E o asfalto lá, até a parte do asfalto é mais rugoso do que o outro, do que este passamos agora. Vamos ver. Vamos acreditar que vai melhorar.
7: Muito obrigado. Palavras do Ricardo Teodósio, portanto, também aqui a dar conta de que a coisa não está pelos ajustes.
0: Certo.
7: Isto é manhã para toda a gente, não é só para eles. O Ruben Rodrigues está aqui, está a falar com uma colega, que eu não vou interromper. Está a chegar o Miguel Caires. Miguel Caires, que fez o 8 oitavo tempo, se não me engano, nesta especial, e que neste momento ocupa
0: a quinta posição, a 5.3 do Ruben Rodrigues, e que viu o tempo ratificado da classificativa de ontem.
7: Portanto, já ganhaste tempo.
11: Sim, ultrapassada essa barreira, agora vamos à nossa parte, não é? Vamos tentar perceber como é que vamos ganhar tempo aqui ao Ruben Rodrigues, está a fazer uma prova estupenda.
7: E que daquilo que já se ouviu, já não tem os problemas eventualmente na válvula pop-off, o que significa que tu estás a 5 segundos do carro que está aqui à frente.
11: É isso, vamos à luta.
7: É possível?
11: Eu acredito que sim, se não acreditasse, mais valia não arrancar, portanto. Agora, provavelmente ele irá dizer o mesmo, portanto.
7: Ainda não falei com ele, eu. Claro. Esta senhora aqui ao lado já.
11: Muito bem, muito bem.
12: Está confiante. Miguel, conclusões a nível do setup do carro, afinações do carro?
11: Não, estamos bem, o carro está impecável, a equipa fez um trabalho estupendo também, portanto, todas as condições para ir à luta.
12: Obrigado.
7: Muito obrigado. As palavras do Miguel Caires, que realmente está a 5 segundos agora aqui do Ruben. Eu vou aproveitar aqui uma entrada. Vamos ouvir o Ruben Rodrigues.
13: Olá, bom dia. Sim, foi muito boa para nós. Realmente fizemos em condições normais. O carro, espero bem, não vivas a festa já, mas que até agora portei-se lindamente bem. Viemos no nosso ritmo. Foi muito bom, muito público. Penso que temos todas reunidas as condições para darmos um bom espetáculo e agora dar continuidade àquilo que viemos a fazer.
14: A válvula Popov foi-se eventualmente ou o problema da válvula?
13: Graças a Deus. Sim, a partida está resolvida. Não veio já, como disse, dizer que já está, mas a partir de agora, nessa primeira classificativa, zero problemas. A Popov não abriu, nada, impecável. A equipa fez um bom trabalho ontem. Mudamos bastante as peças no carro e a partir desse problema fiquei selecionado e espero dar continuidade e levar assim, o resto ali em modo race sem ter qualquer tipo de restrição.
14: Muito obrigado. Palavras do piloto, do Ruben Rodrigues. Está aqui o Globes, também acabou de chegar e vou aproveitar. Nunca falei muitas vezes com o piloto, portanto às vezes não dá jeito. Bom dia. Como é que está a correr este derradeiro dia de rally?
15: Primeiro troço tivemos alguma dificuldade, principalmente nas zonas rápidas, com alguma subviragem. Depois também temos uma parte que é muito a subir, encadeada, não é muito favorável a nós, mas agora são troços novos e pode
14: mais
15: ser
14: rápidos
15: e diferentes. É onde se calhar já não conhecem tão bem os outros e podemos fazer a diferença ou estar mais perto deles.
14: De resto, tudo bem. Não há problema nenhum, nenhum problema a apontar.
15: Não, nunca tive problema nenhum com o carro, por isso está tudo ok.
14: Muito obrigado. Palavras do Hugo Lopes também aqui a ser ouvido. Está aqui o Pedro Almeida já atrás, que também vou falar no instante com o piloto. Satisfeito com aquilo que está a ver, que no fundo é na classificação?
16: Sim, acho que não foi um mau início de manhã. Conseguimos entrar com um ritmo aceitável no primeiro troço, conseguimos perceber onde é que estamos a perder mais tempo, que é na parte inicial da subida, por isso agora é melhorar essa parte e acho que naturalmente vai começar a sair uns resultados melhores.
14: É?
16: Acho que sim.
14: Muito obrigado. Palavras do piloto, do Pedro Almeida. Chris Meek também já chegou e ele que ganhou esta especial, fez o melhor tempo, portanto ganhou esta especial. So, the same question from yesterday.
17: If it... Probably same answer.
14: Yeah. Nevertheless, are you feeling good with the car? And I think all the sensation is quite pleasant, I think.
17: Yes, no, really. Honestly, I feel really good in the car. Before this rally, we studied the setup a lot and we changed quite a bit from last year, and I feel a lot more comfortable in the car. When you learn to drive the unique style here you need in Madeira, it seems to work quite well, but yeah, still, to be able to go faster than Miguel here is...
14: 2 seconds normally in each stage.
17: Yeah, well, I don't plan to do that exactly, but no, it's nice, but... Okay, Miguel has a 30-second lead, so he doesn't need to push either, so maybe he's not at full attack mode, but still, I'm happy and happy to gain more and more experience here.
14: Thank you very much. As palavras do Chris Meek aqui a dizer que realmente, eventualmente, o Miguel pode não ter necessidade de andar tão depressa, porque tem 30 segundos de avanço para aquilo que é o segundo classificado, mas ainda assim o Chris Meek tem ganho as especiais. Diego Rui Loba, te quedas melhor, que está tudo melhor, que não, que pensas que ainda consegues fazer algo, que não?
18: Sim, tudo melhor, tentando disfrutar, já sabemos que não há nenhuma opção de nada, assim que vamos a disfrutar os tramos, tentar aprender coisas para os próximos anos, corrigir as notas e disfrutá-lo e já está. Acabar o rally porque não temos nenhuma opção.
14: E ficas um pouco triste do problema que tiveste, que não te permite revalidar do ano passado?
18: Pois sim, pero bueno, sabemos que as carreiras são assim, isto pode passar a qualquera e há que estar mais fortes para os próximos anos.
14: Gracias. As palavras também aqui, portanto, do Diego Rui Lobo, ele que tinha ganho a edição do ano passado, mas com aquele toque que foi dado no salto da Chopin, a ter provocado alguns estragos no carro e obrigatoriamente também, enfim, a atrasar o piloto. Diogo, como é que correu?
19: Acho que foi uma especial ok. Gostava até de fazê-la mais vezes, que na minha opinião tem as duas partes dos melhores, as duas melhores partes dos outros dois troços. Mas foi ok, consegui manter um ritmo razoável, tem algumas coisas a melhorar e vou tentar melhorar agora para o resto do dia.
14: Muito obrigado. Palavras do Diogo Marujo, também aqui a dar conta que eventualmente pode fazer melhor. Vem aí e está a chegar só agora Miguel Nunes, que vai ter que parar o carro, não sei muito bem aonde, mas vamos ter que fechar aqui eventualmente a porta. Não, já passou no buraco da agulha. Vamos lá atrás do carro para falar com o piloto que neste momento e desde ontem é o líder do Rally Vinho, perdão, Rally da Madeira, o vinho já caiu. Vamos tentar falar com o piloto rapidamente.
20: O objetivo era continuar a manter a liderança, conseguimos aumentar um pouco mais a vantagem, portanto, para já está a correr tudo como queríamos.
21: Obrigado, Miguel. Obrigado.
14: Os 30 segundos que neste momento estão de avanço são confortáveis para lidar durante o dia?
20: Mas confortável é sempre relativo. O rally ainda é longo para a frente, vamos manter a nossa concentração e manter um bom ritmo até o final.
14: Estas especiais agora que vão seguir-se, que são, depois têm repetições, são melhores para aquilo que é a condição do Miguel ou... continuar a ser a mesma resposta, que é o que vier.
20: É, exatamente. Não, eu gosto das classificativas todas. Aliás, já disse, este ano a organização está de parabéns nesse aspecto. Voltou a introduzir classificativas míticas que nos dão muito prazer disputá-las e, portanto, agora para o lado sul também temos classificativas lindíssimas e eu gosto também.
14: Muito obrigado. Palavras do Miguel Nunes, ele que é neste momento o líder, portanto, deste Rally da Madeira, edição número 67. E agora é preciso esperar que cheguem mais viaturas, porque elas estão todas aqui estacionadas. Não, mas tem ali mais um piloto com quem eu vou falar, andar um pouco para trás, porque o Miguel tinha chegado mais tarde, mas o carro ficou à frente naturalmente, para depois entrar aqui neste, sair deste regrupamento, entrar, fazer, portanto, aquilo que tem que fazer e ir embora para aquilo que também vão ser o resto das classificativas desta manhã, antes de virem para aqui. Como é que foi?
22: Bem, não foi muito bom, nós perdemos algum tempo para os nossos cidades adversários e, portanto, a coisa não correu bem. Acho que entrei um bocado macio hoje de manhã, vamos ver se eu agora tomo um café e acordo para ver se a coisa melhora, mas pronto, estou-me a divertir, é o que interessa. Temos agora mais três classificativas pela frente, vamos tentar aumentar um bocadinho o ritmo para ver se conseguimos continuar na luta.
14: Quer não, também gerir pneus.
22: Sim, também é importante gerir pneus. Sim.
14: Muito obrigado. Palavras do Pedro Meireles, que também já tinha chegado aqui, portanto, a esta zona de reagrupamento na Sá Carneiro. Pilotos que vão entrar, vão abastecer e vão seguir para as próximas classificativas.
0: Sim, e são três.
14: Chega aqui, sim, diz.
0: Deixa-me só situar o rally para aqueles que estão a acompanhar o pelotão, em termos de duas rodas motrizes, olhando para o campeonato Janica Clemente. O Sandro Teixeira dilatou a vantagem para o Martim Nunes nesta especial da classificação de Zona Lagoa. Ganhou 5 segundos e coloca a diferença nos 10 segundos e meio. Cláudio Nóbrega, que fez o terceiro melhor tempo, é terceiro classificado. Está a 17 de Martim Nunes, a 27 segundos e meio de Sandro Teixeira. E tem atrás a 34 segundos e meio o Dinardo Batista. Estas são as contas que se vão fazendo no campeonato Janica Clemente.
14: Muito bem, vamos falar com o Guilherme Meireles, também está aqui. Guilherme, como é que foi este arranque para o último dia?
23: Acho que foi bom, imprimimos um bom ritmo, estamos relativamente próximos dos primeiros do CPR, o que já é um bom indicador. Estou contente com o carro, estou muito contente com a minha prestação, com a nossa prestação, e pronto, vamos tentar continuar aqui, continuamos na nossa luta com o Diogo, está animado, aqui é o segundo e vamos tentar levar a melhor.
14: Muito obrigado. Palavras também aqui, portanto, do piloto, dando conta do Guilherme Meireles, ele que neste momento está e é o 11º na tabela classificativa.
0: Deixa-me só situar o rally também para as duas rodas motrizes no Campeonato de Portugal de Rallys. O João Rodrigues está na primeira posição e dilata a vantagem porque ganha 1.9 ao Pedro Câmara e fica agora 8.9. O Alder Miranda é terceiro classificado, já está a mais de 1 minuto e 17. Pedro Silva a 1.41 e aquele que era o terceiro classificado, Anton Korzon, perdeu aqui quase 5 minutos. Penso que ele deve ter furado em chão da lagoa, deve ter mudado o pneu. Está neste momento na zona de ligação, mas perdeu imenso tempo e acredito que esse tempo possa ser resultado de um furo e da mudança de um pneu na classificativa de chão da lagoa.
14: Está aqui o Gil Freitas, eu vou tentar falar no instante também com o piloto. Gil, tudo a correr de feição?
1: Sim, fizemos uma classificativa tranquila, andamos no nosso ritmo. Andamos bem, eu não tinha noção dos tempos, mas depois verificando os tempos e os parciais da outra, que a classificativa é diferente, recuaram a meta, portanto não temos o termo de comparação global, mas podemos ver pelos parciais. Viemos um pouco melhor do que ontem, o que já não é mau, porque ontem estávamos com pressão para ganharmos tempo ao Arthur Quintel e hoje não estamos com isso. Às vezes a falta de pressão também é boa, porque as coisas correm melhor. Correu bem e vamos continuar até ao fim do dia.
14: Muito obrigado. Palavras do piloto Gil Freitas, que sem a pressão do Arthur Quintal, realmente as coisas ficam menos. Fica-se com as costas um pouco mais, como é que se costuma dizer, um pouco mais soltas. Não há tanta pressão.
0: Há pilotos que até gostam mais da pressão. E, portanto, depende de cada um, certo?
14: Certo, mas eu penso que às vezes a pressão pode fazer com que realmente se ande mais depressa ou gerir rigorosamente ao contrário, vai muito daquilo que é a capacidade de cada um dos pilotos de fazerem aquilo que têm a fazer com os carros. Está aqui o Filipe Freitas, eu vou tentar falar também com o piloto. Correu tudo bem?
3: Sim, correu.
14: O dado de asas deu resultado?
3: Não deu muito. Andamos conseguimos. Agora vamos para as outras classificativas que são mais favoráveis a nós, mas o nosso lugar... Penso que já está garantido, não vamos...
14: E é satisfatório?
3: Sim, é satisfatório para o carro que temos, é, bastante.
14: Muito obrigado. Palavras aqui também do Ana Filipe Freitas, está aqui o Paulo Neto. Aqui eu vou tentar também falar no instante com o piloto.
0: Certo, daqui a instantes também poderei fazer-me... Tá. Relembrar a classificação entrada para a classificativa seguinte e mais umas outras classificações, nomeadamente...
14: Está metade vento, metade fora, não se decide, já se decidiu, vai sair fora. Paulo, bom dia, mais uma vez. Como é que correu este início deste último
5: dia? Benzinho, portanto, não cometemos erros, que era o mais importante nesta fase agora. E estava a ver se arranjava aqui uma posição melhor, que estava a começar a doer as costas. E se conseguia arranjar aqui alguma forma, porque se estou no princípio do dia já arrasca, faço ideia daqui a bocado. Mas pronto, mas...
14: Houve algum problema?
5: Não, é assim, isto ainda vem do acidente que tive no Rally de Portugal há 2 anos e pronto, tem vindo a melhorar, mas ainda não está bom. E então de vez em quando, ontem andei até bem o dia todo, hoje não sei, deve ser cansaço de ontem e está-me a começar a doer.
14: E é possível fazer alguma coisa ao banco?
5: Para tentar pôr mais apoio aqui atrás, para ver se isto vai mais encostado. Porque a baqueta foi feita agora, portanto parecia-me boa e agora no fundo parece que a parte das costas é muito macia e então acaba por as costas andar ali um bocado a baloiçar, mas vamos tentar agora ver se consigo melhorar isso um bocadinho.
14: Muito obrigado, continua o seu trabalho, portanto era isso que ele estava a fazer no fundo, o Paulo Neto aqui com algumas queixas lombares, portanto de tentar acertar aquela baqueta para poder ter mais algum apoio lombar, é natural, elas não matam mas amolentam.
6: 11 horas e 18 minutos, próximo especial às 12h10, ponto do sol, primeira passagem.
0: Exato.
6: 10 km e 950 metros.
0: Volto a recordar, estão disputadas 9 classificativas das 15 deste rally, Miguel Nunes a cimentar, a dilatar neste caso a sua vantagem agora para o Armindo Araújo, que sobe ao segundo lugar, a diferença entre o primeiro e o segundo é de 30.7, João Silva, que perdeu algum tempo nesta classificativa, cai para a terceira posição e caindo para a terceira posição significa que está a 6 décimas de Armindo Araújo e, portanto, ainda está tudo em aberto para aquela que será a discussão pelo terceiro lugar, pelo segundo lugar deste Rally da Madeira. Ruben Rodrigues com os problemas resolvidos no seu Toyota Yaris, está mais competitivo. Mesmo assim, a 26.2 de João Silva e a 26.8 de Armindo Araújo, está um bocadito mais distante. Miguel Caires está a 5 segundos e 3 décimas. Tem atrás a 24.2 o Pedro Almeida, que se distancia um pouco mais de Ricardo Teodósio, agora a 4 segundos e 2 décimas. Hugo Lopes é o oitavo classificado. Pedro Meirelles está na nona posição a 5.9. Diego Rui Loba fecha o top 10, sendo que Guilherme Meirelles sobra a 11ª posição por troca com o Diogo Marujo. Estão separados apenas por uma décima. Gil Freitas é 13º líder em termos de RGTN. Alexandre Camacho sobe 2 posições, é 14º a 40.4 de Gil Freitas. Tem na 15ª posição o Henrique Muniz, a 4 segundos e 9 décimas.
6: O BPC Lalo, às 11 horas e 20 minutos.
7: Olha, eu vou ver se falo aqui com o Tiago Silva, que acho que ainda não falámos muitas vezes com o piloto. Às vezes as coisas ficam... não dá. A dinâmica não permite, mas agora sim. Tiago, bom dia. Como é que está a correr este rally? Que balanço até agora é que é possível fazer da participação do Tiago?
2: Muito bom dia. O rally está a correr relativamente bem. Temos melhorado troço a troço, temos conseguido manter um ritmo melhor de troço para troço. O nível de preparação do rally, preparámos o rally relativamente bem, e o meu navegador. Aqui, a nível de problemas de carros, não tivemos tido nenhum problema. E pronto, vamos de pé a pé tentar melhorar, tentar alcançar uns segundinhos mais à frente.
7: E sai-se no final do dia, sai satisfeito?
2: Se chegar ao fim, se tudo correr dentro, como está a correr até agora, sai muito satisfeito, sim.
7: Porque é o principal objetivo?
2: Sim, o principal objetivo é chegar ao fim e divertir-me.
7: Muito obrigado. Palavras do Tiago Silva, o número 25 de Porta, que, portanto, teve aqui também umas palavras.
0: Deixa-me...
7: Se desse para tirar uma fotografia, eu vou tentar, se desse para tirar uma fotografia para o estilo, está tirado, depois vou enviar... para vocês verem, portanto, o que é que é, no fundo, a postura de alguns pilotos, neste caso do Paulo Mendes. Eu tirei uma fotografia com essa postura que tinha, com este enquadramento, para depois a gente se poder rir todos muito juntos, mas há uma postura de alguma descontração que também faz bem, não é?
4: Então não é, para endireitar as costas, depois está ali tão quadrado dentro do carro, também um descanso, também calha bem, calha bem.
7: Como é que tem corrido? Até agora, quer dizer, só dei uma.
4: Sim,
7: só
4: uma tem uma, e como costumo dizer, que é aquela classificativa que eu não gosto de nada. Passar dentro do chão da lagoa não me dá prazer nenhum. Mas pronto, felizmente já acabou. Agora vamos para a Ponta Oeste.
7: Mais rápido.
4: São classificativas mais do meu agrado.
7: Entre esta zona, portanto, ou a zona norte, aquela zona oeste é mais...
4: Sim, eu prefiro a zona oeste. É mais agradável.
7: Porquê?
4: É tu com o sol, tem mais sol naquele lado.
7: A ver, hoje há sol em todo lado, pelo menos. Muito obrigado. Palavras do piloto, que vão ficando aqui, portanto, nesta rotunda, mas... Está aqui o Rui Pinto mesmo atrás, que até agora é o último a ter chegado. Vamos falar também aqui, perdão, com o piloto.
0: Depois de falares com o Rui Pinto, vamos situar o rally em mais algumas competições.
7: Certo. Muito bem. Não dá para falar com o Rui Pinto, que ele tem a boca cheia.
8: Correu bastante bem, entramos com um ritmo até engraçado. Primeiro dia ficamos sempre assim um pouco apreensivos, mas correu tudo bem, está tudo 5 estrelas.
7: Está tudo dentro da norma.
21: Desculpa, a primeira é sempre para ganhar o ritmo para o restante dia.
8: Sim, foi uma classificativa longa, agora temos ainda todo o rally pela frente. Penso que também o nosso principal adversário neste momento vai ser o calor. E pá, temos de estar preparados para isso e vamos com tudo, não é?
21: E o cansaço também que já se vai acumulando desde quinta, ou antes mesmo, a nível de reconhecimentos e tudo mais.
8: Sim, já desde o início da semana, então o calor obviamente não ajuda muito, mas temos de estar mesmo preparados. Ainda falta muito rally, temos que ser mais fortes do que isso.
7: Muito obrigado. As palavras da copiloto do
14: do Rui Pinto, portanto, da Rubino Gonçalves, fazer as vezes do Rui Pinto, que estava com a boca cheia, portanto, uma questão de educação era impossível. Marco, querias fazer? Fale, por favor.
0: Sim, só para dizer, em termos de troféu, o engenheiro Rafael Costa, e cumprida esta classificativa, o Paulo Jus consegue aqui a ganhar 8 décimas a André Freitas e ao João Filipe Camacho 2 segundos. João Filipe Camacho que lidera esta competição, com o Vítor Camacho a 20 segundos e 3 décimas, o João Quintal está a 48 segundos e 5 décimas. Já sabíamos que na categoria X o Cláudio Nóbrega estava perfeitamente à vontade e vai dilatar ainda mais essa vantagem, 20 segundos e uma décima para o Miguel Gouveia. Dizer também, no que diz respeito, e só para situar, para os pilotos que estão no Campeonato da Madeira, a diferença entre o Miguel e o João é 31.3, o Miguel Cairo está a 1 minuto, 2 segundos e 8 décimas. No Campeonato de Portugal de Ralis, o Armindo Araújo leva uma vantagem de 26.8 para o Ruben Rodrigues, ganhou mais 1.8 nesta classificativa de São da Lagoa. O Pedro Almeida está a 56.3 e tem atrás o Teodósio, que perdeu o terceiro lugar e está a 4 segundos e 2 décimas de Pedro Almeida. Classificativa. Daqui a 44 minutos e 45 segundos será a ponta do sol. Da minha parte vou fazer uma ligeira pausa, vamos deixando, se quisermos, o João Carramanho a entrevistar os principais protagonistas. Da minha parte, aos comentários, só mesmo daqui a pouco, quando forem 11, 12 horas e 10 minutos.
6: Aproveitamos, vamos até ao... Sim, João?
14: Sim. Não. Apenas para confirmar tudo muito bem. Se queres ir ao outro lado, é com todo o gosto que eu espero que chegue eventualmente aqui. Por exemplo, o Sérgio Teixeira, que ainda não chegou.
6: Vou só tentar perceber como é que estão as coisas lá em cima, no chão da Lagoa, com o Romano Faria, que continua em linha connosco. Romano?
9: Bom dia, novamente Ricardo Gouveia. Olha, a informação que tenho para já, tudo dentro da normalidade. O 57 teve uma saída de estrada no São Lagoa, tudo ok com a equipa, uma pequena saída de estrada. Confirma-se para já a desistência, porque a indica não chegará aqui ao stop. De resto, tudo dentro da normalidade.
6: Muito bem, 57 de Porta, teve uma ligeira, teve uma saída de estrada, portanto está fora deste Rally da Madeira edição deste ano. Entretanto, João Carmen.
14: Então, deixa-me aproveitar nas duas rodas. Está aqui o João Rodrigues, o número 27 de Porta. Como é que lhe tem corrido? Como é que lhe tem corrido esta prova até agora?
10: Tem corrido muito bem, foi uma adaptação boa aqui à Madeira. Aqui os troços são muito exigentes, nós também fizemos um bom trabalho para que estarmos agora nesta posição. Agora temos de tentar manter, não está fácil, temos ali um adversário que está ali muito em cima de nós, está a pressionar, e nós temos que responder, estamos bem, mas também eu tenho mais a perder que a ganhar. Então tenho que pôr na balança se vou, não posso ir mais que isto, portanto, vamos ver.
14: É uma gestão complicada para o final do dia.
10: É um bocadinho complicado, mas não é muito complicado, que eu prefiro ficar em segundo do que não desistir. Portanto, vamos ver agora para a tarde.
14: Muito obrigado. Palavras do piloto número 27 de Porto, João Rodrigues, duas rodas motrizes. Está aqui também a chegar mais um dos Porsche. Neste caso, é o Porsche do Miguel Andrade. Só um segundo e já falamos também com o piloto. Esses óculos deram jeito ontem em Santana.
11: Não, por acaso haviam de ter dado, só que não fiz Santana. Demos o toque ontem e pronto, conseguimos arranjar, cá estamos hoje.
14: O toque foi complicado?
11: Não, foi dois braços que metemos atrás, alinhamos a direção e pronto, aqui estamos.
14: E hoje como é que tem corrido?
11: Olha, logo no início desta PEC que fizemos, já usamos um bocadinho o toque. Mas depois acabou bem, vamos para aquele lado, é uma zona
14: mais confortável para estes carros,
11: mais confortável para os carros, também para nós gostamos bastante, e vamos tentar se divertir e chegar ao fim do rally e continuar a festa.
14: Muito obrigado. Palavras do Miguel Andrade. Está aqui também já ao lado do Sérgio Teixeira, que neste momento lidera as duas rodas regionais, porque por desistência do Emanuel Martins. Por muito que não se queira, os azares de uns são, no fundo, entre aspas, a sorte de outros.
12: Sim. Prontos. Infelizmente, o rally tem destas coisas e pode calhar a todos. O dia ainda é muito grande, embora Pronto, é assim, temos sempre que dar o nosso melhor, independentemente disso. E pronto, se não tivermos lá, não chegamos à frente também.
7: Mas neste momento a vida está um bocadinho mais facilitada, nomeadamente para o campeonato regional?
12: Sim, sim, neste momento sim, mas pronto, temos sempre o Martim ali bem perto e temos que olhar para isso.
7: Temos de ter um olho no fogão, como se costuma dizer.
12: Exatamente, olho no fogão.
7: Muito obrigado. Palavras do Sérgio Teixeira, piloto madeirense. Olha, ainda não tínhamos falado e vamos aproveitar, porque chegou agora, que é o Cláudio Nóbrega, que ainda não tinha falado com o piloto. Vamos aproveitar para falar com o Cláudio. Cláudio, portanto já se sabe que estás a despedir do carro. Como é que tem sido a despedida?
13: Bom dia. Já estou a despedir do carro.
7: Não?
13: Não, não, não. Não escondo o desejo, nunca escondei, mas não vou me despedir dele, que ele vai ficar dentro da garagem, vou matar o gosto de vez em quando de andar com ele. E quando chegar ao Legend, enquanto quiserem lá, eu vou estar lá presente.
7: E como é que tem corrido isto, sendo na tua categoria vais à frente?
13: Sim, estamos à frente, estamos ali numa luta agora com os Rally 4, que já se tem vindo a coisa, estamos com o Martins à nossa frente, acho que há 17 segundos, já não, penso que já não, em condições normais não é fácil lhe buscar, mas sim, está-se a olhar também para as duas rodas cá na Madeira.
7: E isso está a correr bem?
13: Sim, estamos em terceiro lugar neste momento.
7: E achas que é possível fazer diferente até ao final?
13: Tudo pode acontecer, ainda falta 6 classificativas, por isso acho que sim, também pode correr mal para o meu lado também.
7: Pode correr mal para qualquer lado, infelizmente.
13: Exatamente, tudo pode acontecer, vamos esperar, ao final do dia a gente fala.
7: Muito obrigado. Obrigado. Palavras do Cláudio Nóbrega, um piloto de espetáculo, quer se queira, quer não, com estas duas rodas motrizes, que são sempre, no fundo, simpáticas de ver para quem gosta deste desporto automóvel. Está aqui o Arthur Quintal, que teve alguns problemas, voltou e vamos tentar agora.

0: que torna tudo muito mais difícil. Mas não vamos baixar os braços, vamos tentar subir o máximo de posições possíveis, a ver se ainda conseguimos pontuar alguma coisa.
1: Muito obrigado. Palavras do piloto, do Arthur Quintal, que, como se sabe, teve um pequeno toque ontem e acabou por estar neste momento em Super Rally, depois do carro estar arranjado. Portanto, todas esta gestão acabam sempre por ser minimamente complicadas.
2: 11 horas e 32 minutos. Não sei se tens mais alguém para falar, se não fazemos uma pausa.
1: Então fazemos uma pausa. Hoje, em comparação com ontem, está mesmo muito, muito mais calor a esta hora da manhã em comparação que era aquilo, portanto, à mesma hora de ontem. Mas fazemos uma pausa e eu volto na próxima, no próximo reagrupamento,
2: às 14h50. Exatamente.
1: Okay? Até lá. Boas audições, até já, muito obrigado.
2: Obrigado, até já então. Próximo IPA assinala às 11h33, próximo especial de classificação ao meio-dia e 10, é a classificativa da Ponta do Sol, primeira passagem, extinção de 10 km e 950 metros. Voltamos então mais daqui a pouco e continuação de bom fim de semana e não se esqueçam, assistam ao Rally em segurança e sigam as recomendações da organização e da Polícia de Segurança Pública.
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0: uma das novas propostas para Lady Gaga neste início de hora. Já à tarde de sábado, Lady Gaga e Doubt She com este Runaway. Tivemos também City of Blinding Lights, Satus e YouTube.
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0: 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Assista em segurança. 12 horas e 10 minutos. Está então na estrada o Miguel Nunes para esta especial, a décima Ponta do Sol, primeira passagem, 10 km, 950 metros. Marco Cabral, vamos ver o que é que irá acontecer nesta primeira voltinha ali pela Ponta do Sol.
5: Sim, eu regresso à antiga variante desta especial. Depois do ano passado, o Clube Sport Madeira ter optado pela partida deste troço na Madalena do Mar, que nos seus primeiros 2 km e 400 metros percorria todo o vale da Ribeira da Madalena do Mar até à Escola do Carvalhal. Dizer então que o tempo que temos para esta classificativa de Rally 2, Simone Campadelli, Rally Vinho Madeira de 2024, 7 minutos e 6 décimas.
0: Muito bem, próximo para sinal a meio-dia e 11 minutos. Há pouco falavas em off the record a distância de entre o, portanto, o...
5: Não, eu ontem também dá por essa curiosidade. Nunca mais falei dessa situação. Essa era uma curiosidade que eu fazia. Tenho aqui um cálculo em Excel de uma fórmula que eu desenvolvi com o Jorge Alexandre Lopes, com quem comentei e tive o prazer de comentar a convite dele o Rally de Portugal na Antena 3. E é uma fórmula que consegue de alguma forma consegue dar uma noção do que é transformar a diferença em tempo para uma distância métrica, para perceberes o que é que isso se traduz na realidade. E portanto, nós temos nesta altura o Armindo Araújo e o João Silva separados por 6 décimas. O que é que significa 6 décimas para tu percebas realmente a diferença na estrada?
0: Em metros.
5: Se eles tivessem percorrido os 132 km e 20 metros de classificativas percorridos até o momento, se tivessem dado uma largada, quando o Armindo Araújo estivesse a cruzar a linha de meta, o João estaria 16 metros e 25 centímetros atrás. Portanto, os 6 décimos, com esta distância de rally percorrida, traduziam-se numa diferença de 16 metros de um para o outro piloto. Uhum. Era para teres a noção do que é que significa estas 6 décimas em termos métricos, para teres uma noção métrica do que é que pode ser, do que é que pode ser essa diferença. 16 metros seria a diferença entre o João e o Armindo Araújo.
0: É um bom cálculo.
5: Sim, foi uma fórmula que tivemos a desenvolver. É uma questão matemática e, portanto, tivemos a desenvolver esta fórmula os dois. Esta fórmula era do Jorge Alexandre Lopes e depois fui apurando com ele esta fórmula em Excel e que nos dá com exatidão essa diferença de tempo para uma diferença métrica. Na zona do campo da Ponta do Sol está lá o Fábio Marçal. Ele diz que o João Silva vem a perder cerca de meio segundo para o Miguel Nunes.
0: Estamos também a acompanhar as imagens da RTP Madeira. Vamos à boleia também da televisão para as declarações no final desta especial com o David Teixeira Fernandes. 12 horas e 13 minutos. E a classificativa mais curta de hoje.
5: Sim, 10 km, 950 metros, é certamente a classificativa mais curta das que vão ser disputadas a partir deste momento.
6: Aí estão as imagens de Armindo Araújo. Número 2 de Porto. Daqui a pouco temos Miguel Nunes a cruzar a meta.
5: Fábio Marçal, o Armindo vem a perder cerca de meio segundo para o Miguel Nunes, vem mais ou menos no mesmo ritmo de João Silva. Já temos uma primeira intermédia e essa primeira intermédia ao quilómetro 5.4 e não vamos ter mais nenhuma intermédia, portanto a meio da classificativa. Temos uma cronometragem intermédia a meio da prova especial da classificação. E nessa intermédia, o Miguel Nunes a passar com 3.25.
6: Agora a imagem que chega é de Ruben Rodrigues, número 5 de Porto. Horas 14 minutos, estamos na ponta do sol.
5: João Silva vem a perder um segundo nesta classificativa. O Ruben vem a perder um segundo e meio para o Miguel Nunes. E portanto significa que vem a perder
6: um metro.
5: Não, vem a perder, deixa-me lá ver, um segundo para o Armindo Araújo. Vai ficar mais distante se não conseguir recuperar nesta especial de classificação.
6: O tempo está excelente naquele local.
5: Sim, o Armindo Araújo vai, aliás, o Miguel Nunes vai caminhando para o final da prova especial de classificação. Falta cair aqui a intermédia por parte de Armindo Araújo, a metade da classificativa. Sabíamos que ele vinha a perder qualquer coisa para o Miguel Silva, para o Miguel Nunes.
6: Daqui a pouco temos então o tempo de Miguel Nunes.
5: Sim, daqui a nada estará no final dessa mesma prova especial de classificação. O João Silva vem um segundo mais lento a meio da classificativa. O Armindo Araújo vem a perder meio segundo para o Miguel Nunes. Mas vem 3.24. Peço desculpa. O João é que vem mais rápido. O Miguel Nunes vem a perder um segundo para o João Silva. E o Armindo Araújo é perder um segundo e meio. Esta sim está correta, é a leitura da intermédia. 3.24 para o João, 3.25 para o Miguel Nunes, 3.25 para o Armindo Araújo.
6: Ricardo Teodósio também já na especial.
5: Penso que deve estar quase no final da classificativa o Miguel Nunes. Recorde de 7 minutos e 6 décimos. Simone Campadelli, Rally Vinho Madeira de 2024.

0: Ruben Rodrigues vem a perder 2 segundos para o andamento. 2 segundos e meio. 3 segundos e meio para o andamento do João Silva. O João vem até cá forte, certamente já chegou ao final. 7 minutos, 6 segundos e 8 décimas para o Miguel Nunes.
1: Está a controlar.
0: Certo.
1: 7-16, 8 para Miguel Nunes.
0: O João Silva, como disse, vinha a ganhar 1 segundo e meio o Armindo Araújo e a querer recuperar o segundo lugar.
1: Aí está Miguel Nunes.
2: Sim. Razoável, está muito quente, a aderência começa a ir embora, principalmente no meio do troço para a frente. Há uma dificuldade com a frente do carro, mas tentámos.
3: Em relação ao público,
2: está tudo ok.
3: Há muita preocupação com a gestão dos pneus nesta manhã.
2: Sim, está muito calor, temos que tentar gerir da melhor maneira. Vamos ver.
1: Aí está Miguel Nunes.
0: Certo, vamos esperar por João Silva, que vinha mais rápido e ganhou aqui 8 décimas ao Miguel Nunes. Portanto, vai ficar um pouco mais próximo, vai encurtar a diferença para a casa dos 30 segundos e 5 décimas. Ganha 8 segundos, João Silva mais rápido. E penso que, provavelmente, vai recuperar o segundo lugar o Armindo Araújo.
1: Neste momento também Hugo Lopes em prova.
0: Miguel Carlos vem mais rápido que o Ruben Rodrigues.
1: Aí está, João Silva.
4: É impressionante, eu vinha a sofrer bastante, o carro a escorregar bastante. Não sei explicar, não sei se o Armindo atrás vem a ganhar, se o Miguel vinha a perder muito, mas a sensação foi muito mal.
3: João, neste momento o foco é atacar o segundo lugar, ainda pensas no primeiro?
4: O foco é terminar no pódio, neste momento.
1: As recuperações, João Silva.
0: Certo, vamos para agora pelo Armindo Araújo. Como te disse, o Armindo vinha a perder 1,5 segundo para o João Silva e, se assim acontecer, o João vai recuperar o segundo lugar. Armindo Araújo, 7-0-7, perde 1 segundo para o João. O João é agora segundo classificado. O Armindo Araújo cai para a terceira posição a 4 décimas.
1: Horas e 19 minutos. Estamos na ponta do sol. Aí está.
5: Não cometemos erros, mas. É o que é. Estamos na luta. Vamos continuar. Sabemos que vai ser difícil. Sabemos que estamos aqui numa mistura de emoções entre o lugar do CPR, o segundo lugar da geral. Mas vamos pressionando o João até onde der.
3: Qual é o objetivo? É voltar ao segundo lugar ou o CPR é mais importante?
5: CPR é mais importante, mas vamos continuar a atacar.
1: Armindo Araújo. Declarações RTP Madeira.
0: Ruben Rodrigues vai perder para o Armindo Araújo 3 segundos e 6 décimas. Fica agora a 30.4. Mais distante. E com atenção que o Miguel Carlos vem rápido. E vai querer certamente atacar esta quarta posição de Ruben Rodrigues.
1: Rui Loba também em prova. Ruben Rodrigues.
6: Parece que foi um tempo para nós, os tempos estão à vista. Parece que para nós foi uma boa classificativa e há que dar oportunidade àquilo que temos a fazer.
3: O carro já está a funcionar bem.
6: Sim, o carro está em perfeitas condições.
7: Agora sim, o carro em perfeitas condições.
1: O carro em perfeitas condições.
0: Atenção, Miguel Carlos, 3.25, vinha a ganhar 2 segundos e meio ao Ruben Rodrigues, e assim for, aí está, vai encurtar a diferença, 3 segundos e uma décima, porquê? Porque ele ganha qualquer coisa como 2 segundos e 2 décimas, Ruben Rodrigues, e fica agora uma diferença de 3.1, Miguel Carlos, mais próximo do quarto lugar.
1: Chris Meek também em prova já. Aqui nada as declarações de Miguel Caires.
0: O Teodósia que vem mais lento que o Pedro Almeida e, portanto, vai aumentando a diferença que tem para o piloto Toyota Yaris.
1: Miguel Caires.
8: É menos mal. Estamos aqui numa luta com o Ruben, portanto, em termos de resultado, menos mal, mas em termos de performance, não gostei. Nunca consegui manter a tração da dianteira, portanto foi muito difícil cumprir com o planeado, com o plano de voo, digamos assim.
1: Miguel Queixo, no final desta especial.
0: Sim, o Miguel Queixo, como te disse, vai encurtar a diferença para os 3.1 para o Ruben Rodrigues. Ricardo Teodosio, 7-12-1, ele fica a 32.1 do Miguel Carlos. E atenção, porque o Pedro Almeida vinha mais rápido e vai certamente aumentar a diferença para o Ricardo Teodosio. E, portanto, fica mais distante dos lugares do pódio do Campeonato Nacional.
1: Aqui nada as declarações de Ricardo Teodosio. Final desta décima especial. Já aí está.
7: Em relação ao Armin, o Armin vai tentar segurar a posição.
9: Como é que está a
10: correu mais ou menos bem. Não estamos um bocadinho de falta de confiança porque estamos o carro a escorregar de frente. Pá, tem que ser devagarinho para ganhar confiança.
7: Se fosse trás, já estava.
10: Mas não foi mal.
1: Declarações de Ricardo Teodosio.
0: Sim, está a se queixar que o carro está a escorrer demasiado de frente e, portanto, muito pouco confiante. É verdade que o Pedro Almeida cá está, 7-11. Pedro Almeida ganha um segundo e uma décima o Ricardo Teodosio e, portanto, fica agora com uma vantagem de 5 segundos e 3 décimas.

0: Sim, são essas as notas que vamos dando. Vamos ouvir o Pedro Almeida, daqui a pouco já faça um retrato desta classificativa. Chris Meek vem mais rápido que toda a gente. Este é o Pedro Almeida.
1: É muito vantajoso para o Miguel.
2: Muito confortável.
3: Mas podia ter gostado. Mas podia ter gostado muito. Felizmente conseguimos passar. Estamos aqui no fim. Não sei quanto ao tempo. O traço é complicado, sempre a subir. É muito fácil perder muito tempo.
0: Pedro Almeida. Exatamente, Pedro Almeida. Que dizer desta classificativa? Mick vem a fazer o melhor tempo, Lopes vai controlar agora, Miguel Nunes reforça a liderança, fica a 30.5, agora do segundo classificado, que é João Silva, que recupera o segundo lugar e deixa Armindo a 4 décimas. Armindo está mais distante de Ruben Rodrigues, que fica a 30.4, Miguel Carlos mais próximo de Ruben Rodrigues, a 3.1, Pedro Almeida mais longe de Ricardo Teodósio, a 5.3, e agora tivemos Hugo Lopes a chegar ao final da classificativa, que está a 18.9 de Ricardo Teodósio.
4: Hugo Lopes.
5: Sim, já concordo.
6: Pois, está complicado. Mas ok, acho que estamos mais perto dos pilotos da frente do que no ano passado. Por isso, a evolução é notória e vamos ver se conseguimos melhorar para a tarde.
7: O feeling foi bom dentro do carro?
6: Sim, eu estou-me a sentir muito bem com o carro. Acho que estou a aproveitar bem e estou a tentar dar o máximo dele. Vamos ver.
0: E o Chris Meek vai chegar aí e provavelmente vai vencer mais uma classificativa. Pelo menos era o piloto que vinha mais rápido a meio da prova especial da classificação. Pedro Meirelles. Certo. 7-12-7 faz melhor que o Globos. Encurta a diferença para os 5.9.
8: Algumas hesitações, mas na globalidade correu bem. Vamos ver, não sei o tempo, se foi competitivo ou não, mas senti-me bem no carro, é o que importa.
6: Vai
0: okay. Fizeram o mesmo tempo, Pedro Meirelles e o Hugo Lopes. 7-12-7. Quer dizer que mantém a diferença dos 5.9. E Cris Rui Loba faz o melhor tempo, 7-0-5-4 para o piloto espanhol. Décimo classificado deste rally. Mas penso que este tempo vai cair com o Chris Meek, porque ele vinha 2 segundos mais rápido que Diego Rui Loba.
4: Rui Loba.
9: É só o momento que ele está a vir.
4: Está troca para ser.
9: Sim, está bem, por lo menos consigo fazer um tempo, hay que esperar por mim.
7: Que ha cambiado desde ayer?
9: Nada, la verdad es que nada. Sí, el tiempo.
7: O los pilotos.
9: Não sei.
0: Pronto, e está. O Chris Meek faz 7-0-3 e, portanto, vence a classificativa.

0: Já em prova, Alexandre Camacho. E agora, Chris Meek.
1: Achei-se o Chris Meek. Faz o melhor tempo.
2: Honestly, I feel really good in the car. I really happy with the work I done before the rally to understand how to make the car better, and thanks to the guys who know that helped me. So, so nice to be able to do this. But I know Miguel has a big lead now, so he doesn't need to push. But it's nice for me because I definitely will be back.
0: Vai decididamente voltar ao Rally da Madeira. A dizer Chris Meek, ele vence esta classificativa. Rui Loba faz o segundo melhor tempo e perde 2.4 para aquela que foi a passagem mais rápida de Chris Meek. Os dois pilotos que eram dos favoritos no início deste rally à vitória da prova, nesta segunda etapa, a darem o ar da sua graça, numa classificativa que, como dissemos, Miguel Nunes reforça a liderança, 30 segundos e meio de vantagem sobre o João Silva, que recupera o segundo lugar, deixa o Armindo agora na terceira posição a 4 décimas, mas o Armindo distancia-se de Ruben Rodrigues, fica agora a 30.4, com Miguel Caires mais próximo em cortar a diferença para os 3 segundos e uma décima. Pedro Almeida está mais longe de Ricardo Teodósio, agora a 5 segundos e 3 décimas. Ricardo Teodósio está fora do lugar do pódio, com Hugo Lopes um bocadito mais distante, a 18.9, mas a manter a diferença para o Meirelles, com uma diferença, como te disse, de 5 segundos e 9 décimas. Rui Loba está mais próximo de toda a gente, na décima posição, a 15 segundos de Pedro Meirelles, e, portanto, ainda podemos ter o espanhol a subir mais alguns lugares no que diz respeito à classificação geral absoluta. O rally está um bocadito interessante.
3: Daqui a pouco, declarações de Guilherme Meirelles.
0: Esta luta entre o João Silva e o Armindo Araújo de 4 décimas pelo segundo lugar está interessante, da mesma maneira que está interessante a discussão pelo quarto lugar entre o Ruben Rodrigues e o Miguel Caires.
1: Já vai poder concluir o raciocínio.
4: E agora vai dar.
5: Foi bom. Este, para ser sincero, não é o troço que eu mais gosto, mas acho que fizemos bem, não por todo, houve ali partes em que não tivemos tão bem, mas acho que genericamente fizemos um bom troço e estou contente.
3: O José Camacho também já em prova.
0: Sim, estamos na classificativa, primeira passagem de Ponta do Sol, depois vamos até a Ponta do Pargo para a Santa, 11.830 metros, ela vai acontecer às 13 horas e 5 minutos. Daqui a 35 minutos é que teremos nova classificativa.
6: Tudo bem. Estava a escorregar muito, acho que podíamos ter feito um bocado melhor, mas para a primeira subida estava mesmo a escorregar bastante. O asfalto é muito liso, não sei se é da temperatura do piso, estava muito difícil. E decidimos vir um pouco mais brandos para não haver azar.
7: Vai ser um dia mais duro hoje, de calor.
6: Ontem foi um dia muito quente também. Nós na meia serra ao descer, depois apanhamos, estavam 39 graus na rua, portanto isto há de ser uma residência. Obrigado.
0: Gil Freitas. 39 na rua, uns 50 dentro do carro.
3: Rui Pinto também, pronto.

0: certamente que as temperaturas mais altas poderão ter criar desafios às equipas. E como te disse, um round grande, estamos a fazer mais de 50 km nestas quatro classificativas, mas também, chegados ao final da classificativa dos Lameiros, deste round vão faltar apenas 35 km. Já estamos mesmo a queimar borracha final quando chegarmos ao final dos Lameiros.
1: Próximo a controlar o Henrique Muniz.

0: Ui, ui. Carro parado, número 17.
1: 17, 17.
2: Henrique Muniz.
0: Pois, o Henrique Muniz está parado e está toda a gente parada. Alguma coisa terá acontecido na classificativa. O Henrique Muniz está parado e está toda a gente parada na classificativa.

0: Fica a chamada de atenção, também consegues perceber, provavelmente já dei informação ao Paulo Almada, para tentarmos perceber esta situação. Número 17, estamos a falar de Henrique Muniz, está parado, não sei se há algum acidente ou não, provavelmente deverá ser, não deverá ser nenhuma avaria mecânica, e na posição em que ele está, a informação que tenho é que não dá para passar, e não dando para passar, provavelmente o que o diretor de prova vai dar é bandeira vermelha aos pilotos que estão na classificativa e vai travar o arranque da prova especial de classificação. Provavelmente vamos ter classificativa parada. Se temos classificativa parada, a informação que eu tenho é que a classificativa está parada neste momento, não está ninguém a arrancar em Ponta do Sol e temos que o último piloto que chegará será o Rui Pinto até à zona onde está precisamente o Henrique Muniz. Eu diria que a meio da classificativa, eventualmente, pelo menos essa é a informação que me estão a chegar.
1: Mas aqui pelas imagens estão mesmo parados.
0: Tá, tem imagens?
1: Sim, sim. Não se vê a imagem do carro, mas não há movimento aqui na especial.
0: Ok, sim. A classificativa está parada. Não acredito que ela vá retomar, ou não? Deixa-me ver, sim. Sim. A informação que me vai chegando é que o Alexandre Camacho passou, ok? E, portanto, está tudo bem, pronto. Parece, a informação que tenho é que ele captou, o Henrique Muniz captou, bloqueou a estrada, está tudo bem com a equipa e, nesta altura, o Alexandre Camacho seguiu para o final da prova especial de classificação, acredito que para... informar depois no final do troço, os restantes pilotos mantêm-se junto do Henrique Muniz. Deixa-me confirmar um instante. Sim.

0: Pita, deixa andar essa informação ao Paulo Almada.
1: Paulo, aqui.
2: Direita 4 para a esquerda 3, longa, longa, 30. Esquerda 6, 60. E direita 2, tarde. Para a esquerda 5. Para a direita 5. Direita 5, 30. Esquerda 5 no meio, para a esquerda 4. Sem a pista. Esquerda 6, para a esquerda 5, 100. Direita 4 e abre para a direita 4, 60. Abre para a direita 4, 60. Esquerda 3, 30. Topo a fundo para a direita 5, redonda, 60.
0: E prontos, está dada essa informação com este captanço do Henrique Muniz a deixar óleo na estrada. Não estão reunidas as condições de segurança, as equipas vão fazer esta especial em troço de ligação, Rally mantém o seu horário, o diretor de prova agora vai atribuir um tempo às equipas que não cumpriram esta classificativa em condições normais e, portanto, as classificações só poderemos dar até aos 14 primeiros, onde está o Filipe Freitas. Que notas a tirar de Ponta do Sol? Dizer que Miguel Nunes cimenta a sua liderança, tem 30 segundos e meio de vantagem sobre João Silva, que recupera o segundo lugar. Ele faz, nesta especial de classificação, o terceiro melhor tempo, ganha o Armindo Araújo e deixa-o agora a 4 décimas no terceiro lugar. Mais distante de Ruben está o Ruben, mais distante do Armindo Araújo, na luta pelo Campeonato Nacional. Fica agora a 30 segundos e 4 décimas, porque perde 3.6 para o Armindo Araújo. Miguel Carlos consegue encurtar a distância para o líder do Campeonato Nacional. Está agora a 3.1, porque ganha 2.2 em Ponta do Sol. O Pedro Almeida está logo a seguir na sexta posição, mas a aumentar o fosso para o Ricardo Teodósio em 5.13 neste momento. O Ricardo Teodósio fica mais distante do pódio dos pilotos para o Campeonato de Portugal de Rallys. O Hugo Lopes mantém a distância para o Ricardo Teodósio de mentira. Fica mais distante do Ricardo Teodósio, assim é que está correto. Fica agora a 18 segundos e 9 décimas. Quem mantém a diferença para o Hugo Lopes é o Pedro Meirel, que está a 5 segundos e 9 décimas. Dizer que depois temos Diego Rui Loba na décima posição, ele que faz o segundo melhor tempo na classificativa, ganha por Chris Meek. Chris Meek a vencer as duas primeiras classificativas do dia de hoje, significa que Rui Loba está no décimo lugar e mais próximo de Pedro Meirelles, está a 15 segundos. 11º para Guilherme Meirelles, com o Diogo Marujo a uma escassa décima, sendo que Gil Freitas mantém a vantagem de nas categoria RGTN e tem agora 56 segundos sobre o Filipe Freitas. Tempos para quem não fez a classificativa, vamos ter que esperar certamente para o que vai acontecer ou a decisão do diretor de prova, e a partir daqui não é mais possível, as classificações elas vão ficar iguais para as restantes categorias ao que estavam no final da classificativa de Chão da Lagoa.
2: 6, corta, e atenção, direita 2. Logo esquerda 6, corta, para direita 2. Para esquerda 6, 30. Esquerda 3 e abre. Para a esquerda 3, 30.
3: Estamos aqui com as notas de Hugo Martins.
2: Esquerda 6.
3: Na viatura de Cláudio Nóbrega.
0: Deixa-me te dizer então que está toda a gente em troço de ligação. Vamos fazer uma pausa, até porque só temos rally agora neste momento. Daqui a 23 minutos, 1 segundo, 23 exatos.
3: Muito bem. O BIP assinalou as 12 horas e 42 minutos. Vamos agora aguardar pela próxima especial.
0: Sim,
3: Ponta do Pargo. Primeira passagem.
0: Ponta do Pargo, nesta versão, que foi feita no Rally da Calheta e, portanto, o recorde é do Miguel Nunes, 6:59.5.
3: Até Até já então.
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0: Próximo IP vai assinalar as 13 horas e 7 minutos. São os The Cure aqui no som da RTP Antena 3 Madeira. Estamos de volta então a esta emissão especial do Rally da Madeira, edição deste ano. Temos agora uma especial da Ponte do Parco, a primeira passagem, começou às 13h05, uma extensão de 11 km e 830 metros. Temos o repórter da 3, Jorge Abreu, no local. A outra classificativa foi feita praticamente para a maior parte dos pilotos em torço de ligação, devido ao azar de Henrique Muniz, exato, que captou na classificativa da Ponta do Sol. Fazemos um primeiro contacto ao Jorge Abreu, que está no final desta 11ª. Jorge Abreu, boa tarde. Como é que estão as coisas por aí?
1: Olá, boa tarde, Ricardo Gouveia, Marco Cabral e auditório da Antena 3. Hoje, bom tempo, penso eu, por toda a ilha. Aqui não é a exceção, claro. Está tudo pronto para recebermos os primeiros pilotos. As informações recolhidas é que o piso está em boas condições, o público está bem posicionado, por isso vamos aguardar o primeiro concorrente.
0: O tempo está excelente, pelas imagens que estou a receber via RTP Madeira aí da Ponta do Parco. Está bonito o cenário. Jorge Abreu então no final desta 11ª especial. São 15 especiais que fazem parte desta edição do Rally da Madeira. És Rally Vinho Madeira.

0: Eu lembro que ainda neste início do tarde vamos ter a primeira passagem pela classificativa dos Lameiros, às 14h05, daqui a menos de uma hora.
1: Exato.
0: Com o Ricardo Campos. Classificativa de 12 km, 460 metros. É a famosa descida da encomiada.
2: Certo. E começar deste ano na zona dos Lameiros. Vamos ter duas intermédias, um ao quilómetro 4, outro ao quilómetro 8. Para já temos o João Silva, significa que não temos sinal, pelo menos, de transponder para a intermédia por parte do Miguel Nunes, mas vai acontecer, não tarda nada.

Aí está Miguel Nunes já na classificativa, aqui nas imagens da RTP Madeira. Está a passar ali pela zona das Achadas de Cruz, penso eu. Já 5 minutos, 23 segundos. Miguel Nunes fez esta classificativa no rally da 3 semanas, rally de Calheta, fez 6:59.5. Está mesmo na ponta e final da prova especial de classificação.

0: Mas está perto do final. Não temos qualquer comparativo nesta classificativa. A rede não é muito fácil nesta especial de classificação entre a Ponta do Parque e Santana. E Santa, desculpe. O Armindo Araújo vem a perder 24-25, 2 segundos para João Silva. Não temos ainda referências aos tempos de Miguel, mas ele deve estar agora perto do final. Já está, Miguel faz nesta especial de classificação 7 minutos e 2 décimas. Foi 7 décimas mais lento do que o que fez no rally anterior, o rally da Calheta.
1: Vamos então falar com Miguel. Bom dia, Miguel. 7 foi um bom tempo.
2: Agora temos os adversários para perceber se ou não.
1: Tudo bem, pronto.
0: Não temos qualquer comparativo intermédio do Miguel, quer para o Armindo, quer para o João, portanto não conseguimos dizer se vem mais rápido ou mais lento. O que sabemos apenas é que o João vem mais rápido do que o Armindo Araújo.

0: João Silva a aproximar-se do final da classificativa. Miguel Carlos também vem a rodar rápido, vem a rodar um pouco melhor do que João Silva e do que Armindo Araújo. Daqui a instantes, o tempo de João Silva. 7-0-2 para Miguel Nunes. Deve ter chegado ao final da especial de classificação. 7-0-4 perde 3.8. Fica agora a 34.3 o João Silva. O Armindo vem mais lento que o João. 3 segundos mais lento.
1: Chegou o João, vamos também saber como é que correu esta classificativa. Tudo bem. Tenho sérias dificuldades em perceber o que é que ele diz.
2: Vamos recuperar.
1: Estão aqui para mim, não é a melhor.
2: Não foi possível.
0: Penso que o Armindo Araújo vai ficar mais distante do João no final desta classificativa. Já vamos perceber se qual é a diferença. Temos que esperar mais um pouco até a tomada de tempo. A verdade é que temos 53, 54, 55, 2 segundos e meio. Era a diferença entre o João e o Armindo Araújo na tomada de tempo ao quilómetro 8 desta especial de classificação da Ponta do Pargo. Primeira passagem. Miguel Nunes a ganhar 3 segundos e 8 décimas. Ou João Silva, e a diferença entre ambos é de 34.3. Começa a ficar cada vez mais a desenhar-se a vitória para Miguel Nunes na edição deste ano do Rally da Madeira.
2: Próximo bip assinala às 13 horas e 16 minutos.
0: Vamos aguardar agora pelo tempo do Armindo Araújo.
1: Aí vem o Armindo Araújo.
0: O Miguel Caires vem mais rápido do que o João e do que o Armindo Araújo. O Armindo que fica aqui a 3 segundos e meio, ele, o Armindo acaba por fazer melhor esta ponta final do que o João Silva. E vai encurtar a diferença para os 3.5. Não, perde.
1: Boa tarde, Armindo. Esta é uma classificativa que já conhece. Correu bem?
3: Ou mais ou menos, mas tempo nunca sabemos, não cometemos erros, mas... É, ok, deixa ver.
0: Perde 3.1.
3: Mas estamos a fazer o que podemos.
1: Obrigado.
0: Perde 3.1, estavam separados por 4 décimas, o João aumenta a diferença, deixa o Armindo agora no terceiro lugar a 3.5.

0: Romano Rodrigues também está no final da classificativa e fica, deixa-me ver, em relação àquele que foi o tempo de Armindo Araújo, perde 2 décimas. Rodou rápido o Romano Rodrigues, mas fica mais distante. 30.6.
1: Boa tarde, Romano. Deu bem?
0: Também não temos intermédia do Rubano Rodrigues a não ser o tempo final e, portanto, não conseguimos perceber o andamento em relação ao Miguel Caires. Não nos esqueçamos que a entrada para esta classificativa, o Miguel Caires estava ali a 3.1 do Rubano Rodrigues. Miguel Caires faz o terceiro tempo e roda aqui 3 décimas de segundo mais rápido do que o Rubano Rodrigues. Terceiro melhor tempo, 3 segundos mais lento do que João Silva.
1: Vai controlar então o Miguel Caires e vamos falar com ele, saber sim, como sim. É que correu.
0: Mais próximo, 2.8 agora do Rubano.
1: Boa tarde, Miguel.
2: É incrível esta classificativa, muito inteligente a nível técnico, com muita velocidade, portanto nada pode, nem milímetros pode falhar e não sei bem o que esperar a nível de resultados, mas anotámos ali a colar algo para melhorar na segunda passagem, mas de qualquer forma o flow foi o máximo que tentámos dar.
0: Sim, ele ganha, como te disse, 3 décimas ao Rubano Rodrigues. E coloca a diferença nos 2 segundos e 8 décimas. Portanto, na luta pelo segundo lugar, o João Silva a levar a melhor sobre o Armindo Araújo, que está agora a 3.5, e o Miguel Caires em cortar a diferença para o quarto lugar do Rubano Rodrigues. Ricardo Teodósio a chegar aqui ao final. Fez o pior tempo para já nesta especial de classificação. Temos que esperar pelo Pedro Almeida para perceber como é que fica a luta pelo sexto lugar.
1: Vamos então saber como é que correu.
3: Olha, não correu mal, mas estou com falta de confiança e tenho que apertar mais as curvas. Algumas delas depois tenho problema com o carro de Caracas um pouco diferente, mas nas outras tenho que acreditar mais e tenho que ganhar essa confiança que perdi hoje no primeiro jogo. O objetivo é ver se a gente consegue ir buscar o terceiro lugar ao Pedro Almeida. Há um tempo nosso ontem que tem que ser corrigido ainda, espero que o corrijam, que é para a gente ficar com, não é com margem, mas para a gente ter... Estamos mais descansados.
0: Eles vinham ela para ela. Deixa eu ver, o Pedro Almeida nesta especial e acabou de chegar e, portanto, a de ser contabilizado, ganha 3.8 ao Ricardo Teodósio e, portanto, deixou mais distante agora 9.1.
1: Pedro Almeida agora. Vamos também ouvi-lo.
3: Na verdade acho que vinha esforçar demais e
4: não vão mentir.
3: O que eu
4: penso que na verdade acho que vinha esforçar demais e não vão mentir isso.
5: E o resto do dia?

0: Rui Loba também a fazer esta especial de classificação.
1: Certo, o Rui Loba que ainda está com perspectiva para chegar, neste caso ao nono lugar. Ainda tem esse isso em aberto, deixa-me olhar para os Split Times, daqui a pouco vou ter. Para já ainda não é possível.
2: Temos agora aqui o Hugo Lopes a controlar. Vamos ouvi-lo. Como é que correu?
0: Vamos tentar recuperar estas
3: pressões. Foi muito bom. Este é um troço muito exigente para os pneus e não me saiu bem. Vamos ver para a próxima.
4: Obrigado.
2: Vou chegar, Ricardo.
1: Sim, perde 4 segundos. O Hugo Lopes fica a 22.9 de Ricardo Teodósio. Pedro Mareles a fazer uma boa classificativa e a ficar mais próximo de Hugo Lopes. Fica agora a 1.4.
2: Olá, Pedro. Estou bem. Eu adoro esta classificativa. Não faço ideia dos tempos que vão ser mal, nem quero saber. É sempre uma delícia fazer esta classificativa e dá-me imenso gozo. Muito
1: obrigado. O Hugo Lopes perdeu para o Ricardo Teodósio 4 segundos, fica a 22.9. O Pedro Mareles ganha 4 segundos e meio ao Hugo Lopes e fica a 1 segundo e 4 décimos. Estamos a falar da discussão pelo nono lugar, mas atenção, que temos que esperar pelo Diego Rui Loba. Diego Rui Loba faz o terceiro tempo.
2: É o terceiro mesmo tempo.
1: É o terceiro tempo e fica agora a 10 segundos de Pedro Mareles.
2: Diego, a DAC forte e feio agora. Vai andar bem.
5: Sí, bueno, hice tranquilo, tramo nuevo para mí, tampoco quiero asumir ningún riesgo, sé que, bueno, muchas zonas hice con mucho cuidado, pero bueno, creo que estamos mejor que ayer y nada, sí, claro que me gustaría estar asumiendo riesgos, luchando por el rally, pero la realidad es que no, y así son las carreras y nada, a seguir, a terminar el rally, a hacer buenos tiempos y ya está.
1: E a partir daqui, Chris Mick faz o segundo melhor tempo. Faz mais 7 décimas que Miguel Nunes. E a partir daqui já não podemos fazer mais classificação geral absoluta porque não temos ainda o tempo atribuído aos pilotos que fizeram ou que não fizeram a classificativa anterior, que a fizeram em troço de ligação.
6: I had a good one. I don't know the time, but the rhythm felt really nice there. Only to do a 3-pass recce and drive like this, the car has to be working. Do you have the time?
1: Exato. Que dizer desta classificativa de Ponta do Parque? Bem, o Miguel volta a dilatar a vantagem. Ganha 3.8 a João Silva, o que significa dizer que o João está agora a 34 segundos e 3 décimas. Hermindo Araújo está mais distante do João. Perde 3.1, passou a diferença de 0.4 para 3.5. Ruben Rodrigues perde apenas 2 décimas para o Hermindo Araújo. Fica a 30.6. Miguel Caires está mais próximo, ganhou 3 décimas, deixa a diferença para o Ruben Rodrigues a 2.8. Pedro Almeida ganha 3.8 a Ricardo Teodósio e deixa o piloto algarvio agora a 9 segundos e 1 décima. Hugo Lopes perde para Ricardo Teodósio 4 segundos e fica a 22.9. Pedro Mareles ganha 4.5 a Hugo Lopes e está agora ao segundo e 4 décimas, com o Rui Loba a fazer o terceiro tempo e a se aproximar do nono lugar de Pedro Mareles, agora separados por 10 segundos e uma décima. Está feito o retrato, pelo menos para já, daquele que é possível fazer, tendo em conta que ainda não temos os tempos da classificativa anterior.
0: 13 horas e 26 minutos, estamos na classificativa da Ponta do Pargo, na primeira passagem, a 11ª especial. Depois desta faltam 4. para encerrar então a edição deste ano. Edição 67 do Rally da Madeira.
1: Certo, às 2 horas e 5 minutos, Lameiros, temos a primeira passagem por essa especial da classificação com a mítica descida da encaminhada até à Serra de Ar.
2: Temos aqui o Gustavo Meirelles. Vamos ouvi-lo.
4: Tem aí os tempos?
2: Não sei.
4: Olha. Não sei. Algumas hesitações, não tivemos bem coordenados.
2: Olha.
4: Podia ter sido melhor, não foi mal.
2: Que expectativa para o resto do dia?
4: É continuar a lutar.
2: Obrigado.
1: Penso eu de que, bom, vai haver aqui tempos diferentes. Penso que deve ser dado o tempo do Filipe Freitas, os 7.23.3, para a maioria dos pilotos, mas como temos alguns...
2: Olha, controla aqui o Gil. Vamos saber como é que deu a classificativa ao Gil.
7: Está bem, podia ter sido melhor, alguma desconcentração, estou um perigo... Estarmos assim muito folgados, é uma chatice. Mas tudo bem. Tenho tudo mais ou menos certo. Terei o prémio X no mesmo dia. Também não. Para ter modo de ser assim tão bom. A estratégia é a mesma, assim para manter até acabar.
2: Obrigado. Alexandre Camacho, logo atrás. Vamos também saber como é que correu esta classificativa ao Alexandre. Ele
8: faz 7-0-3-4. Foi melhor. Conseguimos começar a ter o carro mais à nossa medida e o à vontade é completamente diferente, portanto o ritmo também é outro. Estamos muito satisfeitos com o plano para as próximas. É tentar andar sempre mais e tentar melhorar.
2: Obrigado.
0: Palavras de Alexandre Camacho.
1: Sete, 26, 27. O que é que se passa?

0: Paulo Neto agora.
1: Tudo ok? Não está bom? Está bom para a prática de desporto automóvel. Vamos ver, vamos manter a posição, porque acho que isso agora é uma função anterior, portanto era só a descrição para nós. Já estão muito longe, portanto à partida acho que é a verdade.
2: Declarações de Paulo Neto.
3: Já deixa ter aqui informação em relação aos tempos da classificativa anterior e é isso que vai ser feito. Vai ser dada em função do toque e da interrupção da classificativa da Ponta do Sol. Vai ser dado ao concorrente número 24, que é o Paulo Neto, o tempo de 7.08.4. Espera. O concorrente número 9, não. Concorrente número 9 será dado ao Alexandre Camacho o tempo de 7.08.4 e a partir do Paulo Neto o tempo de 7.23.3. Ok? Já vamos fazer essa correção e já podemos começar a escalonar a classificação. Obrigado ao Carlos Ferro, uma vez mais, que mandou a notificação da direção de prova.

0: Pois era o que eu estava a dizer. É o tempo do Filipe Freitas para toda a gente, à exceção do Alexandre Camacho, que tem um tempo próprio. Ok?
1: Agora o José Camacho, a controlar. Vamos também ouvir, está a ver como é que correu.
2: Estamos a receber que uma coisa está a matar uns picos de questão de turbo. Assim, vim de perder algum tempo. Tentamos fazer o reserva, como nota assim de novo. Desculpa?
3: Como
2: o plano para este dia? Só que olha, manter o pico. Tentar fazer o reserva, vou te conseguir que está-se com o problema eletrónico. Obrigado.
0: Deixa-me te dar a informação, tem 23 e 26.

0: esta casa linda, esta PEC, saudades, matamos as saudades de muitos anos no Rally da Calheta e agora é fenomenal. É uma PEC muito, muito bem conduzida, aliás, temos conduzido muito bem, muito sinuosa, muito exigente e pronto, aqui estamos. Vamos lá com o nosso tempo, não sabemos qual é.
1: O Rally está correndo bem.
0: Está a correr, está a correr. Obrigado.
2: Rally correu bem para Rui Pinto. Sim, há de facto aqui um fosso grande entre o Rui Pinto e o Paulo Caldeira. Tentar perceber o que é que está a passar. Na certeza de que da classificativa seguinte, Serra d'Água, o sol está aberto, está muito calor, diz o Ricardo Campos. Piso completamente seco, muita gente e toda a gente bem colocada.

Bom, eu fosse entre os pilotos que conseguiram terminar a classificativa anterior e aqueles que tiveram a fazer em troço de ligação. Portanto, há aqui uma diferença entre a passagem do Rui Pinto até à chegada do Pedro Caldeira, do Paulo Caldeira. E, portanto, vamos ter aqui um fosso entre estes dois pilotos, entre o número 23 e o número 26, e tem a ver precisamente pelo facto da classificativa ter sido interrompida, por alguns terem concluído essa especial classificação e outros terem feito em troço de ligação. E, portanto, reagrupamento não temos, só temos reagrupamento daqui a pouco, e será depois da classificativa dos Lamares.

0: Pilotos vão chegando ao final da classificativa de Ponta do Pargo até à Santa, numa altura em que estamos a acertar os tempos para os pilotos que não fizeram ou que não conseguiram fazer em condições normais a classificativa anterior, que foi precisamente a de Ponta do Sol, sim, exato, onde Henrique Muniz acabou por dar um toque, interromper a classificativa, deixar algum óleo na estrada, o que fez com que toda a gente daí para trás tivesse que cumprir a especial em ligação. Já iremos falar daqui a pouco sobre precisamente os tempos quando eles começarem a ser introduzidos. Já estão aqui a ser introduzidos, pelo menos internamente, já o estamos a fazer no sistema que temos alternativo.
1: E já está.

0: Já está tudo. Pronto. Ainda não está na Anube, mas já está aqui internamente, porque a Marisa fez esse trabalho e, portanto, nós já estamos em condições de dizer como é que vai o Rally neste momento. Neste momento, já o dissemos que Miguel Nunes consolidou a sua vantagem, ganhou 3.8 a João Silva e fica agora a 34 segundos e 3 décimas. Armindo Araújo está mais distante, perdeu 3.1 para o João Silva, estava a 0.4, fica a 3.5. Ruben Rodrigues perdeu 2 décimas de segundo e para Armindo Araújo e está mais distante, 30.6. E vê Miguel Caires mais próximo, porque ganhou 3 décimas e está a 2.8. Pedro Almeida ganhou 3.8 a Ricardo Teodósio, o que significa dizer que o piloto algarvio está neste momento a 9 segundos e uma décima do último lugar do pódio para os pilotos que estão a fazer o Campeonato Nacional de Rallys. Hugo Lopes perde 4 segundos para Teodósio, está a 22.9, mas ganha o Pedro Meirelles, o Hugo Lopes 4.5 e fica a 1 segundo e 4 décimas na décima posição. Mas atenção, o Pedro Meirelles, que é o nono classificado, vê o Rui Loba mais próximo, o Rui Loba que faz o terceiro tempo nesta classificativa, ou melhor, o terceiro tempo nesta classificativa foi feito agora pelo Alexandre Camacho. Fez 7.03.4, sendo que o Diego Loba fez o quinto melhor tempo. Primeiro foi o Miguel Nunes, Chris Mick, Alexandre, João Silva e Diego Rui Loba. De qualquer forma, para dizer que o Diego Rui Loba está no décimo lugar e está mais próximo de Pedro Meirelles, está a 10 segundos e uma décima. Depois aparece Guilherme Meirelles na 11ª posição, a 38.4 de Rui Loba e com meio segundo de vantagem sobre Diogo Maroz. Os dois companheiros de equipa não desarmam nesta discussão pelo 11º lugar. 13º para Gil Freitas e ele tem uma vantagem de 7 segundos sobre o Alexandre Camacho. Vamos ter que esperar por mais alguns tempos e esperar por mais alguns tempos é esperar certamente para que Filipe Freitas conclua esta prova especial de classificação. Para trás fica tudo para já como está ou como estava a entrada da Ponta do Sol.
1: 13 horas e 40 minutos. Próximo especial às 14h05. 12ª especial, Lameiros, primeira passagem.
2: Aqui o Arthur Quintal a controlar, a fazer a sopa especial.
3: Continuar a ganhar, a recuperar o ritmo que estávamos ontem. Obrigado.

a isso. A partir com a desistência do Henrique Menezes, a partir do 14º lugar, toda a gente vai subir uma posição. Paulo Neto está a mais de um minuto de Alexandre Camacho. Tem o Tiago Silva a 27.6. O José Camacho atrás a 28.7. O Rui Pinto mais próximo do José Camacho, a 3 segundos e 6 décimas. O José Camacho já disse que está com problemas no seu Skoda Fábia. Paulo Caldeira bem mais distante do Rui Pinto. E depois vamos começar a entrar aqui nas contas para as duas rodas motrizes. Chris Meek está muito distante. Arthur Quintal está em Super Rally.

0: Vai controlar Miguel Andrade no box.
1: Miguel Andrade também está em Super Rádio.
0: Ah, muito bem. Vamos ouvi-lo de qualquer forma, certo. Saber como é que é.
2: Correto. Mais gosto. Portanto, sou meio mole, mas acabou duro.
3: E o que é que espera agora para o resto do dia?
2: Olha, o resto do dia é andar bem, mas principalmente chegar ao fim e continuar a ser esta grande festa. Okay,
3: muito obrigado.
1: Deixa-me te dizer o quê? Ou relembrar, neste caso, que na próxima especial de classificação vão estar cerca de 6 minutos a separarem o Rui Pinto do Paulo Caldeira, que tem a ver precisamente com o facto de alguns pilotos terem feito a classificativa, outros fizeram na ligação e não conseguiram recuperar a tempo de chegar a horas à ponta do parque. E, portanto, só temos reagrupamento, deixa-me lá ver. Reagrupamento só vai acontecer depois dos Lameiros, certo? Teremos reagrupamento e parque de assistências.

Exato, já começaram a cair os tempos das duas rodas motrizes desta classificativa. Dizer que o João Rodrigues ganha 6.4 ao Pedro Câmara e fica mais confortável a 15.3. Está a correr melhor para o líder do Campeonato Nacional de Ralis das duas rodas motrizes.

0: 13:45. Estamos na Ponte do Pardo. Daqui a 20 minutos. Em Quinchão dos Lumeiros.
1: Estás no caminho de Santo António. Ali é que está na Ponte.
2: António, corre a controlar. Vamos ouvir, a ver como é que correu.
3: We try to push very good stage. We first run here. So, very beautiful stage. We low. We have good mode. We have a problem on the previous stage. We tired, but all good. We looking forward and try to enjoy. Thank you.
1: Era isso que eu queria saber. Ele teve um problema na Chana Lagoa, parece-me falou em tire, deve ter sido um pneu, um furo, teve que trocar. Ele agora perde 6.3 para o João Rodrigues, foi um décimo mais rápido que o Pedro Câmara, mas perdeu imenso tempo na classificativa matinal de arranque da quinta secção do rally e da segunda etapa.
2: E agora vem o Sandro Teixeira.
1: Sandro, que lidera em termos das duas rodas motrizes os madeirenses.
2: Boa tarde, Sandro. Continuar a liderar as duas rodas motrizes aqui. Como?
4: Liderar as duas rodas motrizes.
5: Ok.
4: Está a correr bem, então?
5: Sim, está a correr tudo bem. Pronto, estou uma classificativa do nosso agrado. Viemos a andar bem. Tenho tempo ainda.

Portanto, o Sandro, ainda não temos qualquer comparativo. O Sandro tinha uma vantagem de 10 segundos e meio para o Martins Nunes à entrada para esta classificativa. Fizeram a anterior em ligação. Foi uma vantagem que ele conseguiu acumular na classificativa anterior, onde ganhou 5 segundos exatos para o Martim Nunes no Chão da Lagoa. E, portanto, tem agora... Aí está, o Martim Nunes vai recuperar 9 décimas. E a diferença fica na casa dos 9.6. Ainda continua tudo em aberto, com 4 classificativas para serem disputadas. Sandro Teixeira a perder 9 décimas para o Martim Nunes.

0: Portanto, Dom Pedro 208, Helder Miranda, vamos saber como é que correu a classificativa. Correu bem a classificativa?
1: Sim. E para fazer um índice, com a ponte, mas o resto está bem, tudo controlado. Então vamos para a próxima, a ver se não ficamos sem travões, não é? Aquele é ao baixo e a fundo, vamos ver se não levantamos asas.
2: Helder Miranda perde 12.9, ele que é o segundo classificado no Campeonato de Portugal de Rallys de duas rodas motrizes, mas que neste caso, e cumprida esta classificativa, o Helder está a 1 minuto e 30 na terceira posição, a 1 minuto e 30 do João Rodrigues. Segundo lugar, como disse, é do Pedro Câmara, a 15.3, a cimentar a posição, o João Rodrigues.
0: Agora temos o Cláudio Nóbrega aqui, também ouvindo.
3: Correndo bem, tá, o chão está muito escorregadio, muito abrasivo. Esta parte final já não tinha pneus, mesmo para ti, em cima de um tapoleiro, de frente, de trás. Já fez uns tangentes valentes, só, mas está a seguir, está bom. Queria-me atacar o segundo lugar, mas não vai ser fácil. Sabemos que está mais fácil. Obrigado.
2: Sim, estamos a falar das duas rodas motrizes. O segundo lugar está a 18.1 e é Martim Nunes. E é o Martim que faz o melhor tempo na classificativa.
4: Próximo bip assinala às 13 horas e 50 minutos.

0: É isso mesmo. As contas são essas. No campeonato de Janica Clemente, as duas rodas motrizes, o Sandro foi melhor no Estão da Lagoa, ganhou 5 segundos. Perdeu aqui agora para o Martim Nunes 9 décimas e fica a 9.6. A diferença com o Cláudio Nóbrega a manter o terceiro lugar nas duas rodas motrizes. Vão-se fazendo as contas também cá para trás. Não me parece que vá haver grandes mexidas.
1: Vamos ouvir o Pedro Silva.
2: Isso é incrível. Parabéns. Está tudo bem. Vamos ver, o ponto de sol foi anulado, infelizmente, não deu para encurtar distâncias. Vamos ver o que é que isto vai dar. Vamos fazer por isso, vamos a trabalhar por isso. Obrigado ao público, é muito, muito, muito na estrada. Muito obrigado a todos.
0: Pedro Silva faz o pior tempo para já das duas rodas motrizes. Está na quarta posição, a 27.3 de Hélder Miranda e a 1.57.7 de João Rodrigues. O Corzone está a mais de 3 minutos porque perdeu, como se sabe, algum tempo a mudar o pneu na classificativa de Chão da Lagoa. Vamos avançando para o final desta especial de classificação. Podemos fazer uma ligeira pausa, se quisermos. E ainda falta contabilizar aqui os tempos para o troféu Engenheiro Rafael Costa, que era liderado por João Filipe Camacho. O Vítor Camacho a 20.3. Vamos ter que esperar um pouco mais. Eles ainda não estão a fazer a classificativa.
3: Sim, Jorge, tinhas algo para adiantar?
1: Não, nem por aí.
0: Daqui a 12 minutos e 12 segundos, a classificativa dos Lameiros vai começar.
3: Fazemos então esse pequeníssimo intervalo e já voltamos.
0: Até já. 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

0: O BIP assinalou às 14 horas e 7 minutos. 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Estamos de regresso para esta emissão especial aqui da RTP Antena 3, Rally da Madeira, 77ª edição. Estamos já na classificativa dos Lameiros, começou às 14h05. Temos já o contacto, o primeiro, com Ricardo Campos, que vai acompanhar a chegada dos pilotos nesta especial. Boa tarde, Ricardo.
1: Boa tarde, Ricardo Gouveia, boa tarde ao Marco Cabral e toda a equipa da Antena 3, também ao nosso auditório. Estou naquela que é das mais carismáticas provas de especiais do Rally Vinho, Rally da Madeira, neste caso já no Vinho Madeira, onde fiz esta especial praticamente no encerramento da mesma. Está tudo seco, um dia fantástico, muito, muito calor, também algum vento, e há mesmo muita gente nesta especial a fazer lembrar os outros tempos, que realmente nesta primeira passagem levava sempre mesmo muita gente. Está tudo a postos, portanto não há nada para realçar, já conversamos com alguns carros da segurança, portanto está tudo nos seus devidos lugares, o público, e nós também estamos prontos para dar início então a esta prova especial.
0: Muito bem, as primeiras no final desta especial de classificação, já está a decorrer, Lameiros, primeira passagem.
2: Sim. Em relação à classificativa dos Lameiros, isso é um regresso 17 anos depois, com início na zona dos Lameiros, que vai passar a dar nome à classificativa, quando começava no Rosário era a classificativa do Rosário, mas que vai terminar na Serra de Água. Temos nesta especial de classificação, apenas como referência, é uma nova variante da especial do Rosário, portanto não vamos falar em tempos, certo? Porque o tempos que temos é de referência e, portanto, nem interessa.
0: Depois desta especial temos um reagrupamento na Avenida Sá Carneiro, onde está o João Carramanho. Para depois partirmos para a reta final do rally. Acho que é 16h25, Ponta de Sol, segunda passagem, 17h20, segunda passagem pela Ponta do Pargo, e às 18h20, a segunda passagem desta especial, os Lameiros.

0: Já temos uma intermédia do Miguel Nunes.
1: Sim, mas não temos do João no mesmo ponto, porque não temos. Temos duas intermédias, uma ao quilómetro 4, outra ao quilómetro 8, mas temos a do quilómetro 4 do João e a do Miguel ao quilómetro 8, portanto ainda não dá para ver diferenças.
2: Está bom, está bom. 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

Sabemos que o João veio a ganhar 4 segundos ao Armindo Araújo, mas ainda não temos nenhuma referência para o Miguel Nunes. Temos uma referência ao quilómetro 8, mas mais ninguém chegou lá. E o Miguel deve estar a chegar ao final. Deve estar bem perto disso. Sim, o João vem a perder 5 segundos para o Miguel Nunes. O Miguel vai consolidar ainda mais a sua posição de líder deste Rally de Madeira. Está inalcançável, Miguel Nunes.

0: Já está 7:28:09.
1: 7:28:09 para Miguel Nunes.
0: Sim.
2: Ele está a chegar aqui. Está a chegar aqui e já vamos falar com o piloto, saber como é que foi o piloto, como é que foi. Neste momento a RTP está aqui com prudentes problemas da transmissão em direto. Miguel, então como é que foi o este?
3: Estou bem, está extremamente quente. A dizer bem, pneus, travões. A sensação nem sempre é a melhor, mas pronto.
2: Estás com bom aspecto. Um abraço.

0: João também já está a se encaminhar para a parte final da classificativa. Ainda vai demorar mais algum tempo. Deve estar a entrar na reta para o final dessa mesma prova especial de classificação, aquela reta maior.
1: O João Carraminho agora acaba de enviar uma foto da sua vista na Avenida Sá Carneiro.
0: Fantástico. Armindo Araújo vem a perder 6 segundos para o João Silva. 7:28.9 para o Miguel. O João Silva vai ficar mais distante porque vai perder...
2: 7:37.
0: Certo. Vai perder 1.8. E portanto fica a 36.1.
3: Já está a chegar aqui o João Silva. Vamos falar com o piloto, saber como é que correu. Neste momento a RTP já está também a transmitir em direto, portanto, tem duas alternativas. Como é que correu?
4: O carro não me está a ajudar. Aqui todas as pessoas estão a dizer, saímos muito mais rápido, a hora sai de frente, a hora sai de trás, a hora traseira não coloca. E eu ando aqui com o startup para tentar encontrar o melhor compromisso, mas o carro está parece partido. Não trabalha como um conjunto e por mais que eu forte, não consigo ter mais nada.
3: Deu para perceber?
0: Sim, deu para perceber. O João perde 1.8, fica agora a 36 segundos e uma décima. Mas penso que vai ser mais rápido do que o Armindo Araújo.
3: Vocês têm é que perceber mesmo, porque nós não conseguimos mesmo ouvir nada.
0: Tudo bem. O Armindo Araújo parece-me claramente que já está a olhar para o Campeonato Nacional. Vai esquecer o segundo lugar de João Silva. Só para percebermos, à entrada para esta especial de classificação, a diferença era de 3 segundos e meio. Penso que o João vai aumentar um bocadito mais. Posso estar enganado? Teremos que aguardar. O Armindo vai entrar para a reta final, para as últimas duas, três curvas desta classificativa. Uma longa reta, direita, curva mais fechada à esquerda e uma direita muito rápida para a meta. E vamos ter a tomada de tempo por parte do Armindo Araújo. Em relação ao João Silva, só para percebermos, o João perdeu 1.8 para Miguel Nunes, o Armindo Araújo perde 6.7 para João Silva, fica agora a 10.2.
3: Está aqui o Armindo Araújo, perde 6.7. Armindo, agora é uma questão de gestão, para o campeonato, é uma questão de gestão que estás a fazer ou ainda vais tentar ir ao segundo lugar?
4: Vamos ver, vamos analisar agora na sequência, pôr os prós e os contras no próximo ataque, mas a diferença já começa a ser difícil para ir buscar o João, temos ser um bocadinho calculistas, mas está a ser uma boa prova para nós e estamos muito contentes com o que estamos a fazer. O setup é este, o carro está muito bom, tem a ver com o grau de conhecimento, os pilotos aqui são muito fortes, muito bons, têm bons carros, e têm um conhecimento muito profundo das especiais, que nos permite atacar em pontos específicos, que nós temos algum desconhecimento. Mas temos que lhes dar os parabéns pela prova que estão a fazer.
0: O Armindo Araújo, se for terceiro classificado, vai repetir o resultado de 2024, numa prova que foi ganha pelo Diego Vilova. Se foi segundo classificado, vai repetir o resultado de 2006.
5: O Ruben Rodrigues.
0: O Ruben Rodrigues perde um segundo e meio para o Armindo.
4: Sim, foi um truque difícil para nós. Nós viemos a puxar, mas de certa forma... É difícil, como ele disse, está muito canto de volume, parece que os motos pagam muito, não sei se é de barra, se é de mas vivemos bem, fizemos com classificativa, o que acontece é que não é mau, mas a sensação não é tão boa como outra.
0: Não consigo dizer se o Miguel Carlos vem mais rápido, já está no final, agora consigo dizer 7:35, sim, o Miguel Carlos vai ganhar 2-3.1 ao Ruben Rodrigues. E vai claramente superar. Passa para o quarto lugar, o Ruben Rodrigues cai para quinto e fica a 3 décimas.
2: Miguel, sobes para o quarto lugar com este especial.
6: Perdi.
2: Não. Marco, é de certeza?
0: Sim, ganhou 3.1. Ganhou 3.1, passa para o segundo lugar, passa para o quarto lugar.
6: Bem, na verdade temos tudo o que tínhamos, portanto. Não consegui. Toma? Foi duro. Já não temos pneus praticamente. Esta descida é muito exigente. Tentámos segurá-lo, íamos ficando virados duas vezes. Na própria subida temos ali um pequeno percalço, mas conseguimos manter o andamento. Portanto, é no limite.
0: É isso mesmo, pode estar certo. Ganhou 3 segundos e uma décima a Ruben Rodrigues, sobe para o quarto lugar e fica com 3 décimas de vantagem sobre o Ruben Rodrigues.
6: Mas o Ruben Rodrigues não fez melhor tempo.
0: Não, o Ruben Rodrigues fez 7:38.9, o Miguel Carlos fez 7:35.8.
6: Pois, está certo, tens razão. Tenho muita falta de frente, não consigo meter o carro, vai de frente. Não sei. Tem que tentar fazer alguma coisa na assistência, a ver se isto melhora, porque assim não dá. Então, obrigado.
0: Deixa-me ver o Ricardo Teodósio com o Pedro Almeida. Pedro Almeida faz 7:36. Ganha 3.4 ou Ricardo Teodósio. Fica agora a 13.5.
6: Pedro.
0: O Hugo Lopes vai ganhar também o Ricardo Teodósio 1.4, mas fica mais distante de Pedro Almeida, sim. Ganha 1.4, mentira. Ganha uma décima o Ricardo Teodósio.
6: Uma décima,
0: Ricardo. Isso, uma décima, Ricardo Teodósio, e fica agora a 22.8.
6: Hugo!
2: Não é fácil fazer melhor, mas diverti-me muito. A verdade é que eu tento aproveitar ao máximo as descidas, mas é muito exigente para os pneus, e depois também vinha a sacrificar muito e depois reflete isso no tempo, se calhar. Mas diverti-me imenso a descer isso, é sempre espetacular. Obrigado.
0: Vamos esperar apenas pelo Pedro Meirelles, já chegou. Pedro Meirelles faz melhor que o Hugo Lopes. Faz melhor 1.1. E fica a quantos? Fica a 3 décimas do Hugo Lopes. Ainda há aqui muita luta no campeonato de Portugal, de rallies.
2: Pedro. Ficaste agora a 3 décimas do Hugo Lopes.
6: Prontos.
2: Está melhor. Vamos continuar, vamos tentar chegar à frente. Não sei se vamos conseguir, mas vamos estar o nosso melhor. O rally está a ser bom. As estradas são ótimas, o tempo fantástico, o público e em aspas, portanto, vamos divertir. Correu bem este... Correu, a descida nem tanto, mas foi bem.
0: Diego Rui Loba, mais próximo, ele faz um bocadinho melhor tempo e portanto fica mais próximo do Pedro Meirelles, a 7.5. Começa a desenhar-se, o piloto ainda pode ganhar até o oitavo lugar, eventualmente, Diego Rui Loba. Está em décimo, a 7.5 de Pedro Meirelles e a 7.8 de Hugo Lopes.
7: Gostaste? Bora. Gil Freitas, do Miguel Mundo, do Miguel Castro também. Então, com esse
8: chegou. Já está.
7: Bora.
8: Gostaste?
7: Gostaste?
1: Poucas palavras para ver.
9: Está bem, está bem. Estou esperado.
0: Chris Meek vai fazer o melhor tempo na classificativa. 7.27, ganha 1.9 ao Miguel Nunes. E vamos esperar pelas declarações do Chris Meek e depois vamos falar dos dois primeiros.
10: Yeah, ok, ok. Well, thank you, yeah. So nice. So nice.
0: Como foi? Fantástico.
10: So nice.
0: Olha, deixa-me então fazer um retrato do rally nesta classificativa Lameiros 2, ao final de Lameiros 2. O Miguel continua a semar e a seguir. Ele está imparável. Inalcançável, o Miguel. Ganhou 1.8 ao João Silva, fica a 36 segundos e uma décima para gerir em três provas especiais de classificação. O Armindo perde 6.7 para o João, fica a 10.2. O Ruben Rodrigues perde 1 segundo e meio para o Armindo Araújo, fica a 32.1, mas pior do que isso. O Miguel Caires recupera 3 segundos e uma décima ao Ruben Rodrigues, sobe para o quarto lugar e ganha a posição por 3 décimas de vantagem. Pedro Almeida ganha 1.9 ao Ruben Rodrigues e aproxima-se, fica a 27.4. Teodósio perde 4 segundos e 4 décimos, está mais distante do Pedro Almeida, está a 13.5 e fora do pódio do Campeonato de Portugal de Rallys. Hugo Lopes ganha uma décima, fica a 22.8 do Teodósio. O Pedro Meirelles ganha 1.1 ao Hugo Lopes, está agora ali a 3 décimas. E o Rui Loba ganha 2.6 ao Pedro Meirelles e está a 7 segundos e meio do nono lugar.

0: Penso que mais uns 10 minutos e podemos ter conversa com os pilotos na entrada do reagrupamento com o João Carramanho.
1: Que já tem via aberta.
0: Exato.
1: Só para ele ouvir.
0: Mas penso que mais uns 10 minutos. Ainda pode retemperar energias até lá.
2: Não, é impossível. Não há uma sombra, portanto, aqui nesta rotunda Harvey Foster. Não. Tem aqui um pequeno poste, mas que coitado, não serve rigorosamente nada da forma como está o sol e está mesmo muito calor aqui por baixo.
1: Tua vista está fantástica.
2: Já foi, já foi.
1: Tem uma piscina insuflável que montaste aí.
2: Foi momentâneo. Mas não cheguei a provar, não cheguei a ver como é que estava a temperatura da água. Foi só mesmo uma coisa para ver, só para ver os outros.

0: Pois é, isso mesmo. Olhando aqui para estas contas, bom, Miguel já nem vamos falar. Miguel está num ritmo endiabrado, 36.1. O João, a luta João e Armindo pelo segundo lugar, o João está a levar melhor. Ganho aqui 6.7, o Armindo está a 10 segundos, não acredito que vá atrás do João Silva. Depois há aqui a discussão entre o Ruben Rodrigues e o Miguel Caires. O Miguel inverteu posições, passa agora para quarto classificado, 3 décimas de vantagem. E depois temos Pedro Meirelles e Teodósio. Cada vez mais distante, o Teodósio já está a 13.5. O Hugo Lopes está a 22.8 do Teodósio, mas tem a 3 décimas o Pedro Meirelles. E o Pedro Meirelles tem o Rui Lobo ali a 7 segundos e meio. Isto ainda é muita coisa para decidir para os 10 primeiros neste rally. Alexandre Camacho faz o quarto melhor tempo para já na classificativa, 7.31.5. 4 segundos e meio mais lento que Chris Meek, 8 décimas mais lento apenas que João Silva e 2.6 em relação ao Miguel Nunes. Parece-me a rodar bem melhor nesta segunda etapa do rally o Alexandre Camacho. Mas ontem, como sabemos, teve um furo e esse furo condicionou.
1: O rally devia ter começado agora, não?
2: Mais ou menos isso, mas estamos satisfeitos. E agora é tentar ir melhorando.

0: Só para recordar que temos aqui um fosso entre a passagem do Rui Pinto e do Paulo Almeida, cerca de 6 minutos, e portanto fica essa chamada de atenção que vem desde a classificativa anterior, a de Ponta do Paro.
1: Olha, não tarda, Miguel Nunes, já está a chegar.
2: Muito bem.
1: Está mesmo quente. Só mais uns segundos para que o piloto possa também sair do carro. Sem pressa. Está muito calor, não está, Miguel?
3: Muito quente mesmo.
1: Se tudo correr como tem estado a correr, portanto, nesta parte da manhã, o Miguel vai ser o vencedor desta edição deste ano.
3: Pois, mas ainda faltam três classificativas, por isso vamos continuar a manter o nosso foco, não pensar já nessa parte e aguardar que corra tudo bem até o final.
1: Até agora não há problemas rigorosamente nenhuns?
3: Não, até agora tudo impecável.
1: A estratégia para agora, com pneus novos, portanto agora também uma pausa para descanso, eventualmente podem fazer cair algum tempo, acha que sim, acha que não, isto é só uma questão mesmo de gestão até à próxima passagem pelos Lameiros.
3: Sim, agora é mais uma questão de gestão, a vantagem é razoável, portanto não

Muito obrigado. Palavras do Miguel Nunes, ele que neste momento é o líder do Rally, aliás, desde que o Rally começou, que ele está na liderança e ainda não saiu de lá. Agora vamos fazer um compasso de espera para que possam começar a aparecer e a chegarem aqui outros pilotos.

0: João Carramanho, ali no reagrupamento.
1: Não esqueças que estamos que aquilo fosse agora, já chegou o Rui Pinto ao final da classificativa, mas temos aquilo fosse para o Paulo Almeida. Portanto, ainda vai demorar mais um pouco até começar a ser encomeado.
0: Temos linha aberta também para Ricardo Campos.
2: Já vem João Silva também. Não tardar muito, já se vai falar também com o piloto. E também já chega logo a seguir o Armindo Araújo. Portanto, deixar só que os pilotos que ainda têm aqui algum tempo para entrar possam de alguma forma desligar carros, saírem para depois conversar com os mesmos.

0: Bem, vamos falar com o meu João. João, há pouco, no final da última especial, dizias, portanto, que tem havido aqui alguma dificuldade. Parece que o carro não se está a comportar como um só. Há alguma alteração possível para esta parte da tarde?
1: Sim, alterações há. Agora, se vão ter o efeito desejado, é que é o desafio. Né? Neste momento é quase fazer uma aposta. Ou mantemos tudo como está e sabemos o que esperar, ou alteramos e vemos se melhora, ou no pior cenário, se piora. Daí que nós já chegamos à conclusão que, efetivamente, o carro não está com o melhor compromisso. E isso tem-nos tirado algum rendimento. E pronto, faz parte.
0: No entanto, estás no segundo lugar, deixaste o Armindo Araújo mais longe de ti, o que para estas as provas especiais de classificação que ainda faltam fazer hoje, podem-te dar um conforto acrescido?
1: Sim, dá-nos alguma vantagem agora, mas temos mais três especiais e temos que fazê-los na mesma com atitude para poder assegurar este segundo lugar.
0: Muito obrigado. Palavras do João Silva, que vai tentar fazer alguma coisa ao carro para que ele se comporte de outra forma. Armindo Araújo também já está aqui, é com ele que eu vou tentar falar. Armindo, começa-se eventualmente a perceber ou não, a pergunta é aberta, e o Armindo é que me vai responder que a prestação aqui vai muito mais para o campeonato do que eventualmente para um segundo lugar.
2: É, sempre foi, mas tentámos colocar pressão, começámos de manhã a colocar essa pressão, mas o João está a andar muito bem, o Nunes também está a andar muito bem, são pilotos que conhecem muito bem as especiais, carros bons, equipas boas. Nós sabíamos que tínhamos uma tarefa difícil. Vamos colocando a pressão que podemos, vamos fazendo o nosso trabalho sem cometer demasiados riscos, mas quanto a nós, está a ser um rally de Vinho Madeira muito bom e estamos muito contentes com o registro que estamos aqui a ter.
0: Esta vai ser uma boa colheita.
2: Ah, ainda não acabou, mas... tudo como estava, excelente colheita para o campeonato, e é esse o nosso grande objetivo.
0: Muito obrigado. Palavras do Armindo Araújo, que neste momento é o terceiro classificado, está aqui o quarto. Por poucas décimas, que é o Ruben Rodrigues, porque o Miguel Caires passou o Ruben, mas quanto a isso, já vamos tentar perceber. Ruben, o carro está... está bom?
3: O carro está perfeito. O carro está impecável.
0: Devia ter sido ontem, não era?
3: Sim, pá, mas pronto, faz parte. Ontem foi ontem, hoje é hoje. O que é? Já falamos sobre isso e... faz parte.

0: Portanto, as coisas são mesmo assim, nem sempre podem correr de feição, mas há que estar preparado para esses momentos e há que encarar as coisas como elas são. Nós limitamos a nós a focarmos no CPR, é com esse intuito que realmente viemos aqui, e pelos problemas todos que tivemos até agora, minimizamos o máximo que conseguimos. Vamos em segundo, que é muito bom para o CPR. Agora à tarde vamos novamente pôr a máquina a 100% para que possamos ter uma palavra a dizer na Power Stage.
1: Olha, e relativamente àquilo que tem sido agora uma luta mais interessante entre ti e o Miguel Carlos, tu acabaste, portanto, agora vocês acabaram os dois com o Miguel Carlos à tua frente.
0: Sim, o Miguel Carlos não é do nosso campeonato, a mim realmente estou focado no CPR, mas à tarde certamente iremos forçar um bocadinho para ver se conseguimos a quarta posição. É uma luta interessante com o Carlos, mas sempre de olhos postos no CPR, que é esse é o nosso grande objetivo.
1: Muito obrigado. Palavras do piloto açoriano Ruben Rodrigues, que perde por algumas décimas o quarto lugar para Miguel Carlos, que ainda não chegou. Quem já chegou foi o Pedro Almeida. Vamos só esperar aqui uns segundos para que o carro possa ser desligado e o piloto eventualmente sair. Também já está a chegar o Ricardo Teodosio e o Miguel Carlos. O primeiro que parar o carro e sair fora, é com ele que eu vou falar.
2: O Pedro Almeida recupera nesta segunda etapa o pódio, o terceiro lugar do CPR. Já está a 27.4 do Ruben Rodrigues, não vai ser fácil, e conseguiu distanciar-se do Teodosio. O Teodosio está a 13 segundos e meio.
1: Pedro, o balanço até agora como é que é? Ainda vamos fazer, pensar em alguma coisa para a parte da tarde, ou é melhor deixar-nos estar como estão, porque assim é capaz de ser mais seguro?
3: Bem, para a tarde não há muito a inventar. O adversário que está à nossa frente já está um bocado longe. Em condições normais não é possível buscá-lo. A única coisa que podemos esperar é que alguém cometa um erro e a gente possa se aproveitar disso. De resto, a nossa postura vai ser continuar a andar o mais depressa possível e vamos para a Power Stage para ganhar o máximo de pontos.
1: É isso mesmo que vai acontecer, não só contigo, mas também com os outros pilotos do Nacional. Palavras do piloto Pedro Almeida. Vamos tentar falar com o Miguel Carlos. Realmente aqui há umas contas para um lado, uma coisa são as contas geral aqui,
2: sim,
1: e outras coisas.
2: É uma coisa à geral absoluta, outras são as contas para o Campeonato Nacional. Sim. Quem é do Campeonato Nacional pontua para o Campeonato Nacional, quem é do Campeonato Regional pontua para o Campeonato Regional e ninguém rouba pontos a ninguém.
1: Miguel, bem, a luta ficou interessante, o rally podia ter começado hoje também, porque há tantos pilotos a dizerem praticamente a mesma coisa, podia ter começado era hoje.
4: Exato.
1: Exato o quê?
4: Sim, exato. Para nós, tendo em conta a manhã que tivemos ontem, muito atribulada, e de certa forma todo o rally também, toda a caravana, hoje parece que é o primeiro dia de rally, na verdade, mas não, já vimos de trás, já com algum cansaço, já com muitos quilómetros acumulados, a cada pack é cada vez mais difícil manter o ritmo e a concentração.
1: Mas estás à frente do Ruben neste momento, vais conseguir manter essa posição até ao final?
4: Acho que manter o ritmo e a concentração só é possível de uma maneira, com o pé no fundo e dar o máximo que podemos. Caso contrário, a capacidade humana para se desconcentrar numa vertente de maior gestão ou de descontração é...
1: Estás a ficar cansado, queres tu dizer?
4: Pelo menos no meu caso, é muito maior. Portanto, só há uma forma, e com esta disputa entre nós próprios e o Ruben, podemos fazê-lo. Portanto, é dar tudo o que temos até ao final de cada pack, depois esperar e perceber quantas décimas, porque é quase disso que se trata, quantas décimas é que ganhamos ou perdemos.
1: Muito bem, muito obrigado. Miguel Carlos, neste momento o quarto classificado por troca com Ruben Rodrigues. Ricardo Teodosio desapareceu. Está ali. Não, aproveitar que é para fazer os da frente, que eles depois vão embora. Portanto. Não, antes de falar comigo, ainda vai ter aqui uma. Posso saber qual foi o segredo?
5: O segredo?
1: Sim, que ele disse.
5: Não é segredo, é real.
1: Que é o quê?
5: É que
1: nós ontem no primeiro troço aconteceu aquele acidente e foi retirado tempo aos outros pilotos e nós, devemos ser marroquinos, deve ser, não nos tirou o tempo, já reclamamos, não nos tiraram o tempo, na segunda passagem fizemos um 360 onde o meu mic bateu, ou perto, perdemos 6 segundos ao tempo que a gente fez. Com esse peão perdemos 6 segundos, mesmo assim fazemos a comparar com a primeira passagem, fazemos um segundo e qualquer coisa mais rápido, mesmo perdendo 6 segundos. Acho que não estão a ser honestos connosco a não nos retirarem o tempo que a gente
6: não vos aprovarem o tempo que devia ser justo.
1: Claro, o tempo que era justo, e ainda para mais nós no primeiro intermédio vinhamos a fazer um quarto tempo à geral. Por isso, acho que não estão a ser corretos connosco a não nos retirarem o tempo que tem que ser retirado.
6: E o Ricardo já falou com alguém sobre isso? Alguém?
1: Já falamos com a organização, o nosso relações com os concorrentes, já apelamos, mas ainda não nos tiraram o tempo e acho que ainda está correto. É só isso.
6: Pronto, um Ricardo Teodósio um pouco mais mal disposto do que o normal, não tão sorridente pelas razões que foram apresentadas. Tirando isso, até agora...
1: Estamos ali com um bocadinho de falta de confiança na frente do carro, falta de confiança. Escorrega. Muito mais que ontem, não sei porquê. E estamos vindo a tentar não por corrigir isso, mas ao mesmo tempo acho que a minha maneira de corrigir talvez não é mais correta e estou a fazer overdriving, estou a tentar entrar mais rápido em curva ainda, se já tenho problemas de frente, a tentar andar mais rápido ainda, a entrar mais rápido em curva, ainda mais problemas vou ter. Vou tentar agora na assistência ver a data de telemetria, a tentar perceber se sou eu que estou a overdriving, a exceder a condição, a ir além dos limites, para saber se tem que ser eu andar para trás, se temos que fazer alguma coisa no carro para melhorar.
6: Muito obrigado. Palavras do Ricardo Teodósio com duas questões inteiramente diferentes. Uma reclamação relativamente ao tempo que lhe tem sido averbado. Por causa das confusões que são normais em ralis, relativamente, portanto, a tempos e aos acidentes que vão pondo os concorrentes a não andar, e a outra a dizer que é preciso tratar aqui do carro porque as coisas não estão muito seguras para o tipo de condução.
2: Era o que estávamos a falar hoje de manhã, eles tinham a direção de prova, corrigiu o tempo do Miguel Caires na classificativa número 12 do Santo da Serra, e o Ricardo Teodósio agora diz: e porquê que não corrigem o meu também?
1: Sim,
2: eu claro, também fazia mais rápido naquela classificativa. E é o que eu digo, estas situações depois são boas para uns, mas depois há outros que também ficam insatisfeitos. Não é fácil encontrar aqui equilíbrios, mas o Ricardo Teodósio também está no seu direito de dizer: retifiquem-me o tempo porque eu consegui fazer mais rápido e fiz mais rápido na segunda passagem.
6: Chris Mick, que está comigo. Chris, sometimes you are flying or no?
7: Yeah, really, really enjoyed that run in Rosario. The uphill for me was always the most tricky because on the recce, with the road open, you can never drive the line you want on the left-hand corners because you have to be on the other side of the road. So when you arrive in the rally car, you never know where you can turn in. And so I spent a bit of time on the recce this year. I got out, I walked a little bit, I checked, and we seemed to be able to make a difference. So. No, really happy with my speed, even on the first pass through Ponta do Brago with my pace notes. Everything was really good, so really happy. The car is incredible, honestly. It's a pleasure to drive and just enjoy.
6: And you are coming back, definitely.
7: Well, that's for sure. This for me is one of the rallies left on my list I want to try to win, because it's the ultimate test of tarmac driving. And it's on my bucket list.
6: Just one thing. One day after, what was your big mistake in the first stage? You went to the corner too.
7: I break too late. Simple. I arrive too fast. It's the first time I do this Campo de Golf section in underneath the trees, full dry, because always in there you have some humidity in the morning, so you're always searching for the grip. Here was full dry and the grip is incredible. So then you have to adjust when the grip is incredible, but I adjusted too much, so I locked a wheel and it's done. That's Madeira. So honestly, this is rally. You can't, it's not a deliberate mistake. It's not intentional.
6: Sometimes it just happens.
7: It's just life, you know, and when you're trying to race the guys here, you need to be motivated from the first kilometer. You can't say, "Oh, I'll take it easy in the first stage," because they take 6 seconds and then you struggle to take it back. So I needed to be on the game, so I don't regret my approach. It's simple life, and that's what happens.
1: Thank you very much. Chris Mick, a dizer que relativamente àquilo que foi o toque logo no início, não está minimamente arrependido daquilo que fez, porque se não tivesse feito, provavelmente teria passado, e se pensasse que iria um bocadinho mais devagar, que os pilotos da frente podiam lhes tirar uma série de segundos, que depois iriam ser muito complicados de ir buscar, portanto, para todos os efeitos, foi o que aconteceu. Não está minimamente arrependido, que era uma pergunta que acho que também as pessoas mereciam saber. Relativamente àquilo que tem sido a prova, tem andado rápido, ele realmente gosta e voltou a dizer uma coisa que já tinha dito, e desta forma, portanto, muito aberta, que está na pocket list dele, ou seja, voltar ao Rally da Madeira e poder, portanto, ganhá-lo, que era aquilo que eventualmente o piloto estaria aqui para fazer. Está aqui Pedro Calado. Pedro, as coisas melhoraram um pouco, e o balanço ainda assim é positivo agora?
8: Sim, melhoramos muito, porque queríamos chegar aqui a uma afinação ao carro que nos desse estabilidade. Conseguimos fazê-lo agora nesta primeira ronda e os resultados começaram a aparecer. Portanto, estamos a andar um segundo e meio, 2 segundos do primeiro lugar. Era isto que nós pretendíamos, era acabar o rally com a certeza que tínhamos ritmo para andar na frente. Pena não.
1: Mas o furo
8: conseguido, sim. O furo atrasou-nos muito, porque podíamos estar na luta pelo terceiro lugar da geral, pelo pódio da geral, mas pronto, os rallies são assim mesmo. Fica a consolação de termos dado o nosso melhor e de estarmos aqui para honrar os compromissos e darmos mais um brilho à nossa participação e aos madeirenses e a todos os que também estão na estrada a torcer por nós. E os madeirenses gostam muito de rallies, gostam de ver os pilotos da Madeira na frente, e também foi por isso que nós ficamos.
1: Muito obrigado. As palavras do navegador do Alexandre Camacho, o Pedro Calado, aqui a fazer uma espécie de balanço, um carro que agora está um bocadinho mais certo, e que não esteve tanto, portanto, e um furo também que acabou por ditar quase, portanto, uns lugares muito mais tardios. Está aqui o Pedro diz, queres falar?
2: Eu só para dizer que o Alexandre, com o tempo que faz, o quarto melhor tempo nesta classificativa, recupera uma posição, é 13º, ele troca com o Gil Freitas. O Gil fica agora a 15.5 nesta classificativa. Paulo Neto é 15º e já temos classificações para as duas rodas motrizes. Basicamente é um confirmar de posições, porque para o campeonato das duas rodas motrizes de Portugal, o João Rodrigues ganha mais 3.2 ao Pedro Câmara e por isso ficou a 18.5. E em termos do campeonato Jadinca Clemente, para os madeirenses, o Sandro ganha 7.4 ao Cláudio Nóbrega e 8.6 ao Martim Nunes. Deixa o Martim agora a 18.2 e o Cláudio a 35.1. As posições começam a ficar definitivamente consolidadas. Se olharmos para o troféu de Rafael Costa, ainda não temos tempo nesta classificativa, mas se formos até a Ponta do Parque, o João Filipe Camacho continua na frente. O Vítor está a 24.5, o Paulo Jus recuperou o terceiro lugar a 58.8 e tem o João Quintal a 1.6.
1: Eu tenho aqui comigo o Pedro Neto, que pelo menos a comparação da última vez que eu falei com ele já é uma cara um pouco mais contente, porque a de Costas desapareceu um pouco mais.
9: É verdade, já consegui arranjar ali um assento um bocadinho melhor, mas está nesse aspecto, está a porreirinho, está.
1: E a prova?
9: A prova está a correr bem, ou seja, muito cansativa, mas isto já estamos habituados que na Madeira é sempre assim, ou seja, este calor, este tempo, isto e os troços em si, portanto com muita condição. Mas também é um desafio brutal, ou seja, é muito exigente psicologicamente também, porque temos que ir muito concentrados, porque a qualquer momento temos um muro à espera, né? Mas está a correr bem. Até agora, hoje o dia foi porreiro, vamos voltar a mexer nas afinações, porque mesmo assim tenho o carro a fugir um bocadinho de frente. Agora aqui no Rosário, para não ter ainda mais, no Rosário, que agora não se chama Rosário, né? Ainda não tem um bocadinho mais.
1: Encomiadas?
9: Sim,
1: Lameiros.
9: Encomiada, exatamente. Mas pronto, vamos mexer outra vez e vamos ver se acertamos.
1: Muito obrigado. Palavras do piloto, do Paulo Neto, está aqui também Pedro Meireles. Vamos aproveitar. O balanço é positivo ou podia ser melhor?
10: Pode ser sempre melhor,
1: como é óbvio.
10: Como é óbvio, mas foi positivo. Aproximámos-nos do Hugo que está à nossa frente. Estamos agora a 3 décimas dele. Vamos ter uma luta gira com certeza de tarde,
1: e é possível passar?
10: Sim, eu a última vez que estive aqui estava a 4 segundos e meio, se não me engano, ou a 5.9, agora estou a 3 décimas.
1: Recuperamos a experiência também conta.
10: A experiência também conta.
1: Mas a idade não.
10: A idade infelizmente também conta. E portanto, não, vai ser giro agora de tarde, vamos tentar fazer o nosso melhor e espero que cheguemos todos aqui ao fim. Mais logo e sobretudo da minha parte com muita diversão pelo meio e com um rally que me satisfez bastante.
1: Muito obrigado. Palavras do piloto também aqui numa altura em que portanto estão aqui todos reunidos. Só mais um segundo que eu vou falar com o Guilherme Meireles, também está aqui. Guilherme, está extremamente quente.
11: Está quente, é um rally exigente, muitos quilómetros, exige muito de nós, muita concentração, portanto é um rally difícil, desafiante, mas é recompensador quando as coisas correm bem e para já estamos muito contentes com a nossa prestação.
1: Como é que vai ser a parte da tarde? Algum objetivo assim que ainda se possa ir buscar?
11: A parte da tarde vai continuar a ser o que tem sido a nossa luta, que é a luta com o nosso colega o Diogo, que tem a mesma viatura, portanto é um bocado a nossa referência neste momento. Continuamos aqui separados por 2 segundos, creio eu, portanto vamos continuar a dar o melhor, principalmente que o objetivo número 1 é acabar o rally e se pudermos ficar à frente, melhor. Portanto, são esses os nossos objetivos principais.
1: Muito obrigado. Palavras do piloto, do Gonçalo Meireles. Deixa eu ver se eu falo com o Diogo, justamente. O piloto referenciado agora, se eu souber onde é que ele está, que eles às vezes têm a tendência de se evaporarem no meio disto tudo. Ah, está ali. Está aqui o Diogo. Diogo, uma luta interessante com o Gonçalo, como é que vai ser a parte da tarde?
12: Luta com... não, com o Guilherme.
1: O Guilherme, desculpa, tens razão, desculpa, eu é que lhe baralhei o nome.
12: Sim, agora neste último perdemos um pouco, eu se calhar até fui demasiado conversivo, conservador em relação aos pneus, já estava a sentir muita fadiga e nos travões igual na descida. Agora para a tarde vamos ver se conseguimos ganhar algum tempo ou se mantemos a posição.
1: Mais nada?
12: Não, mais nada.
1: Satisfeito de resto com a prova até agora na participação?
12: Satisfeito a 100% não digo, como é óbvio. Há sempre alguns pontos a melhorar, mas tem sido uma prova relativamente ok.
1: Muito obrigado. As palavras do Diogo Marujo. Falta-me o Diego Rui Luba, que está dentro do carro, a apanhar fresco.
13: 14 horas e 56 minutos. Próximo especial de classificação. Depois deste reagrupamento, às 16h25, segunda passagem pela Ponta do Sol.
1: Diego, os tempos melhoraram agora nesta fase. Às tantas, o rally devia ter começado agora.
14: Bueno, tampouco melhoraram muito, mas bueno, si... intentando disfrutar de los tramos que son muy bonitos del rally y pues intentar aprender lo mejor posible por si tenemos oportunidad de volver otros años.
1: ¿Y achas que vais ter oportunidade? Vais querer voltar?
14: Por mí sí, mas eso no depende de mí.
1: Não, depende de quem, que é para a gente falar com essas pessoas.
14: Sí.
1: Depende de quem?
14: Pues no sé, de Sport Sanyu, de Madeira, de los jefes, de los bosses.
1: Também até agora satisfeito com a tua prestação?
14: Sí. Sim, normal.
1: Graças. Palavras não muito do Diogo, Diego Rui Luba. Voltar volta, mas não depende dele. Que é uma coisa que também que se percebe às vezes. Está aqui o Gil Freitas.
15: Quando vi o sinal, disse aí esta.
16: Ah, pois, o sinal é o sinal que já foi.
1: Gil, tudo a correr de feição?
16: Sim, estamos agora. Estamos a fazer o nosso rally, como se não preocupados com a posição, mas preocupados que não a perder. Estamos a nos divertir agora. Vamos continuar à tarde a fazer o mesmo.
1: E mais nada, está tudo bem.
16: Temos um pequeno stress do carro, estava com os pneus das travagens, estava a correr muito na ponta do parque, mas fui a Romeu, tinha ali feito uma asneira, mas já corrigi.
1: Muito obrigado. Palavras do piloto do Gil Freitas. Só um momento.

0: Olha, hoje, ó Francisco, chega cá. agora dá vontade de ter piada, não é? Pronto, mas há bocado, portanto, o Francisco, para situar aqui na rádio, o Francisco teve hoje uma pequena saída de estrada que acabou por ser pequena e já vai explicar na zona do Chão da Lagoa, e o carro ficou numa posição que eu acho que metade da Madeira já deve ter visto essas imagens, numa posição muito pouco confortável e à beira de um precipício. O que é que aconteceu antes de mais?
1: Foi uma situação que eu não estava muito à espera. Sinceramente, acho que não foi exagero meu. Foi uma coisa que, por acaso, este rally já me tinha acontecido algumas vezes, mas no continente nunca me tinha acontecido. E quando cheguei lá, aquilo é uma travagem muito em cima da curva, e quando me aconteceu essa coisa que eu não estava à espera, depois quando fui a travar outra vez já estava assustado, travei e bloqueou. Mas realmente dentro da má sorte tive muita sorte, mas eu acho que isto, no fundo, a organização podia pensar um bocado nestes casos que podem acontecer não só a mim, mas a outros. E nestes casos, destas curvas que realmente podiam ter lá rails, era só prevenir riscos destes. E pronto, agora infelizmente não posso continuar o rally, que era o meu grande objetivo, era terminar, ganhar quilómetros e conhecer as classificativas da Madeira.
0: E qual foi? Aconteceu, mas nunca disseste o que é que aconteceu antes disso ter acontecido.
1: É uma situação entre a forma como os pedais estão situados no carro.
0: Ok, houve ali um...
1: Houve ali uma desorientação.
0: Pronto, muito bem. Tudo bem, está tudo, correu bem, tudo o carro bem, está bem, vocês também?
1: Então nós estamos tudo bem, o carro está tudo bem.
0: E o que é que se sente quando, de repente, aquele carro para ali naquela posição?
1: Sente-se que é um momento um bocado de aflição, mas dentro do, como eu já disse, dentro da má sorte que tivemos muita sorte. E isso é o mais importante, em tudo nos rallies, quando há acidentes, o mais importante é que as pessoas estejam bem, e neste caso nós tivemos essa sorte de não nos ter acontecido nada.
0: Muito obrigado. As palavras do Francisco Cardoso, que teve, portanto, uma saída hoje, explicada aqui agora por ele, de estrada no Chão da Lagoa. As imagens, eu penso que já toda a gente as deve ter visto, o carro fica, portanto, apenas assente já na parte traseira, provavelmente quase em cima de uma rocha, que é aquilo que o deve ter travado, porque, perdão, Dali, se o carro tivesse andado um pouco mais, tivesse tido um bocadinho mais de força, o carro descia uma ribanceira muito, muito, muito complicada, até porque, eu também já ouvimos isto hoje, que hoje não, foi ontem, se não me engano, pilotos dizerem que aquela especial, portanto, do Chão da Lagoa, aquela entrada pelo Portão Sul para subir ou até para descer, porque o rally também já foi feito a descer, acaba sempre por ser muito complicado, porque do lado direito, do lado esquerdo de quem sobe, há um precipício que vem dar diretamente ao Funchal.
2: É verdade, mas não é só essa que é perigosa. Descer encomeada, se também saíres na encomeada, também só vens parar cá embaixo à Serra d'Água, portanto não é...
0: Sim, mas não sempre é... tens não... uns muros ali, ali não há muro de um dos lados, não há proteção nenhuma.
2: Sim, e não há vegetação como já tive.
0: Não tem vegetação
2: como já tiveste há muitos anos atrás, e tinhas vegetação. Sim. Que amparava um pouco a queda, mas sempre foi perigosa aquela classificativa, sempre foi perigosa, sempre teve os seus riscos, a especial de Chão da Lagoa, e não tenho dúvidas que certamente que alguns rails em algumas das curvas, nomeadamente aquelas, transmitiria mais confiança e aumentaria a segurança, e portanto é uma boa dica, e vamos lá ver se eventualmente esse investimento possa ser feito. Não é o rally que tem que o fazer, aquilo é uma estrada dentro do Parque Ecológico, deve ser uma estrada municipal, portanto deve pertencer à Câmara Municipal do Funchal, a ver se é feito um investimento em rails de proteção, mas percebo, mas não é a única zona perigosa, temos outras classificativas também que oferecem.
0: Sim,
2: oferecem os seus riscos. Se fores fazer o rally da Córcega, também tem os seus riscos. Portanto, não é prova única, os pilotos sabem, já fizeram reconhecimento, sabem que oferece os seus riscos, têm que certamente...
0: Sim, mas é de andar com o credo na boca.
2: Ah, é, sim, isso não tenho dúvidas. Mas olha, pior, lembra-me quando aquilo era a descer. E quando era a descer...
0: Sim, a descer é mais rápido, é mais complicado. Eu já assisti a descer e não...
2: Quando fazias poiso, havia uma classificativa curta que era, começava por detrás do poiso e acabava cá embaixo no Portão Sul, é que era diferente. E lembro-me que o recorde dessa classificativa... E continua a ser do Adrosil Lopes, na altura com 306 Maxi.
0: Pois. Olha, está aqui o Zé Camacho comigo, a apanhar um fresco, não é? Porque o Zé Camacho estava a dizer que aqui estava um bocadinho, pouco para aquele está mais calor. Zé, como é que tem corrido esta prova até agora?
3: Até agora, portanto, não tem corrido bem, desde o dia de ontem começámos a sentir alguma falta de potência na viatura e já detectámos que tem ali uma fuga ou no coletor da admissão, ainda não conseguimos detectar o que é que aconteceu. Só na telemetria está a dar cerca de 30 cavalos a menos, para essa razão.

0: Uma perna de
1: 30 cavalos é muita coisa.
0: É muita coisa, portanto, andamos bem na encaminhada, mas foi mais na descida que conseguimos descer muito bem e, dessa razão, o tempo resultou um tempo muito melhor.
1: É resolúvel o problema agora na assistência ou não?
0: Não, vamos tentar ver, mas eu penso que não, que aqui numa zona de difícil acesso, julgo que não vai ser. Vamos tentar resolver, mas eu penso que não vai ser fácil de resolver, mas vamos dar o nosso melhor até o final. Ainda faltam 3 classificativas, mas vamos dar o nosso melhor até o final do rally.
1: Muito obrigado. As palavras do Zé Camacho aqui. Está aqui também o Rui Pinto, vou aproveitar para falar com o piloto. Rui, você vê pelo ar assim pensativo, de volta do carro, assim, não sei o que é que faça com isto.
2: É um pouco mais ou menos essa situação, para ver o que é que se passa com isto. Nós temos o carro a escorregar, mas já está a escorregar para toda a gente, ou pelo menos eu comentar.
1: Ah, sim, e então agora nesta final deve ter sido a escorregar para toda a gente.
2: Terrível, terrível. Mas perdemos muito para os pilotos que estavam à nossa frente. E agora os 3 packs que faltam dificilmente conseguimos buscar. O nosso objetivo no início deste dia era efetivamente subirmos no pódio, subirmos na geral, aliás, desculpa. Tentamos, estávamos perto de subir um lugar, agora voltamos a descer. Penso que basta melhor ter calma e ficar por aqui. Não, temos mais a perder do que a ganhar, portanto não vale a pena ter o ego de subir mais um lugar só por subir a nível de
1: classificação
2: não será nada por aí.
1: Muito obrigado. Palavras aqui também do Rui Pinto. A perder há algum tempo, mas também eu não quero deitar tudo a perder, portanto. Este barulho não era de um carro, era de uma moto.
3: Dá para perceber.
1: Dá.
3: Mas havia carros. Havia carros. Alturas kit carros, o 306 Maxi tinha um barulho que parecia uma moto. Aquele motor fazia muita rotação.
1: Pois, outras máquinas, outros tempos. Falar em máquinas, vamos falar com a máquina Miguel Andrade. Miguel, como é que correu esta parte agora para um descanso e também para preparar forças para toda a gente?
4: Pá, correu mais ou menos bem. Estava muito calor, muito abrasivo. Fizemos as nossas. Fizemos 2 packs, uma bafia anulada. E epá, fizemos ao nosso ritmo, não ao ritmo de ontem, mas ao ritmo de hoje, para chegar ao fim, epá, e correr tudo bem e se divertir após o rally também, um bocado.
1: E o que significa que a parte da tarde vai ser um pouco igual a esta parte da manhã?
4: Quando digo vai ser um pouco igual a esta, é porque vamos tentar andar ao mesmo ritmo, não exagerar, não cometer exageros e...
1: Para chegar ao final?
4: Para chegar ao final. É um super rally, não há que... inventar mais.
1: Muito obrigado. Palavras do Miguel Andrade. Está aqui o João Rodrigues, das Duas Rodas, piloto com quem eu também vou falar. João, desde manhã, como é que... Está melhor? Está pior?
5: Boa tarde. Está. Agora temos uma ligeira vantagem, melhor que o que tínhamos de manhã. Portanto, estamos melhor, estamos mais confortáveis. Agora falta 3 troços. Temos que tentar manter a nossa toada e chegar ao fim, que é isso que nos... o nosso objetivo.
1: O seu objetivo foi assustador agora, de repente. Alguma mudança de estratégia para a parte da tarde, ou menos, ou só consolidar e agarrar aquilo que se tem?
5: Tentar não adormecer, né? Porque tanto depressa também se perde tempo. Portanto, é manter o ritmo para não se concentrar e tentar aqui chegar, que é isso que nos interessa, chegar aqui para pontuar para o Campeonato Nacional e manter a vantagem que temos nas três mais importantes.
1: Muito obrigado. Desculpem, mas eu engasguei-me comigo mesmo. Palavras do piloto número 27 Porto, João Rodrigues, em 2 rodas motrizes, portanto, no fundo, a querer também. Pois agora já é tudo uma questão de gestão, de esforços, tanto do carro como de tudo e mais alguma coisa, para que não haja eventualmente não haja nenhuma surpresa que possa deitar a perder aquilo que foi feito durante estes 2 dias. Está aqui o Pedro Câmara, número 36 de Porta. Eu também vou falar, no tanto com o piloto. Como é que tem corrido até agora? O que é que se espera daqui? Já falta pouco, mas ainda falta.
6: Sim, ainda falta uma parte da tarde longa e difícil, como tem sido tudo o rally, mas até ao momento faço um balanço extremamente positivo. Não estava à espera de vir aqui na primeira vez e consegui já andar nos lugares cimeiros e a ganhar especiais e a lutar pela vitória nas 2 rodas motrizes, até porque o objetivo antes de ir para aqui era era fazer quilómetros e não estar preocupado com o resultado, como é óbvio que um resultado bom traz sempre bons e importantes pontos para o campeonato. E pronto, esse é o principal objetivo, levar o carro até ao final, fazer todos os quilómetros para poder sair daqui um melhor piloto.
7: Muito obrigado. Palavras do Pedro Câmara, está aqui atrás o Sérgio Teixeira, vai liderando as duas rodas na Madeira. Está quase.
8: Só acaba no fim, não acabou ainda. Há muito rally ainda pela frente. São ainda três especiais longas, portanto, concentração até o final.
7: Mas a vida ficou um pouco facilitada, é óbvio. Portanto, agora é sim uma questão de gestão para estas três finais, para não deitar tudo a perder.
8: Não estamos com margem para gerir ainda, não, parece, mas não. Conseguimos recuperar agora nesta especial um bocadinho. Pronto, não dá para gerir muito. Temos todos, o ritmo está bastante forte e a mínima coisa perdemos logo muitos segundos valiosos. Portanto, é continuar focado até o final.
7: E continuar focado essencialmente também naquilo que é o campeonato regional.
8: Sem dúvida, sem dúvida. É sempre esse o nosso objetivo. Aliás, a nossa preocupação é essa. O resto, pronto, deixou de ser importante a partir do momento que atingimos alguma distância em relação aos outros, que em condições normais não chegamos lá. Portanto, é manter o foco no campeonato.
7: Muito obrigado. Palavras do Sérgio Teixeira, que vai liderando as duas rodas aqui na região. Está aqui atrás o Corzon. Vamos lá, ainda não tínhamos falado mais que nunca mesmo. So, the balance until now, Corzon, it is good, not so good.
9: Our position on the results is not good because we have problem with the tire, but we try to push maximum as we can. We enjoy this stage very good, very fast, so we had good mood and try to
7: enjoy.
9: And to enjoy, yeah.
7: Okay, thank you very much. O Corzon a dizer que já há realmente muita coisa a fazer, mas vai olhando, portanto, para estes troços e vai ao menos vai se divertindo. Enjoy pode ser quase um pouco isso ou não, vai depender muito da perspectiva. Número 41 de Porta também está aqui. Vamos falar com o piloto. E até agora, qual é que é o balanço? Ainda faltam 3.
10: É positivo. Sinto que estamos com bom andamento. Ainda falta aqui qualquer coisa, muito provavelmente rodagem. São 2-3 rallies que fazemos por ano. Não
7: servem, ainda não chegam.
10: Ainda não chegam. Estão todos com um ritmo muito forte. O Sandro está muito forte. Estamos a tentar chegar, mas não está fácil. Vamos continuar a insistir até a última.
7: E ainda faltam 3 mesmo assim.
10: Exato. Vamos.
7: Muito obrigado.
3: Está feito. É.
7: Sim. Se quiseres, está feito.
3: Também temos que recuperar um bocadito. Também temos direito a retemperar energias e a almoçar.
7: Muito bem, então a próxima vez que estarei aqui há de ser com o vencedor do rally.
3: Eventualmente.
7: Seja o qual seja.
3: E daqui a uma hora e 13 minutos vamos ter a última secção da prova. 3 últimas classificativas. Ponta do Sol 12 às 16h25. Ponta do Pargo 2 às 17h20 e Lameiros 2 será a Power Stage, terá ponto extra para os pilotos que estão a fazer o Campeonato de Portugal de Rallys, terá ponto então, extra também para os pilotos da Madeira e será às 18h20.
7: Certo. Muito bem.
3: Até já.
7: Até logo.
11: Muito bem, João Carramanho ali no reagrupamento. Estamos de regresso então daqui a uma hora para acompanharmos a reta final deste Rally da Madeira, edição deste ano. Até já.
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0: São os Hot Chip nesta tarde de sábado aqui na RTP Antena 3. 16 horas e 24 minutos. Daqui a alguns segundos começa então a segunda passagem pela Ponta do Sol e a 13ª especial de classificação. Para acompanharmos.
1: Certo, apenas para recordarmos que a classificativa, a primeira passagem na Ponta do Sol, que foi interrompida, o Chris Meek fez o melhor tempo, 7.03, Rui Loba fez a segundo melhor, a 2.4, João Silva gastou mais 3 segundos e Miguel Nunes mais 3.8. Já sabemos que, no que diz respeito ao rally, temos o Miguel na frente da competição com 36 segundos e uma décima de vantagem para o piloto que é número 2 neste rally, o João Silva. O Armindo Araújo está a ficar mais distante do João Silva, sim, está agora a 10 segundos e 2 décimas. Dizer que a quarta posição é agora de Miguel Nunes, presa por 3 décimas em relação ao Ruben Rodrigues, que fica a 32 segundos e uma décima de Armindo Araújo nas contas para o Campeonato Nacional. Depois aparece Pedro Almeida, que está um pouco mais distante de Ricardo Teodósio. Ricardo Teodósio a 13.5, Hugo Lopes a 22.8, Pedro Meirelles está a 3 décimas de Hugo Lopes e tem Rui Lobo um bocadinho mais próximo também, a 7 segundos e meio. Vamos para as 3 últimas provas especiais de classificação.
0: Entretanto, o Romano Faria encontra-se ali no meio da especial dos Lameiros. Vamos ouvir o que é que ele andou a fazer.
2: Eu estou a meio da classificativa dos Lameiros.
3: Nós estamos a apreciar o rally como deve de ser.
2: Pronto. Chegaram muito cedo?
3: 9 horas, não foi? Mais ou menos.
2: 9 horas, mais ou menos. Como é que vocês aguentam com este calor?
3: Não aguentamos. Tanto o solar, muita pausa para a hidratação, sem dúvida alguma.
2: O rally é a melhor altura do ano para estar com os amigos?
3: Sim, sem dúvida.
2: Vão ficar aqui para a segunda passagem?
4: Sim.
3: Vamos?
2: João, costumas acompanhar o rally da Madeira?
5: Todos os anos.
2: Vieste com quem para aqui, para as Lameiras?
5: Com o meu pai, com o meu irmão e com os amigos do meu pai.
6: Onde ela casada? Hoje ela é uma cidade, amanhã posso ir mim.
2: Esta edição 2026 do Rally do Madeira?
7: Tem sido uma edição boa. Já tive a sorte de acompanhar logo desde a quinta-feira da Super Especial, lá no Funchal. Tens pilotos mesmo para fazer show, mas também tens outros mesmo para a competição, mesmo para ganhar. E é aí que torna a coisa ainda mais interessante. Tem sido bom, tem dado espetáculo, mas também tem sido competitivo. Acho que tem sido um balanço bem bom a nível do público, mas também a nível dos pilotos e da competição.
2: Final da primeira passagem na classificativa dos Lameiros, muitas pessoas a sair da classificativa. Temos mais uma passagem, que é o Power Stage, e a Antena 3, claro, vai acompanhar isto até ao final. Nós também vamos ficar por aqui. Já tivemos uma ideia de como está o ambiente. O ambiente está ao rubro, está tudo animado. Temos de perceber que muitas pessoas neste momento estão a abandonar a classificativa. Nós vamos continuar por aqui até ao final da tarde.
0: Podem acompanhar isto no Instagram da Antena 3.
1: Muito bom.
0: Muita festa que se vive no meio das sociais de classificação. Temos tido a oportunidade de ver no Instagram da Antena 3 Madeira. Passem por lá. 16 horas e 28 minutos. Já estou a ver aqui o Armindo Araújo nesta segunda passagem da Ponta do Sol. Vamos ter reportagem no final com a boleia da RTP Madeira com o David Teixeira Fernandes. Já temos uma intermédia de Miguel Nunes.

0: João Silva vem ganhar cerca de um segundo para Miguel Nunes. Por isso que o Miguel vai tentar controlar agora a vantagem que tem.
1: Reta final deste rally. Sim. Da Madeira.
0: A vantagem que tens neste momento, penso que o Miguel vai certamente, não vai forçar para cometer riscos de maior e chegar ao final com mais uma vitória no Rally de Madeira, depois daquela que teve em 2020, a repetir 6 anos depois, 2026.

0: A ver também aqui na RTP Madeira a passagem de Miguel Queiroz, já nesta especial, vai com 1 minuto e 25 segundos.
1: Aí está, o Armindo Araújo vem mais ou menos no mesmo ritmo de Miguel Nunes e o João Silva cerca de 1 segundo mais rápido. Pelo menos na primeira intermédia e única, ao quilómetro 5.400, penso que é meio da classificativa de Ponta do Sol.
0: Oi, ele há pouco fez ali uma tangente na curva.
1: Penso que o Miguel já deve estar a chegar ao final. Se não está, está lá perto.
0: Já vamos ouvir as declarações do Miguel no final desta 13ª especial.

0: Já está, amiga Nunes. 7076.
1: 7076.
0: Faz mais 8 décimas que a primeira passagem. Ele já está a gerir. Bom andamento.
1: Aqui é nada às declarações.
2: Vou ver o Miguel Nunes, que chegou ao final.
3: Miguel, como correu? Correu bem, está muito quente agora, mais quente ainda, acho que regar muito. Nós estamos com mais cautela agora, estamos a tentar gerir o resultado. Vamos tentar agora ver a próxima como é que corre.
4: Agora meter o andamento até ao final.
3: É, agora estamos a tentar gerir, não baixar demasiado o ritmo, mas também a evitar ao máximo todos os riscos.
0: Já deu para perceber que é isso que ele está a fazer. Ele tem certamente as suas intermédias. João Silva ganha 3.4 ao Miguel Nunes. Chega agora ao final. 7.046 para o João Silva. Portanto, vai encurtar a diferença em 3 segundos e 4 décimas.
5: O Armando.
6: Exato. O João, como falamos ainda há pouco, tem que se cuidar, porque o Armin, tu disseste bem, conhecendo como nós conhecemos, embora para ele o CPR seja
1: uma... Não foi possível.
6: Eu penso que...
0: Portanto, o João Silva, como te disse, vai ganhar aqui 3.4 ao Miguel Nunes e, portanto, a diferença fica nos 32.7. Em relação ao Armindo Araújo, o jovem é mais rápido que o Armindo Araújo e, portanto, bem provável que vá aumentar essa diferença. Já vamos saber dentro de instantes.

0: A margem já é grande para agora com dois troços fazer isso. Vamos manter o foco. Obrigado.
1: Manter o foco na posição que está.

0: Exato. Ruben Rodrigues a cair o tempo no final desta classificativa. E ele perde 4.2 para João Silva e um segundo e meio, 2.3 para o Armindo Araújo. Fica mais distante do Armindo Araújo. Vai ficar, neste caso, a 34.4.
1: Mas depois...
2: Ruben.
0: Rodrigues.
3: Sim, foi bom. Eu penso que é esse o objetivo, é nós continuarmos aqui que estamos vindo a fazer. Agora vamos também esperar já agora o tempo do Miguel. Nós realmente temos que pensar sempre nos apoiar, mas também gostava de ficar em quarto. Vamos trabalhar para isso, vamos perceber o que é que o Miguel é capaz de fazer aqui. Obrigado.
0: Sim, não temos intermédia nenhuma por parte do Miguel Carlos, só esperar mesmo pelo tempo no final da classificativa para ver se ele consegue aumentar. Consegue. Não, perde uma décima. Ou faz o mesmo tempo. Faz o mesmo tempo e, portanto, a diferença fica nas 3 décimas. Ok? O mesmo tempo, Miguel Caixa. 7.084 que o Ruben Rodrigues.

0: Miguel Queiroz.
1: Miguel, ao mesmo tempo já te digo.
2: Mais ou menos. Não. Sentimos muita dificuldade em construir linha. A dianteira sempre a fugir, não íamos para onde queríamos. Portanto, enfim, vamos ver se temos a pressão certa, se vamos conseguir melhorar isto para ultrapar. Obrigado.
0: Miguel Queiroz. Igual, mesmo tempo do Rubén Rodrigues. Portanto, fica a manter-se a diferença de 3 décimas com vantagem para o Miguel Queiroz. Ricardo Teodosi, chegar ao final, fazer 7-0-8-8, temos que olhar para Pedro Almeida para perceber se o Ricardo Teodosi se aproxima de Pedro Meireles, de Pedro Almeida, aliás, ou se vai aumentar essa diferença.

0: Ricardo Teodoro.
1: Sim, dizias, deu fora também.
2: Melhoramos, mas esquece. Está melhor, mais confiança no carro, mudamos de setup, mas precisa mais confiança ainda nas zonas rápidas. Até já, obrigado.
1: 4 décimas perdeu o Teodósio para...
0: Ver o Pedro Almeida, que chega de não tarda nada. Pedro Almeida perde 1.1 para o Ricardo Teodósio e fica agora a 12.4.

0: O Pedro Almeida está a 28.9 do Ruben Rodrigues e tem atrás a 12.4 o Teodosio.
1: Uma passagem muito limpa, temos alguns erros de produção e a subir acho que isso penaliza bastante. Vamos ver como corre.
0: Não me parece que vai haver grandes mexidas, não é? Pedro Almeida. Aqui a questão é Miguel Carlos e o Ruben Rodrigues. Estas 3 décimos, estamos a falar do quarto lugar. O Hugo Lopes vai perder para o Teodosio 3 segundos. E fica agora a 25.8.
2: João, ganhas bastante tempo agora.
1: Ok, agora é ver o Armindo. O que é que faz?
2: Está a correr bem?
1: Sim.
0: Poucas palavras. Está a correr bem, sim. Vamos ver o Pedro Meirelles.

0: Oi, grande tempo do Pedro Meirelles. Pedro Meirelles vai trocar com o Hugo Lopes. Pois bem. Pedro Meirelles vai ficar 3 pontos à frente do Hugo Lopes.
1: Mas, arrepilhou.
2: Ficamos completamente fora de qualquer possibilidade de lutar por uma posição
3: segura. Foi bom. Pronto, viemos num ritmo melhor.
1: Pedro
3: também já depois da primeira passagem fizemos aqueles erros que fizemos. E pronto, ainda bem que assim foi.
0: Ganha 3.4 aqui. É um bom tempo, ganha 3.4 ao Hugo Lopes, passa para a frente, fica 3.2 na frente.

0: seguir temos Rui Lobo.
1: Exatamente.
2: Rui Lobo faz, já vais poder concluir o pensamento, Rui Lobo faz 7-0-7.
1: Faz o terceiro melhor tempo. Vai deixar a diferença agora nos 3.2.
2: Vai analisar os tempos, claro, e há de dizer qualquer coisa.
1: Fica a 3.2.
3: Bem, contento. Creo que estou conduzindo bem. Estou fazendo o melhor que posso. Não sei. A verdade é que não me vou estressar mais por os tempos, porque creo que estou conduzindo bem. Así que nada, seguir, a terminar o rally e disfrutar dos tramos.
0: Eu não se preocupa com os tempos, o que interessa é terminar o rally. Crazy Mick a seguir.
1: Bom, deixa-me só fazer estas contas e dizer o quê? Dizer que o Miguel Nunes já está a controlar o rally. E estando a controlar o rally, ele perde aqui 3.4 para João Silva e deixa a diferença nos 32.7 para gerir em qualquer coisa como 24 km e 300 metros. Portanto, duas provas especiais de classificação para o do Parque Vilamar. Armindo Araújo perde 1.9 para o João Silva e fica a 12.1. O Miguel Carlos faz igual ao Ruben Rodrigues e mantém a vantagem de 3 décimas no quarto lugar. Sendo que o Ruben Rodrigues e o Miguel Carlos perdem 2.3 para o Armindo Araújo, quer dizer que o Ruben Rodrigues, nas lutas pelo Campeonato Nacional, fica agora a 34.4. Pedro Almeida está a 28.9 de Ruben Rodrigues. O Teodósio ganha aqui 1.1, fica a 12.4. Sendo que o Hugo Lopes perde 3 segundos, está a 25.8 do Ricardo Teodósio e tem 3 segundos e 2 décimas de vantagem sobre o Pedro Meireles, que ganhou 3 segundos e meio ao Hugo Lopes nesta especial de classificação. Sendo que Rui Lobo, no décimo lugar, foi 3 segundos e 2 décimas mais rápido, 1 segundo e 1 décima mais rápido que o Pedro Meireles, e está agora a 3 segundos e 2 décimas de ocupar essa nona posição.

0: Gil Freitas.
1: Era uma vitória.
2: Era brutal.
3: Nada de especial, mas pronto, vamos continuar.
2: Passou-se alguma coisa?
3: Não. Tudo bem.

0: impressionante esta tensão.
1: Viram como é que.
2: Não é?
3: Gil Freitas, Gil, 56, 18. É bom ou é mau? É mau. É razoável.
1: Grande.
3: É o que nós precisamos agora.
0: É bom.
1: Correu bem.
3: Correu bem, correu. Viemos a. Viemos em testes, mas anda depressa.
4: Agora sim, Gil Freitas.

0: sou de filmagem.
1: Sim, agora o asfalto está demasiado quente, escorrega bastante e pronto, não viemos a dar o nosso melhor, não conseguimos andar mais depressa.
0: O Alexandre Camacho fica a 11.
2: Alexandre Camacho no final deste 13ª especial de classificação. O Pipa assinalou às 16 horas e 47 minutos. Alexandre Camacho é controlar com o tempo de 7077.

0: Tudo ok, viemos sempre com um ritmo mais ou menos certinho. Até agora tudo bem.
1: Mais fácil do que de manhã?
0: Vemos que já mudei um bocadinho o carro e pareceu-me que estou a conseguir aproveitá-lo mais. Mas pronto, em termos de piso está igual. Está um bocadinho mais quente, se calhar, mas como mexemos no carro, o carro está melhor que há bocado.
2: Marco, já vais para o raciocínio, mas o Miguel Sousa aqui em Jerónimo.

0: Poucas de carana.
1: Já, como é que foi?
2: E bem, grande.
3: Foi engraçadinho. Já cá um bocado só precisamos fazer até também, infelizmente, mas a parte, esta parte está, a final é, também é muito engraçada, muito rápida, é, muito técnica. Foi um troço muito bom.
4: Tiago Silva, a final desta especial. Tiago Silva, número 25 de Porto.

0: Boa tarde.
1: José Camacho.
0: O problema não conseguimos resolver, que descobrimos aqui, é que é a eletrovalda do turbo, e o coisa ela tem picos. Quando tem os picos, perde a pressão de turbo e ter 30 cavalos no motor. Portanto, se voltamos a fazer o reset novamente, vou não sei o tempo, vou ver o tempo como é que está. Sei bem, sei mal, vim dar tudo o que consegui. Não consegui, aliás, não consegui resolver na assistência. Também não tinha a peça eletrónica.
2: Os 30 cavalos continuam desaparecidos.
0: Desculpa?
2: Os 30 cavalos continuam desaparecidos.
0: Ele perde instantâneo. Perde, volta, perde. Não é constante. Obrigado.
1: Checa mais no final da especial.

0: poder, o que tem a dizer.
1: Foi bem.
2: Mais ou menos, não sei se a prestação foi boa, a sensação foi rápida, com um escorregadio, um escorregar no fim, que já era esperado. Vamos lá ver se temos a pressão certa. Se não tivermos, se tivermos a pressão certa do pneu, é efetivamente nada a fazer. É o excesso de temperatura com o excesso de temperatura no asfalto. Até já.
3: Oi, Pinto. 16 horas e 51 minutos. Estamos na 13ª especial de classificação, segunda passagem pela Ponta do Sol.

0: E desta vez sem sobressaltos, não é?
1: Uhum.
0: Pelo menos para já. Mas já havíamos feito uma classificação até aos 10 primeiros, onde ficava o Diego Rui Lobo a 3.2 de Hugo Lopes. Atrás a 53.4 está o Guilherme Meireles, que continua a discutir com o Diogo Marujo esta 11ª posição. Estão separados agora por 3 décimas. Alexandre Camacho é 13º, tem o Gil Freitas atrás a 26 segundos e 4 décimas. Paulo Neto, 15º. Tiago Silva, 16º. 17º, com problemas, José Camacho. Rui Pinto é 18º, está a 12 segundos e 4 décimas. 19ª posição para Paulo Caldeira e devemos começar a entrar nos carros das duas rodas motrizes. Estamos a caminhar a passos largos para o final deste Rally da Madeira. Vão faltar duas classificativas, 11.830 metros em Ponta do Pargo e depois a Power Stage de Lameiros 2, 12.470, vão faltar 24.300 quilómetros. 300 metros, aliás, em provas especiais da classificação.
2: Reta final de mais uma hora, 16h53. Próxima especial é às 17h20.
0: Exato.

0: Estou a ver que és um grande fã de Bossa Nova.
1: Sou. Gosto imenso de Bossa Nova.
0: Vais fazer um programa de Bossa Nova?
1: Oi. Já tive um programa de jazz. Com o Paulo Barbosa. Curiosamente, com o Paulo Barbosa. Chamava-se Aqui Jazz. Era um programa engraçado.

0: que os gostos musicais do Paulo Barbosa e do Pedro Barbosa são diferentes, não é?
1: Sim.
0: Pedro mais.
1: Trabalhei com o Pedro na Rádio Trump, que foi meu coordenador na altura na rádio.
0: Exato.
1: Grande diferente. Paulo é um apaixonado do jazz mesmo.

0: Correu tudo bem. Não sei. Aqui acho que fiz aqui um bocadinho escorregadio. Mas sim, correu tudo bem. A gente temos de tentar gerir agora a nossa vantagem, mas está tudo, tudo bom. Muito público, espetacular. E vamos para o próximo, que é para ver o que é que dá. Até já.
1: Era João Rodrigues, certo? Já estou aqui um bocado perdido. Quem é o João Rodrigues? Portanto, ele tinha 18 segundos e meio de vantagem sobre o Pedro Câmara. Começa a desenhar-se mais uma vitória para aquele que é o líder do Campeonato Nacional de Rallys. Das duas rodas de preços.
2: E temos o Pedro Câmara.
1: Exactly.
3: Está a fazer um bom rally. Primeira vez que vem.
4: Pedro, como é que foi? Sim, foi. Estamos cada vez mais felizes com a nossa evolução e com o trabalho que nós todos temos tido, a minha equipa, os meus patinadores. Temos que ir step by step, não dar um passo maior do que a perna e continuar a focar na minha evolução.
5: O que é que achaste da classificativa?
4: É uma classificativa como as outras, bastante exigente, bastante difícil, existe bastante a concentração da parte aqui, de todas as partes, mas pronto, correu bastante bem.

0: Pois é, o Pedro Câmara roda 6 décimas mais rápido que o João Rodrigues. Penso que o João também já deve estar a fazer contas para o final. Tem uma vantagem 17.9, não há nada a correr riscos. Corzon gastou mais 8.7. Está a uma distância considerável depois do furo que teve em Chão da Lagoa. Vamos depois começar a olhar aqui para o Sandro, não é? Para os pilotos madeirenses das duas rodas motrizes.
1: Ele que vai controlar. Número 30 de porta, o Sandro Teixeira.
0: Sim. Aguardemos. Já está.
2: Mais ou menos, não é o meu tipo de especial. Não sou fã de especiais só a subir. Mas pronto, foi bem, vemos bem.
3: Mas faz parte do Mandu, Sandro.
1: Palavras do Sandro. É o tipo de especial para ele.
0: Ele tinha 18 segundos e 2 décimas sobre o Martim. Parece-me que é gerível, não é? Nestas 3 consecutivas.
1: É o próximo a controlar, o Martim Nunes.

0: de bons pontos, mas não.
1: Foi mais ou menos o carro agora.
2: Martim ganhou 1.7.
1: Não sei o que é que se passa, vamos fazer para chegar ao fim.
2: É perda potência.
3: Ah, já é o cansaço também do jogo, de
2: qualquer forma, mesmo a perder potência, ganha 1.7 ao Sandro Teixeira, fica a 16.5. Mas nestas condições, penso que o Sandro vai levar de.

0: Mas neste caso... Neste caso, o que é que há para decidir? Bom, há para decidir... Há para decidir... Há para decidir o terceiro e o quarto lugar. Diria que estes 0.3 de Miguel Caires e Ruben Rodrigues ainda está em aberto. Penso que os 12.1 do Armindo para o João dá para o João gerir. Depois tens... O Glopes e Pedro Meireles, 3 segundos, 3.2 para discutir, estamos a falar da nona posição, e 3.2 também do Rui Loba para o Pedro Meireles. Portanto, ainda estão aqui abertos estas posições, nomeadamente o oitavo lugar e a nona posição. Estamos a falar do quarto, do oitavo e do nono lugar, ainda estão em aberto.
1: Já passou o Elter Miranda.
2: A minha luta. A temperatura está mesmo além. De resto, está tudo bem. Obrigado.
3: Quer dizer,
2: tenho que andar com o carro para refazer, desculpa lá.

0: mas é muito difícil. Sete, este carro, sem esta temperatura e sem o ar necessário, ele passa, e ainda por cima com a fuga de escape, ele há vezes que parece que até entra em trilhos, começa a falhar e não desenvolve, fica ali um pouco parado, depois reativa. Pronto, ainda bem que já acabou esta, que é realmente para este carro é a pior de todas. Ainda por cima é sempre a subir, é difícil, mas pronto, está concluído, está bom, falta duas.
1: Prova sofrida também para ganhar.
2: Dinarte Batista.

0: piloto, Pedro Silva.
1: Fizemos o que podíamos. Estamos a lutar com as armas que temos. Muito obrigado ao público, muito público.
2: O carro está ok?
1: Está, está ok.
2: Estás a conseguir?
1: Muito, muito, fantástico, muito público mesmo. Parabéns.
3: Pedro Silva.

Sim, havia mais calmas, lógico. Talvez não conseguimos defender desde duas trás, que vem muito o ataque, o Ferreira e o... as duas Ferreiras, neste caso. Vamos gerir a nossa porta, tentar chegar com a Rofim. Estamos na situação do apoio da caixa, sempre amarrado como assim.

0: Está nesse sentido, com certeza.
1: Está bem. Falta duas.
2: O carro está-se a aguentar bem?
1: Sim, o carro está. A máquina.
2: E o piloto?
1: Também, um bocadinho cansado. Vamos me recuperar. Obrigado.
0: Também a boa disposição do Carlos Ferreira.

0: sim.
1: É o tradicional.
0: Exatamente.
2: Ah, correu bem, acho que todas as que já fiz hoje, esta foi a que correu menos bem, mas cá estamos nós, prontos para atacar as últimas duas. Não sei, houve ali qualquer coisa que não estava a encaixar muito bem, mas cá estamos, com o carrinho inteiro, o mais importante.
1: Nuno Ferreira.
3: E estamos aqui nas contas, nomeadamente para as duas rotas motrizes. O Sandro Teixeira, como disse, vantagem 16.5 para o Martim Nunes, o Cláudio Nóbrega está a 25.8, o Didar Batista está a mais de um minuto e o Carlos Ferreira está a 51 segundos e meio do Didar Batista. E como te digo, estamos em reta final de rally, já com posições elas praticamente definidas.
4: O BIP assinalou hoje 17 horas e 7 minutos, próximo especial, 17h20.
3: Certo.
4: Fazemos um break.
3: Fazemos aqui um break.
4: Para voltarmos então à segunda passagem na Ponte do Parque. Exatamente.
3: Sim, Ponte do Parque. Vai acontecer daqui a 12 minutos.
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0: Mais uma das grandes propostas dos Kings of Leon neste Sex on Fire, neste final de tarde já de sábado, aqui na 3. Estamos a regressar à emissão especial Rally da Madeira.
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0: 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Próximo IP Sinal às 17 horas e 21 minutos. Já temos piloto em prova, o Miguel Nunes. É a 14ª, segunda passagem pela Ponta do Pargo. 11 km, 830 metros, com o Jorge Abreu já no local. Jorge Abreu, boa tarde, uma vez mais.
6: Olá, boa tarde, Ricardo Gouveia. Cá estamos no final da classificativa, na Santa. Mantém-se tudo praticamente igual em relação às condições climatéricas, menos público, provavelmente algum a se deslocar para a última classificativa. Vamos então aguardar a chegada do Miguel Nunes.
0: Muito bem, Jorge Abreu, que nos vai trazer as declarações dos pilotos nesta especial de classificação. A penúltima. Ponta do Pargo 2, 14ª de 15 especiais que fazem parte desta edição, a 67 do Rally da Madeira, organizado pelo Clube Sports Madeira, que integra o FIA European Rally Trophy, o Campeonato de Portugal de Rallies e o Campeonato de Rallies Coral da Madeira. Estamos a pouco tempo de conhecer o vencedor da edição deste ano.
7: Certo. Preciso não esquecer que até o último metro de classificativo é sempre classificativo.
0: Uhum. A nível de campeonato regional, com a vitória do Miguel Nunes,
7: o Miguel pode fazer o pleno, ainda falta a última classificativa, mas vencendo a última classificativa ele poderá fazer 28 pontos, e se fizer 28 hoje ele faz 20, portanto fica com mais 8, dá-lhe mais uma folga. Mas o Miguel ainda tem que deitar um resultado fora, não é? Quando chegar ao final do campeonato. O João já ditou que o rally que não pontuou foi o rally que desistiu, certo? Ele pode deitar mais resultados fora, pode deitar os que quiser, pode deitar todos, mas para... não lhe vai interessar fazer. Das 8 provas, eles vão dispensar o pior resultado. O pior resultado do João neste momento foram os 0 pontos que atribuídos no Rally da Careta, onde desistiu. O Miguel vai ter que escolher a pior pontuação quando chegar ao final do campeonato. Aí que são fazer as contas. Mas dá um passo importante. Deixa-me olhar para isso.
0: O próximo rally, por exemplo, calmas. Pode decidir já o vencedor ou o teu Porto Santo?
7: Deixa-me só te dizer.
0: Só por curiosidade.
7: Se fizesse agora 28 e João 20, a diferença era de 18 pontos. Não. Dificilmente vais ter o campeonato. O campeonato vai ser decidido no Porto Santo. Se não houver percalços no rally municípios do Funchal e de Campo de Louros. Mas se o Miguel fizer o pleno, que são 28 pontos, e o João fizer 20, significa que vão ficar separados por 18 pontos, certo? 18 pontos, o pior resultado do Miguel são os 17 da Ribeira Brava. Se ele tivesse que deitar 17 pontos fora, neste caso, 21, 11...
0: Ainda há muito.
7: Sim, ainda dá. Daria neste momento para o João, certo? Portanto, as contas penso que vão-se fazer mesmo no Rally do Porto Santo.

0: se o campeonato acabasse hoje e tivessem que deitar o resultado fora, o Miguel ganhava por um ponto apenas.
1: Ok.
0: Ganhava por um ponto. Mas isso era assim. E vamos ter rally até ao ponto certo. Portanto, de qualquer forma, a questão aqui é se o Miguel fica com uma vantagem de 17 ou 18 pontos. Porque ainda está para decidir a última, que é a última classificativa, e portanto que valerá um ponto para o mais rápido. E para os pilotos do Campeonato Nacional também.
1: Portanto, a dos lameiros.
0: Exato. O Armindo Araújo vem mais ou menos no mesmo tempo, o João ligeiramente mais rápido, sim, meio segundo. O Miguel não desarma, portanto isto vai ficar ela por ela. Ninguém está... Os pilotos já não estão a correr riscos. Já deu para perceber que não dá para ir mais para a frente, não dá para ir mais para trás, para os três primeiros é chegar ao final do rally, mantendo essas posições. Não me parece que vamos ter grandes alterações nas duas últimas classificativas. Se bem, como te disse...
1: Tudo pode acontecer.
0: Ainda havia aqui uns lugares em abertos. O quarto lugar entre o Miguel Carlos e o Ruben Rodrigues, com 3 décimas a separá-los. Tínhamos ainda aqui o Hugo Lopes e o Pedro Amarelos com 3.2 e o Rui Loba com o Hugo Lopes também 3.2. Estamos a falar do oitavo e de nono classificados. Ok?
1: Certíssimo.
2: Tem aí o Miguel.
1: Vamos a isso.
0: Certo, o Miguel já chegou ao final. Faz 7.033. Faz mais 3 segundos e uma décima, mas já está a gerir 3 segundos.
3: Boa tarde, Miguel. Numa calma relativa, é para ir a ganhar.
4: Bom, faltão, não é? Estamos a tentar gerir da melhor maneira a prova. Temos que começarmos a evitar alguns riscos. Baixamos um pouco o ritmo, não muito, mas acho que estamos no ritmo certo para chegar ao final.
3: Obrigado, Miguel. Se também, posso comprovar um plano, só.
0: É, o Miguel vai para a última secção a gerir, não é? Portanto, se olhares bem, ele chega a esta última secção com 37 segundos e uma décima para fazer 3 classificativas, começou a gerir. Está neste momento a gerir o tempo. O gerir aqui é não correr riscos, percebes? Dá rápido não mesmo, mas é não correr riscos.
3: Vamos lá ouvir o João também.
0: João ganha 2 décimos.
3: Obrigado, João. Não consegui perceber, infelizmente.
1: Nem pelo som da RTP Madeira conseguimos perceber.
0: O João ganha 2 décimas, fica a 32.5 agora.
1: Sete horas e 29 minutos. Classificativa de 11 km e 830 metros. No final, o repórter RTP Indiretriz Jorge Abreu.
2: E agora é o Armindo Araújo a controlar.
0: Certo.
2: Pode falar.
0: O Armindo perde para toda a gente.
3: Armindo, o terceiro lugar em princípio está garantido. Nada está garantido até chegarmos ao pódio, mas estamos a trabalhar para que isso aconteça. Queremos muito o primeiro lugar de CPR e um pódio no Vinho Madeira, é sempre uma grande festa e ficaria muito feliz se isso acontecesse. Obrigado.
0: Sim, o Armindo Araújo, agora nesta especial de classificação, como te disse, perde para o João 4.6. E perdendo 4.6, fica neste caso particular, só um instante. Fica a 16.7.
3: Ruben Rodrigues agora. Ruben, lutar pelo quarto lugar, pelo menos.
5: Olha, estamos aqui numa luta bonita com o Miguel. Realmente não é a nossa luta. Estamos em quarto, era bom, ou se não ficamos em quinto. O objetivo mesmo é o tapear.
0: Ele perde um segundo e uma décima para o Armindo Araújo, fica a 35.5. É uma grande prova para o parte do Armindo Araújo, é uma prova maculada. O Miguel Carlos ganha 4 décimas ao Ruben Rodrigues e, portanto, fica a 7 décimas agora.
3: Sete décimas do Ruben.
0: Certo.
3: Vamos ouvir.
6: Uma alteração no carro. Pensávamos que ia-nos ajudar. Ajudou-nos bastante na primeira metade. Mas na segunda, nem por isso. Portanto, não sei. O pelinho não foi bom, pelo menos. Não sei.
0: Mas é isso, o Miguel Carlos ganha 4 décimas e, portanto, como tinha 3 décimas de vantagem, fica 7 décimas à frente do Ruben Rodrigues para decidir na classificativa dos Lameiros o quarto lugar do rádio. Vamos lá ver. Depois é o Ricardo Teodósio com o Pedro Marelos, o Hugo Lopes e o Diego Rui Loba. Pedro Almeida vai chegar aí daqui a nada. Ou o Ricardo Teodósio? Primeiro o Ricardo Teodósio. Já chegou. 7, 11, 5.
7: Como é que foi esta segunda passagem, Ricardo?
8: É assim, esta segunda passagem é de porco.
7: Correu-nos... Bem melhor do que a passada, o carro está bem melhor, muito mais confiante, dá para vir mais rápido ainda, principalmente nesta parte final que é nova para nós, nova, já tinha só uma carrada anos atrás, mas com este carro nunca tinha passado. Agora acho que estamos a vir bem, mas o tempo ainda falta um bocadinho.
0: O único piloto a melhorar nesta passagem foi o João Silva, que retira 9 décimas, toda a gente piorou e o Ricardo Teodósio fez igual. Pedro Almeida. Já está. Pedro Almeida faz o terceiro melhor tempo e distancia-se mais do Ricardo Teodósio. Fica agora a 18 segundos.
1: Não é perceptível, nem do lado nem de outro.
3: Não é. Fala muito baixo, uhum. O capacete está para praticamente a boca, não se consegue perceber.
0: Sim.
1: Nem via rádio, nem via televisão.
0: Hugo Lopes a fazer menos 4 décimas que o Ricardo Teodósio. E, portanto, fica agora a 25.4. Mas teremos que esperar pelo Pedro Meirelles.
3: Vamos lá ouvir. Hugo Lopes, deu bem?
9: Estou a dar uma melhor. É só com...

0: décimas que o Hugo Lopes e a diferença fica nos 3.5.
1: Algumas coisas por decidir na última.
0: Perde 3 décimas.
2: Eu vai, Pedro. Está a tirar o capacete.
3: Não estão bem na primeira passagem, mas é sempre muito bom fazer as trouxas. É uma delícia. Portanto, só falta mais um. Vamos tentar chegar ao fim. Obrigado.
0: Falta só o Diego Rui Lobo a perceber se vai ficar com o nono lugar ou não. Para fecharmos os 10 primeiros, pelo menos. Diego Rui Lobo faz o terceiro melhor tempo. E vai ficar a 3 décimas. Não passa para a frente. Fica a 3 décimas do Pedro Meirelles, mas à frente 3.2 do Hugo Lopes. Portanto, o piloto espanhol ainda pode ir à 8ª posição.
2: Está tirando o capacete, vamos lá ouvir.
3: Como foi? Tramo muito guapo, precioso. Me gostaria poder fazê-lo lutando por el liderato, porque tem que ser incrível fazer este tramo a full, pero bueno, es lo que hay, ¿no? Ahora acabar Rosario, que también es precioso, y intentar acabar con buen sabor de boca este rally. Bueno, contento no, porque para estar contento hay que ganar, ¿no? Este deporte gana uno y los demás todos pierden, así que cuando pierdes no puedes estar contento, pero esta es la realidad de los rallies y hay que aprovechar todos estos momentos para intentar ser más fuerte en un futuro.
2: Claro.
0: Chris Mick faz o melhor tempo.
2: Novamente o melhor tempo.
0: Faz sim. 3 pontos. Ah, porque o João Silva.
4: The car is incredible. Stuart's doing an incredible job. When the flow is like this, there's a special feeling inside the car, honestly. This is one of the best stages of the rally. It's my first time to do in 17 years, but the flow and rhythm in here is so nice.
2: É a classificativa preferida do Chris Mick.
0: Ok. O Miguel Nunes já está a gerir a vantagem que tem. Ele perde 2 décimas para o João Silva e fica a 32 segundos e meio para gerir na última prova especial de classificação. O Armindo perde 4.6 para o João, fica a 16.7. Parece-me que os lugares do pódio estão definidos. Miguel Carlos consegue ganhar 4 décimas a Ruben Rodrigues e fica com 7 décimas na frente. O quarto lugar está para ser discutido. O Ruben Rodrigues perde 1.1 para o Armindo, está a 35.5. Penso que os lugares também, no que diz respeito ao Campeonato de Portugal Rally, está definido, até porque o Pedro Almeida está próximo de Ruben Rodrigues, não está próximo, está a 26 segundos, mas tem o Ricardo Teodósio a 18 segundos. Portanto, as posições estão definidas. Será o Armindo, Ruben Rodrigues e Pedro Almeida. Dizer que Diego Rui Lobo, com o tempo que faz, fica, neste caso, a 3.2 de Pedro Meirelles, e 3 décimas, dizia eu, 3.2 do Hugo Lopes e a 3 décimas do Pedro Meirelles. Portanto, o Diego Rui Lobo ainda consegue ir buscar eventualmente a 8ª posição. Ele sobe de 10º para 9º e por troca com o Hugo Lopes, deixa o Hugo Lopes a 3.2 e fica a 3 décimas do Pedro Meirelles.
1: As contas de Marco Cabral nesta emissão especial Rally da Madeira, na 3.
0: 20.
2: 22 de Porto, Amarelos, vamos lá saber. Correu bem esta classificativa?
4: Correu, acho que sim. Melhoramos em relação ao caso. Portanto, acho que está tudo bem. Foi uma classificativa muito gira.
2: Vamos agora para a última
4: Sim, vamos, é a última. Queremos acabar bem e acho que temos feito muito bom trabalho, portanto, queremos continuar.
0: Só por curiosidade, o Diego Rui Lobo está a 2 minutos e 30 do Miguel Nunes. Ele foi penalizado ontem com 1 minuto e 20 por atraso à saída do parque de assistências porque teve que mudar a caixa de velocidades. Se lhe tirasse esse 1 minuto e 20, ele estava com 1 minuto e 30. 1 minuto e 30 colocava-no precisamente a discutir.

0: ir o quarto lugar com Miguel Carlos e com Ruben Rodrigues.
1: Temos agora o Gil Freitas. Acaba de controlar, vamos também falar com ele. Boa tarde, Gil. Está a correr bem o rally?
2: Viemos com algum ritmo, não máximo, mas viemos bem para nos desconcentrarmos e acho que conseguimos correr bem. As condições não estão assim tão más, a pressão sair certa, penso que melhoramos um pouco a durante. Obrigado.
0: Alexandre Camacho faz o segundo melhor tempo na classificativa, 7-0-2-3. Mais 3 segundos que Chris Meek, menos 8 décimas que João Silva e 1 segundo do que Miguel Nunes.
1: Boa tarde, Alexandre. O segundo melhor tempo da classificativa, mas...
3: É bom. À frente só estão os bons, atrás vêm os piores, portanto, acho que temos que estar satisfeitos.
4: Uma boa classificativa e estamos satisfeitos. Obrigado. Palavras de Alexandre Camacho no final desta 14ª especial, a fazer o segundo melhor tempo. 7-0-2-3.
0: What's your name?
4: É Ricardo.
0: Ricardo Gouveia.
4: And what's your name?
0: Marco
4: Cabral.
0: Cabral. Marco Cabral. Mas não é o.
4: Em espanhol.
0: Não é o agente de Sua Majestade, James Bond. Bond. Marco James Bond.
4: Brasileiro. Marco Cabral. Não, no Brasil era Marquinho, não é? É o Marquinhos. Eles arranjam sempre uma forma de dizer os nomes.
1: Olha, temos aqui o Paulo Neto. Vamos também ouvir e saber como é que correu a classificativa.
3: Não sei que tempo é que fizemos, mas isto é muito bom. É mesmo espetáculo. Eu trouxe em casa, muito bom. Mesmo à Madeira.
1: Agora
3: foi enviada. Vamos tentar os instruir também da comunidade, porque não temos nada a ganhar nem a perder, portanto é só mesmo os instruir. Obrigado.
1: Não.

0: Tiago Silva, 25 de Porta.
1: Conheço?
0: Espetacular. Estamos cá, falta mais uma PEC, vamos tentar conseguir chegar tudo ao fim. E se for possível conseguirmos, estamos muito contentes.
2: Tchau.

0: Zé Camacho a controlar. Vamos lá ouvi-lo também. Vamos esperar ter a bala clavada.
1: Não. Bom, estamos a tentar dar o nosso melhor, visto que tem a eletrovalve do turbo. A eletrónica está variada, está a mandar takes, porque não deixa de ter pressão. Quando ele deixa de ter pressão, são menos 30 cavalos, não estou. Portanto, estamos a reserva na assistência, porque eu não tinha a válvula substituída, e vamos tentar não se desconcentrar e dar o meu melhor. Obrigado.
2: Muitos fãs de José Camacho.
3: São 40 anos do Rally Vinho Madeira. São 40 anos, pelo menos, de Rallys Vinho Madeira, mãos mais de carreira automobilística.
2: E quem trata do meu carro?
3: Olha bem.
2: Escolhi bem, não foi?
3: E o carro de muita gente, certamente.
0: Agora o Rui Pinto. Rui Pinto, boa tarde. Contente com este rally?
1: É impecável esta PEC. Novamente, como disse há pouco, adoro muito. Esta é uma PEC muito conduzida, muita condução, muito carro, muita navegação e estamos com o bocadinho. Julgo que se não tivermos tempo agora ao tempo do que vai à frente, que é o José Camacho. Já há pouco disse que tinha um problema de turbo, mas ganho na serragem. Desculpa, ganho na Serra Encolhada, Serra d'Água. Vamos acabar o Fábio aqui agora. Faz uma PEC para terminar. Eu penso que não tenho mais nada a fazer agora, se não terminar o Fábio. Até já.
2: Rui Pinto.
3: Sim, exato. Olhando aqui para o final desta classificativa, o José Camacho tem uma vantagem de 11.6 em relação ao Rui Pinto. O Rui Pinto ganha 8 décimas nesta especial de classificação ao José Camacho.
0: Agora o Pedro Caldeira. 26 de porta. Deu bem a classificativa?
4: Sim, esse toque do carro foi ótimo.
0: Agora o Arthur Quintal.
1: Já começa a ter sabor a rally. Quando vai esta classificativa, acho que foi a primeira classificativa do dia que nós tivemos os dois bem a funcionar o carro, nós os dois, e aí começa a fluir e também nós começamos a tirar proveito e gosto nessa situação de fazer. Obrigado.

0: Nesta altura começam a cair os tempos das duas rodas motrizes. João Rodrigues a controlar.
1: Exato, vamos saber como é que deu esta prova. Estou bem, esta classificativa. Estou bem. Manter aqui a... Sim, só falta uma. Vamos tentar acabar isto, que estamos na liderança e não queremos deixar fugir. Obrigado.

0: próximo IPA assinala às 17 horas e 51 minutos.
1: Estados com Rui
0: Pedro. Estamos a fechar então mais uma hora aqui na RTP Antena 3. Próxima é a última, Lameiros, segunda passagem.
2: Exato. Pedro Câmara ganha aqui o João Rodrigues, 1.7, 16.2 para decidir para a última classificativa.

0: Sandro Teixeira, a controlar.
1: Certo.
0: Deixa eu ver. Boa tarde, Sandro. Correu bem? Está a correr bem o rally?
2: Sim, sim, está tudo a correr bem. Especialmente correu bem. Bastante calor, abrasivo com os pneus. Mas viemos bem, o especial que eu gosto. Sim, exatamente, exatamente, estou preparado. Estamos aí, obrigado.
1: Próximo para assinalar 17 horas e 54 minutos, hora de descobrirmos onde é que anda o nosso repórter Antena 3, Romano Faria. Boa tarde, tens a linha aberta para quando quiseres, para a reportagem que
3: tens. Boa tarde,
1: aí,
3: Ricardo Gouveia, Marco Cabral. Olha, eu estou literalmente à sombra porque está imenso calor aqui nos Lameiros. Estou aqui a meio da classificativa, um pouco depois do início da classificativa, numa curva. Estou à sombra. Estou aqui. Boa tarde, em direto para a Antena 3. Seu nome?
4: Paulo Alves.
3: Paulo, está a gostar do rally? Estamos à sombra.
4: É incrível. O rally é uma festa incrível. Entre as pessoas, o convívio, todo o espetáculo do rally e todas as equipas a trabalhar para que isto seja possível. Polícia, segurança, comunicação, é espetacular e é uma festa incrível para toda a gente. É uma semana incrível, é uma semana vivida para os madeirenses de uma forma
3: única
4: e espetacular, mesmo.
3: Dizem que o verão só começa quando começa o Rally da Madeira, é verdade?
4: É verdade, o verão começa porque as pessoas saem à rua, saem para ver o Rally, saem para viver, para conviver, para estar na estrada a ver os carros, para participar neste evento que é incrível e para aproveitar, vão à praia, vêm aí ver o Rally, andam aqui.
3: O ambiente aqui está toda a gente feliz, como é que é possível?
4: É um ambiente de festa, sempre um ambiente de festa entre os amigos, é um convívio onde se junta as pessoas que passam todo o ano a trabalhar e voltam a esta festa incrível para poder conviver e para poder estar aqui num momento espetacular.
3: Muito obrigado, estamos aqui na... Paulo, obrigado, bom rally. Estamos quase no final da edição 2026 do Rally da Madeira. Está muita gente aqui nesta especial. O calor mantém-se um pouco melhor do que quando cá cheguei. Também caminhamos para o final de tarde de sábado. Posso adiantar-vos que o ambiente é fantástico. Eu que tive a oportunidade este ano de estar junto do público, a meio das classificativas, nas tendas, no chão de Lagoa, isto é fantástico. Só mesmo quem está dentro deste meio, quem vivencia o que é o rally para o madeirense, é único.
1: Voltamos ao teu encontro um pouco antes do início desta última especial de classificação para sentir uma vez mais o pulso das pessoas que por aí andam, Romano Faria. Até já então.
3: Até já.

0: Entretanto, Jorge Abreu, como é que estão as coisas aí no final desta especial da Ponta do Parque?
1: Olha, está tudo a correr normalmente. Neste momento está a controlar o Dinato Batista, anteriormente passou o Cláudio Nóbrega. Algumas pessoas aqui a aplaudir essencialmente, ou particularmente, os pilotos locais. E assim vamos chegar ao final de uma classificativa.
0: Muita gente aí no final, não é? Parece.
1: Sim, está bem composto. O stop está bem composto.
0: Pelas palmas que tenho ouvido. Próximo IPA Sinal às 17 horas e 58 minutos. Próximo especial às 18h20. Vamos fazer uma breve pausa uma vez mais para fecharmos então a edição deste ano do Rally, com essa especial dos Lameiros e depois com a reportagem final de João Carramanho, ali na Avenida de Sá Carneiro. Próximo IPA Sinal às 17 horas e 59 minutos. Já voltamos ao contacto.
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0: É mais uma das recuperações neste final de tarde, também último dia de Rally da Madeira. Já a seguir vamos acompanhar a última especial de classificação, a 15ª, que é a segunda passagem pelos Lameiros, a famosa descida da Encomiada.
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0: Uma coisa é certa, o asfalto está bem quente. É isso, não há dúvidas. 18 horas, 20 minutos. Ricardo Campos, boa tarde uma vez mais. Vamos a esta última especial de classificação. Como é que estão as coisas por aí? Parece que o Ricardo está a aquecer o carro ainda. Ricardo Campos. Bem, já em prova temos o primeiro concorrente.
2: Agora sou o Ricardo.
3: Temos o líder do rally em provas.
0: Uhum.
2: Olha, agora posso entrar. O Porsche estava aqui e eu não ouvia nada.
0: Ah, estás de Porsche. Ok, estás desculpado.
2: Estou a falar então. Sabes como é que é? Final da classificativa, Porsche. Okay. Bem, o cenário é este dia fantástico que aconteceu nesta zona. Final de tarde continua tudo azul. Ainda muita gente nesta especial, apesar do lugar que está menos público agora do que na primeira abordagem, mas ainda está muita gente.
0: Uhum.
2: Equipas de rallies, nomeadamente do e fãs do Miguel Nunes e também do João Silva, estão aqui no final desta especial, obviamente também para celebrar o caso desta situação que se prepara neste momento. E pronto, é esperar que passe aqui os minutos para este final de rally e que seja um final feliz para todos.
0: Um bocadinho mais acima, estás com o teu colega Romano Faria, não é assim, Romano?
4: É, Ricardo Gouveia, temos aqui um problema, que temos uma galinha aqui perto da zona onde eu estou. Vão ouvir? Mas não está na especial. Isto acontece tudo um pouco. Estou numa zona privilegiada para assistir a esta especial.
0: Ela pode ver o rally também.
4: Já passou por mim o Miguel Nunes e o João Silva. Muito público nesta curva dos Lameiros. Boa tarde, em direto para a Antena 3. O que é que está a achar do rally?
5: Acho que está a ser um rally fantástico. Eu acho que estamos a ter uma competição fantástica. Eu acho que o rally Madeira está a ser uma competição a todos os níveis, muito boa. Estamos a ter ótimos concorrentes e eu acho que sinceramente era bom que um madeirense ganhasse o rally, e parece que é isso que vai acontecer.
4: Exatamente, e pensou por nós mais uma equipa. Estamos aqui mesmo no início desta especial dos Lameiros. O ambiente é fantástico, é exemplo da última intervenção que tive convosco. Está bom tempo, muito público nesta curva e alguém já ficou com a galinha. Pronto, não
0: apanharam.
4: Se preocupem. Apanharam, não vai haver canja, a galinha vai para o seu lugar. Não há ovos também, mas está tudo seguro aqui nesta especial. É incrível.
0: Entretanto,
4: podes
0: dizer que podem passar pelo Instagram, não é? Da Tira 3.
4: Pronto, eu já estou a gravar a galinha neste momento. E daqui a pouco já meto no Instagram da Antena 3 Madeira, salvo seja, a galinha.
0: Muito bem.
4: Está em segurança. Nós gostamos de trabalhar aqui em segurança.
0: Continua ligado.
4: Ok, até já.
3: Vamos esperar para o final do rally. Já sabemos que Miguel Nunes poderá aqui repetir a proeza que fez em 2020, vencer pela segunda vez o Rally da Madeira. Ele que vai somar preciosos pontos para o Campeonato da Madeira, campeonato absoluto, se vencer esta classificativa o João Silva. E eles vêm primeiro terço empatados a 2 minutos 19 segundos e 5 décimas, mas se fizer o pleno vai ficar com uma vantagem de 18 pontos para o campeonato, onde o Miguel ainda terá que ditar um resultado fora, mas que ainda faltam dois rallies. Rally Funchal, rally da cidade do Funchal e de Câmara de Lobos, e municípios do Funchal e de Câmara de Lobos, e rally do Porto Santo. Quanto ao campeonato nacional de rallies, deixa-me dizer que o Ruben vai ficar com uma vantagem de 20 pontos sobre o Pedro Almeida. Será isso? Deixa-me só ver. É exatamente isso. Ficará com uma vantagem de 20 pontos sobre o Pedro Almeida. Manterá a liderança do Campeonato Nacional de Rallies. E o Armindo aproxima-se. Ficará a 36 pontos de Ruben Rodrigues. Sendo que ainda faltam disputar 4 rallies. Ou seja, ainda estão 104 pontos em disputa. E um resultado para deitar fora. Duas provas de asfalto, duas provas de terra.

0: 18h25. Estamos a aproximar-nos do final deste Rally da Madeira 2026. Cobertura total aqui da RTP Antena 3 Madeira. Ricardo Campos no final da especial. Romano Faria no início.
1: 5:27.
0: E João Carramanho na Avenida Sá Carneiro.

0: 18h27, estamos em pleno fim de semana, muito calor, um pouco por toda a Madeira.
1: Exatamente. Estamos na última classificativa, estamos em Power Stage, a valer um ponto para o vencedor desta classificativa. Um ponto para os respectivos campeonatos, quer para o Nacional, quer para o Regional.
0: E continuem a manter-se em segurança, quem está a assistir ao rally.
2: Está a chegar o Miguel.
0: Tem corrido tudo bem até agora. Vamos manter o ritmo.
1: Miguel. Sim, já chegou. 7:27:3. É o vencedor do rally.
2: 7:27:3.
1: Imaculada prova, irrepreensível, tudo a correr bem, na perfeição para o Miguel Nunes e a conseguir a sua segunda vitória no rally da Madeira. Miguel fica agora com 18 pontos de vantagem. Vamos ver quanto faz. 17 ou 18? Depende do resultado do João Silva.
3: Fantástico, vai chorar agora?
4: Não.
3: Vai, chora. Eu sou o Paulo. Vai chorar.
4: Fantástico. Não há muitas palavras. É porque é apenas um pequeno reparo. Não era necessário os adeptos do João Silva matarem com tudo ao par. Nesta
3: parte.
4: Obrigado. Uau.
1: Deixa ver o que é que faz o João. Se o João consegue vencer o Miguel e não o deixa fazer o pleno. Vai fazer um ponto nesta última classificativa. 7:26:1. Portanto, 27 pontos. E 21 aqui para o João. 16 pontos a diferença no final deste rally, as contas para o campeonato.
0: João Silva faz 7:26:1.
1: Fica a 31.3.
2: Independentemente de tudo, de um rally como ocorreu para ti, rapidamente, e parabéns também.
5: É um privilégio estar aqui. Estar em segundo, estar primeiro, estar no Vico Madeira a competir, é um privilégio, não podemos esquecer disso. É a pior e ao pouco, estar aqui e conseguir ultrapassar este desafio, para mim, fico feliz também. Parabéns.
0: Palavras de João Silva no final do rally.
2: Olha, é festa das duas equipas, que é bom de ver isto, a festa da equipa que venceu, do Miguel Nunes, e a festa também, um grupo de fãs bastante grande, muito bem equipados, do João Silva, e obviamente os parabéns a este fair play.
1: Armindo Araújo fica a 23.6 do João, a 54.9 do Miguel Nunes, e vai-se aproximar um pouco mais.
2: Acabou, estávamos muito felizes.
1: Mais um pódio.
2: Conseguimos aqui um grande objetivo, que era o primeiro lugar de CPR. Um pódio no Vinho Madeira é um extra fantástico para mim. Estou muito, muito contente com isso.
6: Excelente rally o teu.
2: Diga?
6: Um excelente rally da tua parte.
2: É verdade, acho que sim. Acho que este ano corremos tudo bastante bem. Estou muito contente por mim, pela equipa, e por ter dado também este espetáculo. E aproveito para dar os parabéns aos dois primeiros classificados que fizeram um grande rally. Vamos agora festejar.
6: Parabéns também para ti.
2: Muito obrigado.
1: Vamos lá ver quem é que faz o ponto extra na Power Stage para o Campeonato Nacional. Os pontos para o Campeonato, o Miguel faz 27, o João faz 1 ponto. A diferença é de 16 pontos, com vantagem para o Miguel Nunes. O Armindo Araújo aqui a fazer 25 pontos para o Campeonato Nacional, ou 26, depende de quem vai vencer a classificativa. O Ruben Rodrigues foi 5 segundos e uma décima mais lento que o Armindo Araújo.
2: E agora fugi toda a gente, fiquei eu sozinho aqui. É ótimo. E está a controlar o Ruben Rodrigues.
1: Exato. Não vai levar o ponto da Power Stage.
2: E então, Ruben, balanço rápido.
7: Temos. Normalmente estamos a ter problemas porque o carro não tem. Não sei se é bom chegar lá abaixo. O carro está aqui. Lembra o aquecimento. Sei, o carro não tem volta. Agora aqui, se tivesse mais 3 ou 4
1: vivos,
7: não sei se obrigado, parabéns.
1: O Miguel Carlos faz o terceiro melhor tempo e consolida o seu quarto lugar. Deixa o Ruben Rodrigues a 6.4.

0: Miguel, parabéns, isto é como se fosse uma vitória, não é verdade?
1: É, praticamente uma vitória, sim. Seria impensável há pouco tempo atrás. Portanto, estamos completamente felizes. Parabéns a todos os vencedores.
0: Estás super feliz.
1: Nós saímos daqui com coração cheio, antes de mais nada, pelo apoio imenso que fomos recebendo ao longo destes dias. Tanta gente aqui a apoiar-nos e é...
0: Vai chorar?
1: Não. É descompostado.
2: Estás desejando ver alguém chorar.
1: Obrigado.
0: Parabéns. Tudo bom para vocês. Grande emoção. Olha, posso dizer que o Miguel Caires foi o que mais efusivamente mostrou a vitória aqui de todos os pilotos que passaram.
2: Muito bem. Foi uma grande vitória também para ele. O terceiro melhor madeirense, quarto lugar em termos de geral, Ricardo Teodosio a fazer melhor que Ruben Rodrigues. Ruben Rodrigues com problemas no final do rally, a tentar levar o carro agora até a última assistência.
0: Ricardo, já chegamos ao fim.
3: Já, infelizmente. Olha, o que é que eu tenho para dizer? Eu tenho para dizer que acho que deviam retificar os tempos e tirar um tempo que o primeiro trouxe que não era meu. Deviam retificar um dos pilotos, deviam retificar o meu também. Não, ainda não retificaram. Quanto ao resto? Ali da Madeira. Bem?
1: Bem.
3: Público espetacular. Um público. Que é bom eu tentar fazer o meu contributo para eles. Ao mesmo tempo divirto-me imenso.
0: Parabéns também. Um abraço.
2: O Pedro Almeida já chegou e o Armindo Araújo foi mais rápido. Portanto, o Armindo Araújo vai levar o ponto extra da Power Stage, o que quer dizer que fica a 35 pontos do Ruben Rodrigues, que mantém a liderança do Campeonato Nacional, aliás, reforçada, porque aumenta para 20 pontos a diferença em relação ao Pedro de Almeida.
0: O Pedro Almeida está aqui. Pedro, então...
3: Tínhamos com um objetivo de ser rápido nesta classificativa, mas acho que perdemos muito tempo aqui na parte de produção. Agora é tentar ver.
2: Hugo Lopes. Oitava posição que deverá ser.
0: Olha.
2: Deverá Marcos, ser décima, sim, deverá ser décima posição, certo?
0: Este agora no final está um caos.
2: Porquê?
0: Porque os carros estão todos aqui em condições que legalmente penso eu que não são possíveis.
2: Tem que ser daí.
0: Pois, mas está uma azáfama de pessoas, de carros estacionados em enfilhamento, ainda sem serem da zona de controle. Bem.
2: Mas têm que sair da zona de controle, porque os carros precisam de controlar, não é? Portanto, eu percebo, estão a fazer a festa, mas vão ter que sair daí. Têm que sair...

0: que é que aconteceu ao Pedro Amarelo? Vai perder o lugar para o Hugo Lopes. 1.2. Perde o lugar para o Hugo Lopes na última classificativa.
1: Então, Pedro, ficou bem. Já há muito tempo que não fazia um rally vinho madeira tão bom. Sem problemas nenhums. Portanto, diverti-me imenso. Saio daqui de barrinha cheia, como costuma dizer. Portanto, estou satisfeito.
2: Muito obrigado.
1: Obrigado.
0: Penso que ele vai perder para o Hugo Lopes e para o Diego Rui Loba. Vai cair do 8º para 10º classificado.
3: Agora sim, os carros já lá foram. Foram já todos apostados.
0: Tinha o Rui Loba a 3 décimas e a 3.5 o Hugo Lopes. E perdeu para o Hugo Lopes. Penso que vai perder também. Vai cair 2 lugares na última classificativa.
3: Estás a falar do...
0: Do Pedro Meirelles.
3: Amarelos, peço desculpa, ficamos sem, não consegui ouvir, porque sem escutas e obviamente agora é que consegui compreender o que estava.
0: Sim. Vai chegar aí o Rui Loba e penso que vai chegar para o 8º lugar, deixando o Hugo Lopes na 9ª posição e o Pedro Amarelos em 10º lugar.
3: O chamado top 10.
0: Exato.
3: Em inglês.
0: É isso.
3: E em frente, como é que será? Sabes, Marco, o francês?
0: Desculpa. Não sei, não sei.
3: Também não faço isso. Estava sempre a provocar. Mas em italiano isso é que tu sabes.
0: É, deve saber. Olha, o Rui Loba... Não aconteceu alguma coisa. O Rui Loba também não faz um péssimo tempo.
3: Faz um péssimo tempo. Vem com os 4 piscas.
0: Faz um péssimo tempo, fica em 10º lugar. Se é que não vai cair mais.
3: Pois, ele vem com os 4 piscas. Espera. Espera só uma coisa. Parecia que ele vinha com furo, mas não é, vamos saber. Espera. O que há acontecido agora?
4: Pois não sei, se algo se ha estropeado. Só temos tração atrás. Não sei, algo está roto.
3: Está roto. Isso é o tempo, muito
4: bem. Sim.
3: Não estás muito contente com o teu trabalho?
4: No, la verdad que no han salido muy bien las cosas, pero bueno, así son las carreras, hay que intentar aprovechar estas cosas para ser más fuertes en un futuro y nada, dar las gracias a todo mi equipo, Sport Sonyu, a Madeira, a todo el mundo que hace posible que esté aquí, que es un rally increíble y nada, ojalá pueda estar más años.
3: Para el próximo año.
4: Gracias.
0: Não, efetivamente. E agora temos o Chris Mick, que vence novamente a classificativa, um segundo bem mais rápido que o João Silva. E pronto, um problema na última classificativa V. Estás com a perspectiva do 8º lugar e...
3: You win it again, man! Man, Chris!
5: Something else. When you understand the road and you get everything hooked up, wow. Super. Honestly, big thanks to Madeira again. One of the best places in the world to go rallying and...
6: Foi um rally que queria ter feito um pouco melhor, mas fomos aumentando o ritmo um pouco do rally e conseguiu o quinto também com mais conhecimento dos troços do ano passado também ajudou, mas foi muito quinto e acho que foi.
3: As palavras do piloto com o número 21, o Rodrigo.
0: Certo.
3: Não sei se deu para perceber.
0: Deu.
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0: Chegada do Gabriel Mareles. Já chegou, fim? Já chegou?
1: Estou bem. Tivemos uma luta muito engraçada durante todo o rally com o Diogo. Agora durante a tarde ele foi melhor do que nós, portanto parabéns para ele. Mas acima de tudo estamos muito contentes com o rally. Começamos num ponto e estamos num ponto completamente diferente e isso é o mais importante. Foi um rally muito, muito bom para nós e estamos muito contentes.
0: Parabéns para ti também.
1: Obrigado.
2: Obrigado.
3: Ricardo, chegamos no final desta especial.

0: Alexandre Camacho andar bem nesta última.
1: Gil Freitas, cá está ele. O grande Gil chegou. Feliz que chegaste ao fim, não?
2: Sim. Andamos bem, com confiança. Não tivemos nenhum susto. Uma auto-atravessadora controlada. Foi um rally perfeito. A classificação foi possível. A lista de concorrentes era muito boa e muito grande. Era difícil de subir muito mais. Já estão cá atrás?
3: Parabéns.
4: Obrigado. É um bom balanço. Acho que termos feito agora à tarde, como disse, seis tempos foi bom. Pena que o rally já está a acabar, mas ficamos satisfeitos porque nunca desistimos e que esse é o nosso lema, portanto, sempre até ao fim, e agradecer a todos os patrocinadores pela confiança e pela vontade de estarem connosco.
3: É preciso mais um dia de estar ali, talvez.
4: Exato.
1: Parabéns, Domingos.
4: Obrigado.
1: Parabéns.
0: Ora, aí estão as palavras do Alexandre Camacho. Deixa-me só te dizer isto. Portanto, já havíamos feito contas. O Miguel faz 27 pontos, só não faz o pleno porque o João vence a última prova especial de classificação. Faz um ponto, a diferença de ambos é de 16 pontos. Quando faltam dois rallies para o final do campeonato. O Armindo Araújo faz o pleno na Madeira, faz 26 pontos. 25 do primeiro, mais um da Power Stage. Fica a 35 pontos do Ruben. O Rubano Rodrigues, que fica agora com 100 pontos. O Pedro Almeida está a 20 pontos de Rubano Rodrigues, numa altura em que faltam 4 ralis e estão 104 pontos em disputa. Estamos a meio do campeonato. Estas são as contas que estão feitas. As contas do rally, essas são: o Miguel Nunes venceu a prova. Venceu irrepreensivelmente, sim.
1: Balanço do Fábio.
4: Tudo bem? A gente chega aqui maravilhado, né? Isto é uma coisa, doutor. Estamos este como o anterior, como está muito bom. O resultado é o que tanto a gente faz, acho que sempre pronto, não? Era a nossa meta, se pudesse ficar dentro deste momento, se pudesse não consegue chegar ao mapa 9, então, está bom.
1: Obrigado. É sempre um prazer ter-te.
4: E obrigado por este tempo maravilhoso. Obrigado.
0: Deixa-me dizer que o Ruben Rodrigues está em andamento, portanto ele está a conseguir levar o carro e entrar na Via Expresso a caminho do Funchal para poder chegar a Parque das Estências. Dizer, e números finais: Miguel Nunes vence, João Silva fica a 31.3, Armindo Araújo a 54.9, o mesmo a dizer a 23.6 de João Silva. Miguel Castro conseguiu a 4ª posição, deixando atrás o Ruben Rodrigues a 6.4. Pedro Almeida foi 6º classificado, com Ricardo Teodósio a 17.6, Hugo Lopes fecha a 8ª posição, Pedro Meireles em 9º, 10º lugar para Diogo Marujo e Diego Rui Loba cai para a 11ª posição, a ficar ali a meio de uma luta entre pilotos da mesma equipa de Diogo Marujo e de Guilherme Meireles, com problemas no seu Citroën na derradeira classificativa deste rally. Se quisermos fazer esta apelação para o Campeonato da Madeira de Rallys, o Miguel e o João terminaram para 31.3 de diferença. O Miguel Carlos ficou a 1 minuto 29 segundos e uma décima. Quanto ao Campeonato de Portugal de Rallys, o Armindo Araújo termina com uma vantagem de 40.6 sobre o Ruben Rodrigues. O Pedro Almeida fica a 1 minuto 3 segundos e 3 décimas. O Ricardo Teodósio a 1.29. O Hugo Lopes a 1.46 e o Pedro Meireles a 1.47.2. Os pilotos estão a chegar ao final da classificativa, a maior parte deles já está em direção ao Funchal e daqui a nada terão a oportunidade de falar com João Carramanho.

0: O António Corzon está parado nesta classificativa, no início da classificativa, número 38.
1: Vamos tentar perceber se o Romano Faria sabe de alguma coisa.
0: É ali mesmo no arranque. É mesmo no início da classificativa.
1: Ah, é mesmo no início.
2: Olha, o Rui Pinto está aqui. Pronto. Vou deixar para um carramaio.
0: Ok. O Corzon está parado. Mas o Martim Nunes passou por ele, portanto não deve estar a impedir a passagem das equipas.
1: O Romano diz que não vê nada de onde está.
0: Sim, tudo bem.
3: Ricardo Gouveia.
1: Sim, Romano.
3: Eu, na zona onde estou, não consigo ter essa percepção o que se passa com o carro, mas parece-me que é realmente mesmo no início desta classificativa.
1: Sim, sim,
3: porque
1: sim.
3: É lá em baixo, até eles chegarem cá em cima, esta curva onde me encontro situado.
1: Uhum.
3: Mas não consigo perceber em que zona, porque tem ali uma curva fechada, não consigo perceber o que é que se passa ali em baixo.
1: De resto, como é que tem sido o espetáculo aí dessa zona?
3: Sim, ainda temos muito público aqui no, nesta curva, as pessoas estão animadas, ainda está muito sol. Está todo a aguardar para ver o que é que vai acontecer, para já não temos equipa aqui a passar.
1: Muito bem. 18 horas e 49 minutos, daqui a pouco a reportagem final, ali no reagrupamento, na Avenida Sá Carneiro, antes de eles irem para o pódio, está lá o João Carramanho.
4: Eu já estou aqui, se tenho a via aberta.
1: Uhum, tens. Tu, o Romano, o Ricardo Queiroz, todos têm via aberta.
4: É uma grande salganhada, então. Se forem todos ao mesmo tempo. Não, estamos aqui à espera que cheguem, então, os carros e tentar perceber também, pelos vistos, o que é que se passou no final desta última prova especial de classificação. Que, bem, vamos ver.
1: Entretanto, Ricardo Campos, por aí.
2: Por aqui está tudo calmo e sereno. Estamos a passar, a entregar as cartas, uhum, e pouco mais nada. Mas pronto, estou aqui atento a algum tipo de reportagem e eu vou entrar.
1: Ok.
3: Estamos a tentar procurar informação sobre o carro que está parado nesta especial, mas para já não temos nenhuma informação. E não passou ainda nenhum carro por mim nesta curva.

0: Pois bem.
1: Olha, Ricardo Gouveia. Ricardo Gouveia.
2: Sim, sim.
1: A informação que tenho aqui de comissária de estrada é que simplesmente o carro parou. Pode ter sido avaria mecânica.
0: Sim, também pode ter sido.
1: Para já,
0: sim,
1: é a
0: sim,
1: informação
0: não.
1: que temos aqui.
0: Ok, obrigado. Sim. Já te digo.

0: Está parada a partida. O Anton Corzon atravessou, o carro está atravessado, mas já vai ser reposta a normalidade na prova especial de classificação. Não se mexam, está num ligeiro atraso, a partida teve que ser parada, mas vai ser retomada, não tarda nada. Ok?
1: Valeu a pena.
2: Muito obrigado.
1: Mas parabéns.
3: Portanto, quem está a assistir ao rally, mantenham-se nos vossos lugares.
0: Sim, mantenham-se nos seus lugares. Tiveram, o Martim Nunes está a fazer a classificativa, o Corzon está atravessado no início nos lameiros, tiveram que ser parado a especial de classificação, já estão a colocar o carro em condições de que possam dar novamente, retomar a partida do rally para os restantes pilotos que ali estão.
4: Ora, vamos ter piloto, não há de tardar nem 10 segundos. Bem, o Armindo Araújo e o Miguel Nunes.
0: Deixa-me só te dar uma curiosidade. O Miguel vence em 2020 e 2026, portanto duas vitórias. O Armindo tem três pódios. Tem terceiro lugar em 24 e 26 e um segundo lugar em 2006. E o João Silva também tem três lugares no pódio, que são dois segundos. Precisamente nos dois últimos anos ele foi segundo classificado, 2025 e 2026, e terceiro em 2017.
4: Bem, vamos lá ver. Isto está tudo ainda muito barulhento. A única coisa que a gente não quer é polémica. Vamos esperar que o piloto saia do carro. Somos quatro para falar com ele.
5: Para o piloto do Skoda.
4: Oh, Miguel, antes de mais, parabéns.
6: Muito obrigado.
4: Gostou ou nem por isso?
6: Ah, o rally foi bastante tranquilo, no fundo. É sempre uma competição muito dura, mas conseguimos gerir-lhe sempre da melhor maneira. Conseguimos ir aumentando o ritmo quando foi necessário, baixando também quando foi necessário, de maneira a conseguirmos materializar o resultado aqui no final.
4: Este último dia, neste dia, foi mais de uma gestão, principalmente a partir da tarde?
6: Sim, foi. Não quisemos baixar muito o ritmo, principalmente de manhã, porque também havia um número de classificativas a vencer para fazermos mais dois pontos. Depois à tarde baixámos um pouco mais o ritmo, porque pronto, começava a pesar a responsabilidade e não queríamos estragar aquilo que estava muito próximo de alcançar.
4: Segunda vitória no Rally da Madeira.
6: É verdade, é...
4: Seis anos depois,
6: é uma alegria enorme para nós, para toda a equipa. É uma vitória de toda a equipa, não é só nossa. Toda a gente, muita gente trabalhou muito para isto se realizar. 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
4: Agora o menos agradável, o que é que aconteceu no final desta classificativa?
6: Nada.
4: Não, aconteceu alguma coisa que toda a gente sabe.
6: Não, eu não vou comentar nem alimentar mais esse tipo de coisas.
4: Não. Está bem. Ficam as palavras do Miguel Nunes, o grande vencedor da edição deste ano. O segundo lugar, vamos aproveitar já uma boleia, está aqui o João Silva.
7: Importante para pontos importantes, amealhados para o campeonato regional.
8: Sim, acaba por ser bom porque não... E conseguimos evitar que o Miguel fizesse o pleno. Isso é importante. Acabamos por ter o mesmo número de vitórias e o mesmo número de pontuações nas vitórias. Detendo os piores resultados, estamos aí a zero, com duas provas ainda por disputar. Nesse aspecto foi bom. E esforçai-me agora na última para que isso fosse possível. E pronto, o segundo lugar acaba por ser o melhor resultado possível. Não tive andamento de maneira nenhuma para discutir esta vitória. Acredito que a vitória também não seria para o Miguel se outros favoritos tivessem continuado, como foi o caso do Chris Mick. Ele foi surpreendente hoje ao longo do dia, o ritmo que ele limpou hoje. Efetivamente aquela primeira trouxe, deitou todo por terra, mas às vezes ficamos esbalacados, como é que ele ainda consegue, quando nós achamos já estamos a fazer muito, como é que ele ainda consegue fazer mais um pouco. E pronto, acabo de ficar feliz, já tenho a oportunidade de dizer, é um privilégio competir no Vinho Madeira, é um privilégio estar no pódio do Vinho Madeira. E se não ficar feliz por isso, nem não fico feliz por nada.
4: E eu fiz a mesma pergunta portanto, ao Miguel. O Miguel não quis responder. Passou-se alguma coisa no final desta classificativa que deva ser de realce para as pessoas?
8: Não, eu fui cumprimentar o Miguel e ele mais uma vez recusou-se, mas isso é uma coisa da...
4: É um caso entre vocês?
8: Não, é um caso público, mas não vale a pena. Ele é um excelente piloto, mas é só isso.
4: Muito obrigado. As palavras do João Silva, que como ouviram também, ficou um pouco emocionado agora, mas tudo muito bem. Armindo Araújo.
7: Pontos importantes para levarem para casa.
9: Sem dúvida, nós fizemos aqui uma excelente operação em termos de CPR, onde somos o primeiro classificado e também vencemos os Power Stage, portanto são mais 3 pontos extra. Foi ótimo em termos de CPR. Tivemos o bónus de ter aqui um pódio à geral no Vinho Madeira, que não estávamos minimamente à espera. Estamos muito felizes com isso e, portanto, agora é tempo de festejar, mas foi efetivamente um grande fim de semana para nós.
7: E feedback da viatura?
9: O nosso Skoda esteve muito bem, teve com setups fantásticos. A Michelin também forneceu-nos uns pneus que trabalharam muito bem. Fizemos um bom upgrade do ano passado para este ano e estou muito mais feliz este ano com o nosso carro.
4: Obrigado. As palavras do Armindo Araújo, o terceiro classificado, numa altura que os pilotos vão, portanto, todos recolocando aqui. Ricardo Teodósio, não foi mal?
1: Não foi mal, mas podia ter sido melhor.
4: Já lhe deram o tempo que queria?
1: Não faço ideia se deram, se não deram, mas... era bom que o dessem, era bom que o tirassem, porque ficava bem, independentemente desse tempo não ir alterar a classificação agora, porque se esse tempo tivesse sido retirado antes, podia causar um pouquinho mais de pressão no meu adversário. Assim, entre aspas, a pressão passou para o meu lado e eu tentei pôr pressão do lado dele, ele esteve bem, aguentou-se bem. E agora mudamos o carro para a parte da tarde, fizemos um setup diferente, o carro ficou melhor, ou mais fácil de conduzir. Os tempos não melhoraram nada por além, inclusive na ponta do parque fizemos rigorosamente o mesmo tempo, mas o feeling foi muito melhor. E esse feeling, se é muito melhor, dá-me a mim mais à vontade para atacar o troço a seguir. Foi o que aconteceu neste. Tiramos 6 segundos ao tempo que tínhamos passado da passagem anterior. Fizemos terceiro pós portugueses na Power Stage. Fizemos um pontinho, o que é bom.
4: Sendo satisfeito no fundo após esta passagem aqui pelo Rally da Madeira?
1: Sim. Mas claro que ia melhor se tivesse chegado no pódio, não é? Agora tenho que ir lá para o continente outra vez.
4: Mas o Ricardo tem ideia, às vezes, com a maneira como faz as curvas.
1: Se eu não fazer aquilo daquela maneira, já não é a mesma coisa.
4: Está bem, mas dizem os entendidos que...
1: Os entendidos conduzem da maneira deles e atrás do computador.
4: Os entendidos dizem que a distância mais curta entre o ponto A e o ponto B é uma reta.
1: Sim, mas eu depois às vezes tem curvas e eu faço as curvas à minha maneira. As retas vai direita, as curvas são feitas à minha maneira. Pronto.
4: Obrigado.
0: Deixa-me só dizer.
4: As palavras do... diz.
0: Deixa-me só dizer, para o público não se mexer na classificativa que está a ser disputada, porque há pilotos que neste momento a classificativa foi retomada e estamos já com 4 pilotos na prova especial de classificação. E portanto, vou começar aqui a fazer a descida. E fiquem atentos porque ainda há carros na estrada.
4: Olha, está aqui o Ruben Rodrigues.
0: Chegou.
4: Não sai eventualmente tão contente desta edição 2026.
0: Continua líder do campeonato.
4: Mas continua líder do campeonato.
2: Olha, eu tenho que estar muito contente pelo que fiz aqui, porque a minha equipa fez, trabalhei imenso nesse carro e demos tudo. Realmente o carro não ajudou. Nós fazemos um rally sempre condicionado de problemas. Ainda agora voltamos outra vez, não sei o que é que se passa. Já foi alguma sorte, chegamos aqui abaixo. Por isso estou muito feliz pelo resultado que obtivemos aqui. Mostramos a nossa velocidade, a nossa consistência. O segundo lugar para o CPR foi muito bom, é uma excelente operação. Penso que estamos no caminho certo e agora há que trabalhar para voltar a focarmos naquilo que é o nosso objetivo, que é em cada prova sermos mais competitivos possíveis. E pela segunda vez que participei aqui na Madeira, saio daqui muito feliz, muito contente pelo trabalho que voltamos a realizar, quer durante as notas, levantamento, quer na leitura de terreno. Penso que foi muito bom e muito assertivo para nós.
4: Ainda que qualquer projeto que venha a ter no futuro, o Rally da Madeira fica na retina.
2: Sim, o Rally da Madeira será sempre um rally que qualquer piloto que gostaria de participar e disputá-lo. Penso que é sempre um desafio, além de ser uma prova muito exigente, é um desafio para qualquer piloto, qualquer equipa. Nós, se pretende, gostaríamos, vamos ver se novamente para onde estaremos cá.
4: Muito obrigado, bom regresso para o Ruben Rodrigues. Sim. Eu queria ver se falava...
0: Ele não só sai líder, como sai mais líder, porque passa agora os 20 pontos de diferença para o Pedro Almeida.
4: Está aqui o Pedro Meireles, portanto vamos aproveitar para falar com o piloto enquanto eu não consigo falar com o outro. Está contente?
10: Estou, claro que estou contente, diverti-me imenso. Fiz um rally Vinho Madeira como já não fazia há alguns anos, sem qualquer problema, o tempo ótimo, classificativas fantásticas, o carro impecável, portanto só tenho que estar satisfeito.
4: Portanto, a Madeira é mesmo um sonho, é mesmo um jardim.
10: Sim, é um sonho, é uma ilha fantástica, eu gosto imenso da Madeira. Por razões familiares tenho a ligação à Madeira, como é lógico, mas gosto imenso disto desde sempre, já desde 93 que vim cá a primeira vez ver o rally. que fiquei apaixonado pela Madeira e agora é o que é.
4: E o CPR?
10: O CPR está bem, acho que estamos em quinto. Podemos ter chegado ao quarto, mas não conseguimos. E pronto, tivemos uma luta interessantíssima com o Lopes. Ainda consegui buscar, mas ele agora fez um forcing final e eu acho que geria um bocado mais a última classificativa. Mas pronto, é o que é, perdemos por 1.3 o quinto lugar. Mas tenho que lhe dar os parabéns. É de jovens como ele, e como o meu sobrinho, como o Marujo, como o Gonçalo Henriques, que será feito com certeza o futuro dos rallies nacionais e estará muito bem entregue, com certeza.
4: Porque os velhos não rezam a história.
10: Exato, os velhos já rezou a história, agora não. Mas enquanto pudermos, cá andamos para nos divertirmos.
4: Muito obrigado. Bom regresso também a Pedro Meirelles aqui em declarações. Vamos falar com o quarto classificado deste rally. Tirando a quantidade de água que está a escorrer por ti abaixo, que é um pouco desagradável, oh Miguel, estás visivelmente satisfeito com o lugar que conseguiste?
11: Sim, mais do que satisfeito. Estou ainda a encaixar tudo isto. Nós, quando começámos a prova, definimos um objetivo de top 10, embora o sonho fosse top 5.
4: E
11: quando nos vimos no quinto lugar, relativamente achámos que era possível chegar ao quarto lugar, fomos atrás, fomos lutar com um piloto que está a competir para ser campeão nacional, portanto deu muito trabalho, estou aqui, dei tudo o que tinha, não restam muitas reservas, mas acima de tudo acho que valeu a pena porque todo o esforço que fizemos nós pilotos e equipa, acho que estamos de parabéns e acho que agora vamos saborear tudo isto.
4: Parabéns, Miguel Carlos, ele que ficou em quarto classificado e é o terceiro melhor, portanto, madeirense nesta edição de 2026 deste Rally da Madeira. Mais uns segundos para eu poder falar, nomeadamente com o Diego Rui Loba, se o vir para algum lado, ou com o Cris Mico, ou com o Pedro Almeida. Isto é complicado, eles aparecem todos. Lopes, balanço, foi positivo ou...
12: Foi possível.
4: Pois, eu ia tentar dizer isso de uma forma diferente.
12: Sim, porque na verdade mal começámos a checklar, percebemos logo que ia ser difícil, é o rally mais complicado para nós. Mas depois até acabou por correr bem, com este último troço em que conseguimos fazer um P2 para o campeonato, recuperámos o quinto lugar e pronto, acho que também se tirássemos os troços de ontem de manhã, podíamos estar um bocadinho na luta pelo pódio, mas é o que é.
4: Satisfeito, de qualquer forma?
12: Eu não estou muito satisfeito, mas minimizei as coisas neste último troço.
4: Muito obrigado, bom regresso ao Hugo Lopes. Vamos tentar falar enquanto ele troca aqui umas... vai falando com o João Silva, o Chris Meek. You can keep talking. Well, congratulations, because you were... one of the fastest pilots in almost all states, so I think you could be a happy guy.
13: Yeah, honestly, after everything that happened yesterday, to be honest, we should have retired from the rally yesterday. I think
4: that was kind of mistake.
13: I have this dogged thing in me to never give up, and with this broken rear arm, I was able to get through all the kilometers and arrive back to service. I've had another 2K's road section. It was done. I wouldn't have been able to get here. But so thankful I made it, because then I could try to get into a rhythm and learn the stages, learn the car. And now I think we have a very good base to come back next year. But still, what a rally. When you get your car working and you get a good rhythm, there's no better feeling on tarmac. It's one of the best rallies in the world.
4: So besides the mistake and the first stage, everything went well for you?
13: Honestly, yes. The next two stages, the car wasn't the perfect setup because the wheels were a little bit out of line. But from yesterday evening, we got everything back to the base setting. And from then on, it's been honestly very close to perfect. The Toyota has been incredible. And I want to come back.
4: So we'll be waiting for you.
13: Thank you very much.
4: Thank you. Thank you, Chris Mick. As palavras do Chris a dizer que tudo correu bem, depois mesmo, daqui há, portanto, no fundo, a reconhecer que provavelmente não deveria ter reentrado ou na tentativa de entrar para o rally, porque não estava em que estava o carro, mas isso acabou por acontecer, mas também fez com que acontecesse aquilo que nós assistimos, e quem assistiu de perto ali através da Antena 3 tem na plena consciência que o Chris Mick ganhou muitas das classificativas com os melhores tempos. Portanto, fica aqui também eventualmente a promessa de que o piloto quer voltar, e muito provavelmente para discutir aquilo que vai ser a possibilidade de poder ganhar um rally. Pedro, não tudo correu bem.
14: Grande João.
4: Olá, tudo bem?
15: Pedro!
14: Grande João.
4: Oh meu Deus. Pronto, já chega. Agora vamos falar a sério. Nem tudo correu bem, o furo deitou tudo a perder, o ritmo eventualmente foi recuperado depois disso. Este rally está feito. O que eu pergunto é se a dupla volta a reaparecer, porque dos fracos não reza a história.
14: É por não... pela história não ficar marcada pelos fracos, é que nós mantemos aqui a fazer história. Apesar de todas as dificuldades e todos os contratempos, nós temos vindo a demonstrar que temos sempre presentes, constituímos um grupo de trabalho, unimos novamente, fizemos a nossa equipe como sempre fizemos, tivemos na luta, houve o percalço ontem do furo, mas levantamos a cabeça, continuamos a lutar, hoje demonstramos que estamos tão rápidos como os da frente. E voltamos novamente a demonstrar ao povo madeirense e aos madeirenses que gostamos de fazer este tipo de trabalho, com resiliência, de cabeça levantada, sempre com espírito e com foco na vitória, e demonstrar que vale a pena trabalhar em equipe e vale a pena estarmos todos juntos, porque isso é que é o mais importante. Quanto ao futuro, vamos ver o que é que se faz, o que é possível fazer. Enfim, já não faço grandes previsões. Tenho que falar com os meus filhos para ver o que é que eles me deixam fazer. Eles é que sabem. Vamos ver.
4: Obrigado. Palavras do Pedro Calado, navegador do Alexandre Camacho, aqui no fundo, com um balanço àquilo que também foi a prestação do Alexandre e do Pedro. Diogo, sentes-te contente no final deste rally?
16: Sim, faço um balanço positivo. Foi um rally que foi melhorando ao longo dos troços, principalmente nesta tarde, onde acabei por aumentar mais o ritmo e senti-me bastante confortável a fazê-lo, e com confiança para os próximos rallies.
4: São mais 4.
16: Sim, ainda faltam alguns. Vamos vendo também como é que vão correndo os outros.
4: Muito obrigado, boa viagem de volta. Está aqui também o Gonçalo Meireles, que eu vou falar com ele. Não está muito satisfeito. Não está muito satisfeito.
16: Não,
4: estou. A ver pela cara.
16: Estou.
4: Eu só estou no fundo a observar aquilo que é a comunicação não verbal.
16: Não, estou satisfeito. Estava aqui a comentar. Independentemente do resultado, claro que gostávamos de ter ficado à frente do Diogo, como ele gostava de ficar à nossa frente. A luta foi muito gira. Tivemos todo o rally, troço a troço, ora ganhava eu, ora ganhava ele. Portanto, acho que foi muito bom para os dois, porque certamente eu falo por mim, eu saio muito melhor piloto hoje do que quando entrei. E para ser sincero, acho que não me lembro de um rally onde evoluísse tanto ao longo do rally. Portanto, temos de estar muito satisfeitos. É o nosso segundo rally de asfalto neste carro. Praticamente temos dois rallies agora a contar com este e um teste de asfalto, e temos de estar muito satisfeitos com o que estamos a fazer. Já estamos num ritmo muito bom e queremos continuar a melhorar.
4: Muito obrigado, bom regresso, volte sempre, que eu acho que é o que deve-se fazer. As costas melhoraram, é tão bom que até quase não era.
17: Se não fosse o furo de ontem, a gente andava lá mais na luta com o resto do pessoal. Mas mesmo assim foi bom, isto é um rally espetacular, ou seja, em termos classificativos, não vamos a falar nisso.
4: Podem vir para cá.
17: Eu já o ano passado ponderei e vim fazer o regional, porque gosto do povo, gosto da madeira, gosto dos troços, portanto...
4: Banana.
17: Banana, gosto.
4: Bolo do caco.
17: Também.
4: Espetado.
17: Também.
4: Peixe pago.
17: Estás a ver?
4: e a temperatura amena durante todo o ano.
17: Pois,
4: isso. E a água do mar também.
17: Agora muito calor.
4: A temperatura da água.
17: É pior. A temperatura da água também é boa, não é? Não tenho experimentado muito, mas acho que sim.
4: Desportivamente?
17: Não, desportivamente foi pronto, dentro das nossas possibilidades. Ou seja, a ideia era andar dos 10 primeiros, portanto, fazemos 9. Se não fosse o furo, realmente talvez andássemos ali 7, 6, portanto, que era excelente.
15: É um rally muito exigente, portanto, desde o princípio eu fico sempre com muito calor, muito físico, portanto, preciso muita concentração para não errar, porque os troços são muito... A qualquer momento temos um muro à espera, não é? E desportivamente, portanto, era o que estávamos à espera, ou seja, não, melhor que isto é difícil para nós já.
4: Fica o convite, não meu, obviamente, mas eventualmente da Região Autónoma da Madeira, se quiser venha, que é de certeza bem-vindo.
15: Obrigado, muito obrigado.
4: Palavras do Paulo Neto, piloto também aqui, portanto, desportivamente podia ter tido... Sim, mas os furos acontecem, não é? As coisas acontecem, portanto... há aqui uma pequena reunião entre pilotos.
18: Primeiros de mais idade. É o Gilho, é o Gilho.
7: A idade é um posto.
18: Pois.
4: Vocês decidam-se.
18: Não, pá,
4: fico. Pinto, balanço.
18: Positivo. Chegamos ao fim, quarto todo direitinho, consumamos gasolina e pneus e a atividade física de nós os dois.
4: É sempre bom, não?
7: Quando tu...
4: Já acabou, pronto, a parte séria já se foi.
18: Já está tudo correr. Corremos bem por termos chegado ao fim, mais um Rally Vinho Madeira, mais um para o meu palmaré. Tenho 63 anos, isso não são 33 nem 23, como esta já, sendo tão jovem, mas esta canalha toda, esta geração Z do caralho, são sempre computadores e teclado, não sabe outra merda. Ops. E pronto, já acho que sim, é uma festa. A Rubina também está contente, estou contente. Podíamos ter feito melhor se tivéssemos na sexta outra atitude a nível da prestação do carro. Apostámos mal, hoje correu muito melhor, mas pronto, os outros foram melhores do que nós. Não conseguimos subir o que nós propusemos de manhã a nível da classificação. Subimos pelos azares e pelas existências dos outros adversários, não por mérito próprio. Portanto, parabéns ao Rally. E parabéns a todos que já ao fim e a vocês também que estão sempre connosco. É sempre um prazer vê-los e aqui uma cara bonita, duas caras bonitas. Bem,
4: não percebi, essa parte foi para a Bárbara, não foi para mim. Gil ganhou nesta categoria, portanto penso...
3: A categoria dos idosos. Não tanto como o Rui, mas quase.
4: Mas é sempre bom, não é?
3: Quase. Sim, veio um dia, o rally correu-nos muito bem. Eu estava a dizer ao Duarte, nós nem tivemos stress nenhum, não tocamos com a roda, nenhuma roda em nada nos 3 dias de rally. Não tivemos nenhuma vez para bater, não perdemos o controle do carro nenhuma vez. Portanto, foi um rally perfeito para nós. Pá, não andamos mal, se calhar podíamos ter andado um pouco melhor, mas acho que o nosso desempenho não foi mal, foi bom. E foi um bom rally para nós, muito bom.
4: O balanço é extremamente positivo. Pergunto ao Gil Freitas se num futuro é possível ainda afinar mais a máquina para fazer outro tipo de prestações.
3: Eu acho que é preciso afinar mais o piloto. A máquina, por exemplo, penso que está boa. O piloto é que tem que... É difícil, isto é preciso. A idade também não ajuda a tomar as decisões
4: certas.
3: Certas, ou as certas são tomadas agora. E às vezes para ganhar é preciso não as tomar certas. É preciso alguns parafusos a menos. E se calhar já...
4: Os parafusos da idade já não permitem.
3: Os meus estão a ficar perros, mas mesmo assim ainda cá cheguei.
7: WD-40,
3: exatamente.
4: Muito obrigado. As palavras do Gil Freitas. Está aqui o Pedro Caldeira, eu vou falar também com o piloto. Agora que já está tudo calmo, o carro está desligado, já está tudo um pouco mais sereno. A pergunta mais óbvia é: sente-se satisfeito com a prestação e com esta participação no rally?
19: Sim, sinto-me satisfeito por um motivo, por ter participado neste rally, ter o privilégio de participar neste rally com o Tiago Fernandes, que é um excelente navegador, que merece estar num projeto premium aqui na Madeira ou no Campeonato Nacional. Eu não fiz um bom rally, não testei, não tinha ritmo competitivo, vim para aqui sem pegar no carro, cheguei aqui e não consegui pegar no carro, e o meu teste foi ontem, e andei atrás do setup do carro, depois o mindset também não estava, tentei ir atrás em prova, não consegui, e hoje sim já nos divertimos, mas sobretudo hoje à tarde começámos a fazer uns tempos mais interessantes, e era, para mim o rally devia estar a começar agora, e agora é que estava soltinho.
4: Mas agora já acabou.
19: Agora já acabou, fica para a próxima.
4: Mas o mindset... De qualquer forma, o carro está aqui, é positivo.
19: Não, eu também tenho que agradecer à RC Sport, realmente, que prepara-me sempre o carro de uma forma exímia. Zero problemas, não, zero, zero, zero. O carro sempre impecável. Tenho também a agradecer.
4: Muito obrigado. Muito obrigado também pelas palavras do piloto. Mais um. Olha, Marco.
20: Hello?
0: Sim.
20: E Marta, diz uma coisa, quem é que ganhou as duas rodas? Só para...
0: Estás a fazer uma boa pergunta e posso-te dizer, as duas rodas para o Campeonato Nacional foi o João Rodrigues. Ele cimenta a sua liderança. E pronto, podes falar com ele. E depois para os madeirenses podes também dar os parabéns ao Sandro Teixeira.
20: O Sandro, sim, Sandro. Está bem, ok, vou falar com o João Rodrigues, que ele também está aqui a ser parabenizado por parte da equipa. E é com ele que vamos falar. Não tanto um beijo, mas pelo menos parabéns. Sente-se, penso que visivelmente satisfeito com esta vitória.
21: Sim, muito satisfeito, fomos muito felizes de ter chegado aqui à Madeira. Primeira vez e logo uma vitória, pá, não podemos esperar melhor. Estamos muito contentes. A nossa ideia era essa, mas sabíamos que era muito difícil, porque não conhecemos estas estradas, toda a gente diz que é muito complicado e nós conseguimos
20: superar.
21: Sim, foram muito difíceis. Estou muito cansado, é muito duro, muita ligação, muito... mas é para valer a pena, os públicos espetacular, agora o último troço foi brutal e pronto.
20: Mete respeito?
21: Não, não respeito. Se a gente só mete respeito, se a gente pensar se o Trabão não está lá. Se ele estiver lá, não mete assim muito.
20: As contas para o Campeonato Nacional ficam mais consolidadas.
21: E conseguimos ganhar mais uns pontinhos aos nossos adversários, e isso é muito importante para a nossa luta do Campeonato.
20: Muito obrigado, parabéns mais uma vez. Sejam, no fundo, voltem sempre. Eu acho que isto deve ser dito de alguma forma, porque nós gostamos, obviamente, que as pessoas e que os pilotos venham até à Madeira mais do que uma vez. Que é sinal que realmente esta prova rainha do automobilismo madeirense seja espetacular. Miguel Andrade está aqui. Miguel, o balanço, portanto, o objetivo está cumprido, o carro está ali.
22: E nós estamos aqui também, está tudo ok, mas o balanço é bastante bom, apesar de termos tido aquele azar ontem, mas a equipa da assistência foi espetacular, com a ajuda do Paulo Mendes e do Filipe. Conseguimos pôr o carro na estrada hoje. Pá, e agora no fim, no princípio a gente começou a andar mais ou menos bem. Agora no fim estávamos a andar outra vez bastante bem. E estávamos a saber, e se tivesse mais uma coisa que eu devia fazer, íamos. Nada claro. Sem dúvidas.
20: Até amanhã. Até domingo.
22: Amanhã vou fazer a coisa que eu devia, mas é de outra forma.
20: Muito obrigado, parabéns. Ah, obrigado. Obrigado. As palavras do piloto, do Miguel Andrade, que conduziu um dos Porsches que marcaram presença nesta edição número 67 do Rally da Madeira. Enquanto o Arturo Quintal vai trocando impressões com uma colega, eu vou tentar falar com o José Camacho, que está à conversa com o Rui Pinto. Eu não tinha visto o piloto, mas também o carro está ali meio estacionado. Quando já assinou esta grande comédia dos carros que ficam a interromper meia rotunda. Zé, os problemas no carro aconteceram, não ficaram resolvidos, portanto o balanço pode não ser assim tão positivo.
23: Ah, o balanço acaba por ser positivo.
20: E o carro está aqui e o piloto também.
23: Sim, exatamente, cá estamos e treinámos a prova. O problema era um problema elétrico, não, uma eletroválvula do turbo, em que o Cozinhos tinha de piques que ela deixava de atuar e perdia cerca de 30 cavalos. Também não vou dizer que era as classificativas todas, mas era repentino. Mas nunca baixámos os braços e demos sempre o nosso melhor, e cá estamos, e acho que o resultado acaba por ser positivo. A minha vitória, estamos a falar no carro de um R5, que nada tem a ver com o Rally de hoje, e acho que os tempos que andámos a realizar, acho que acabou por ser muito positivo.
20: Muito obrigado, parabéns, espero que encontre os 30 cavalos perdidos, já encontraram, perdidos durante esta parte da tarde desta edição deste ano do Rally. Pois, isto não vale. O Sandro Teixeira está lá em baixo, também está a ser felicitado, portanto, pelas pessoas da equipa. Arthur, não correu lá muito bem, mas... no entanto, está aqui o carro e estão aqui os pilotos.
24: É verdade, nós infelizmente tivemos o azar ontem de ficar fora do rally, hoje tivemos que regressar em Super Rally. Foi um pouco desmotivador por isso, porque tivemos basicamente que remar contra a maré e tentar recuperar o máximo de lugares possíveis na tabela, mas claro que nós sabemos que é muito difícil. E pronto, aqui estamos.
20: A concorrência também é muito forte, nomeadamente no rally com esta envergadura.
24: Sem dúvida, mas nós vinhamos bem, nós estávamos a fazer um bom resultado para o campeonato regional, que era o que nos estava nos estava a deixar o rally bastante, bastante positivo. E infelizmente com um pequeno toquezinho perdemos esse resultado que iríamos conseguir fazer aqui e que estávamos a procurar garanti-lo de toda a forma. E pronto, a verdade é que isso deixou-nos um pouco tristes, mas estamos aqui com saúde e com vida.
4: E com mais dois rallies.
24: E com mais dois rallies, e isso é o que importa.
4: Muito obrigado. Palavras do piloto, do Arthur Quintal, que depois da saída de estrada ontem voltaram hoje em super rally, mas que pronto, acabam por ficar um pouco aquém daquilo que eventualmente seriam os objetivos traçados pela equipa para esta edição do Rally da Madeira. Sandro Teixeira está aqui.
1: Sim, fomos líderes para o nosso campeonato regional, ficamos em terceira à geral da RC4, portanto estamos completamente satisfeitos com o resultado, era isso que ambicionávamos, um pódio na RC4 geral e a vitória no nosso campeonato, a amealhar os pontos que precisamos, pronto, estamos completamente satisfeitos.
4: Mas, no entanto, vêm mais dois rallies para o campeonato regional, portanto ainda há contas a fazer, porque o Emanuel Martins, de certeza absoluta, que vai resolver também os problemas que tinha no carro.
1: Sim, sem dúvida. Vamos a um passo cada vez, as contas fazem-se no final, depois de tudo passar, e pronto, só aí é que podemos fazer contas.
4: Muito obrigado. As palavras do Sandro Teixeira, ele que ganhou as duas rodas motrizes no Campeonato Regional de Rallies. Visivelmente cansado. Não é fácil. São dois dias dentro de um carro com altas temperaturas e que cansa fisicamente, cansa psicologicamente. E quase que às vezes os pilotos chegam aqui, se não desidratados, ficam muito perto disso, porque vêm completamente molhados, parece que tomaram um banho com o fato e tudo. É preciso fazer aqui um compasso de espera para ter mais pilotos.
0: Ok, vamos segurar um pouco mais a emissão, até porque temos pilotos ainda a fazer a classificativa, há pilotos que ainda vão entrar para a prova especial de classificação, e se quisermos levar isto até ao troféu Engenheiro Rafael Costa, e é justo que o façamos, vamos aguentar um pouco mais na emissão, na certeza de que as histórias deste rally estão praticamente elas todas contadas. Estivemos aqui desde quinta-feira à tarde a contar todas as incidências da prova, a levar todos os cantos da ilha, a emissão da Antena 3, e a contar as peripécias e o desfecho também, agora neste momento, do rally. Deixa-me só dizer, para as duas rodas motrizes da Madeira, o Sandro vence, com o Martim Nunes a fazer um excelente rally, fica a 23.6, o Cláudio Nóbrega termina a 36 segundos e 6 décimas. Quanto ao Portugal, Campeonato de Portugal de duas rodas motrizes, o João Rodrigues termina a prova com uma vantagem de 15.9 sobre o Pedro Câmara e de 2 minutos, 3 segundos e 2 décimas para o seu principal concorrente no Campeonato Nacional, o Hélder Miranda. Mas efetivamente que nas duas rodas motrizes para o Campeonato Nacional foi inquestionável o domínio de João Rodrigues nesta prova do Rally da Madeira, enquanto que para o Campeonato Janica Clemente tivemos um Tiago Nunes que esteve muito bem, mas que depois foi forçado a abandonar. Um Emanuel Martins que andou na primeira posição, mas que também foi forçado a abandonar com problemas no seu carro. O Sandro que depois, nesta última etapa, geriu bem a diferença para o Martim Nunes e que consegue fechar desta forma com uma vitória que lhe dá um distanciamento importante em relação ao Emanuel Martins, quando ainda faltam disputar dois rallies e estão em disputa 56 pontos. Portanto, ainda há muito para dizer. Quanto à categoria RGTN, já o dissemos, foi dominada por Gil Freitas. Dizer também, no que diz respeito aos carros do Troféu Engenheiro Rafael Costa, vamos ter que esperar por mais um pouco, mas a certeza de que João Filipe Camacho deverá vencer. Vítor Camacho fica a 20 segundos e 4 décimas e o João Quintal a 1 minuto 15 segundos e 7 décimas. Estão fechadas essas contas também do troféu Engenheiro Rafael Costa, enquanto que na categoria X o Cláudio Nóbrega termina com 2 minutos 46 segundos e 7 décimas de vantagem sobre o Miguel Gouveia. Ricardo, penso que está, da minha parte, pelo menos está tudo dito. Se quiseres ficar um pouco mais com o João Carramanho a falar com os intervenientes, todo o gosto em fazermos essa ponte. Os pilotos estão a ir a Parque das Ciências, são dos 10 minutos para tirar o pó das viaturas e levar o carro a brilhar até ao pódio, para consagrar os vencedores desta prova. Já o dissemos, vencedor irrepreensível foi efetivamente o Miguel Nunes, ele que vai dilatar a vantagem que tem para o João Silva no que diz respeito ao campeonato regional de ralis, enquanto que a segunda, a terceira posição fica para Armindo Araújo. Ele vai fazer também pela terceira vez um pódio neste Rally Vinho Madeira, à semelhança de João Silva. O Miguel repete a vitória de 2020, sendo que o Armindo Araújo fica agora a 35 pontos, fazendo o pleno, os 26 pontos na Madeira, fica a 35 pontos do Ruben Rodrigues, que é mais líder porque dilata a vantagem para o Pedro Almeida, ficando a diferença entre ambos nos 20 pontos. Faltam 4 ralis para o Campeonato Nacional, são 104 pontos em disputa, portanto, ainda há uma palavra a dizer. Foi certamente importante para o Armindo Araújo, que faz um rali muitíssimo bom para o Campeonato Nacional e que termina aqui no último degrau do pódio. Da minha parte, a despedida. Volto para o Rally Municípios do Funchal e de Câmara de Lobos e certamente para o Rally do Porto Santo para fecharmos esta época desportiva.
20: Marco, antes mesmo de te ir embora, deixa-me só. Eu tive há bocado, às vezes há tempo para pensar em algumas coisas, mas das grandes citações de filmes que existem por esse mundo fora, nomeadamente filmes são conhecidos, eu acho que há uma citação que assenta muito bem ao Miguel Nunes, que é uma citação que é do filme do Rambo, do primeiro Rambo, que é "Give that man a cigar", porque realmente foi do princípio ao fim o líder disto. Há uma que também acho que assenta muito bem ao Chris Meek, que é do Terminator, "I'll be back".
0: fantástico, muito boa analogia, muito boa, excelente analogia.
20: Muito portanto, Ricardo, dizes tu, se queres mais pilotos que ainda não chegaram, só está aqui eventualmente o Cláudio Nóbrega, se não, fechamos
0: com,
20: a missão.
0: Falas com o Cláudio, que venceu. Sim. A categoria X e é terceiro classificado nas duas rodas motrizes. Fica bem, fechamos bem.
3: Vamos muito a isso, bem. João. Obrigado, Marco.
20: Vamos embora.
3: E o resto de bom fim de semana. João Carramanho, ali no reagrupamento, na Avenida Sá Carneiro, antes da ida para o pódio. À conversa com os
20: Cláudio,
3: pilotos.
20: Parabéns.
2: Obrigado. Sim, o objetivo concluído era trazer o carro inteirinho até cá, sem problemas, correndo bem. Acho que um rally para nós bem positivo. Não há muito o que acrescentar, acho que andamos bem, brindamos o público, penso que onde passamos também alegramos quem estava na estrada.
20: Faz parte, não é, do teu ADN?
2: Sim, claro, isso já está lá no ADN, essa parte nunca vai ser esquecida, claro. Agora é descansar, que fui um dia outra vez, foi 3 dias, para não dizer uma semana já muito compridas. Por isso agora é
20: descansar. E quando é que te despedes? Do Datsun?
2: Não vai ser ainda.
20: Até ao final não vai ser, de certeza.
2: Até ao final do ano, não, talvez. Ou ao final do ano vai ser sempre o Datsun, se Deus quiser.
20: Muito obrigado a ambos, parabéns também a ambos. Fica então assim feita esta reportagem desta edição 2026 do Rally da Madeira, que teve na particularidade de ter conseguido, portanto, colocar no pódio dois pilotos madeirenses e apenas com a intromissão de um piloto continental.
3: Muito bem, João Carramanho, desde o reagrupamento, antes da subida dos pilotos ali para o pódio deste Rally da Madeira, edição de 2026. Próximo BIP vai assinalar às 19 horas e 31 minutos. Agradeço a presença de Marco Cabral, aqui da Marisa, que esteve ali a inserir os tempos ao longo destes 3 dias de competição. Ao João Carramanho, ao Jorge Abreu, ao Ricardo Campos, ao Duarte Rebolo, ao Romano Faria e também ao David Teixeira Fernandes, na boleia que apanhamos por duas vezes com a RTP Madeira. Foi esta emissão de três dias da edição deste ano do Rally da Madeira. Regressamos então no próximo Rally de Câmara de Lobos. Depois, para fechar a época, o Rally do Porto Santos. Para já, a continuação de bom fim de semana. Atenção na estrada, aproveitem da melhor forma e sempre ligados a três.

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1: Pronto, bem-vindos a mais uma edição da Caixa de Ritmo. Esta semana a começar com novidades de Daphne, o disfarce de Dan Snyth. O novo tema chama-se Have You a Sack?

Mais uma vez, boa noite. Primeiros sons para a caixa de ritmos desta semana. Primeiro com a novidade, uma das novidades desta semana, o regresso de Dance Knife, novamente a ativar o seu disfarce Daphne. Em breve, quem sabe, novidades de Cara e Looper. Já continuamos então com Daphne com novo maxi, que inclui Have You a Sec. Logo depois, juntámos Even Angels Ghost, o último tema com a assinatura de Over Mono, neste caso com a participação especial de Kindora. Próximos minutos com Life Keeps Going, último sinal de Genesis Ouzu, é um dos temas do álbum Red Star Wu, e esta é a versão minimal deste título de Genesis Ouzu. Logo depois juntamos Steppa com o novo single do projeto.

É a nossa primeira incursão nos territórios do Drum and Bass, neste caso com o projeto Love Remain e o single Step Up. Há pouco Genesis ou Ouzu, com um dos temas em destaque no álbum Red Star Wo, uma das boas novidades para este ano de 2026, Life Keeps Going, rodou há pouco na RTP Antena 3. Primeira incursão no Drum and Bass, vamos à segunda. Nia Archives tem tema novo, curtinho e excelente. Chama-se Vertical, para ouvir nos próximos minutos por aqui. Logo depois, Sofia.

as vozes femininas nos últimos minutos na caixa de ritmos. Primeiro com a britânica Nia Archives, o tema mais recente Vertical, uma pequena pérola que roda em destaque na caixa de ritmos. Também Sophia Stell com Molly in the Club. Seguimos no feminino com Kellela para os próximos minutos, também ela com novidades, a mais recente e a mais sonante é este Point Blank para ouvir nos próximos minutos. Depois Bonobo entra em ação com o mais recente maxi que inclui Drift.

É um nome com presença garantida nos alinhamentos da Caixa de Ritmos. Bonobo tem novidades, um novo maxi com dois temas novos. Um deles é este Drift, que rodou nos últimos minutos aqui na RTP Antena 3. Também Kel-Ela há pouco com Point Blank. Há já algum tempo não tínhamos notícias de Kel-Ela. Elas estão uma nova edição que inclui vários temas de Kel-Ela. Seguimos agora com outra das novidades para esta semana e uma novidade que marca a edição desta semana. Channel 3 tem tema novo, chama-se Only One e se roda para descobrir nos próximos minutos. Depois, Fortet também com novidades, o tema Human Voice. Para já então, Channel 3.

Primeiro um tema curto, depois uma edição mais longa, neste caso a cargo de Fortet com Human Voice. Quanto ao tiro mais curto, Channel Tress está de regresso e com novidades, o novíssimo Only One em estreia esta semana na Caixa de Ritmos. Próximos minutos com mais duas propostas. Primeiro Flash Atkins com Electric Blossom, um tema que surge com o carimbo da Paper Recordings, a etiqueta que colhe, entre outros, os Crazy P, em termos conhecidos como Crazy Penis. Logo depois, Fault Ideal está também de regresso com a música nova. Be My Baby é a proposta para ouvir daqui a pouco aqui na Caixa de Ritmos.

Últimas duas na caixa de ritmos. Primeiro com Flash Atkins, Electric Blossom, também este Be My Baby, o último tema com a assinatura de Faulty DL. Está na altura de fecharmos a caixa de ritmos desta semana. Depois das 9, vamos ter muitos mundos com Isilda Sanches. Até lá, guardamos como sempre uma recordação e neste caso com reminiscências dos Rockers Hi-Fi. Bigabush é um dos homens fortes deste projeto que marcou a década de 90 e neste caso recuperamos um single a solo de Bigabush. Chama-se This River, o que significa que vamos entrar novamente nos territórios de Drum and Bass e neste caso em versão realmente acelerada. Caixa de Ritmos de regresso então no próximo sábado, 8, 9 da noite, aqui na Antena 3. Sempre quiserem em antena3.rtp.pt e passem também para o Spotify, lá que encontram as novidades que vão rodando por aqui. Bom resto de fim de semana.

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Olá, bem-vindos. Muitos mundos hoje em modo fantasia escapista. Isto aproveitando o facto de estarmos no chamado pico do verão, época oficial de férias e outras atividades de fuga. Por isso mesmo, comecei com uma canção sobre viagens, Tony Imaz com este Pictures of Departure, uma canção de 1988, que partilha algumas experiências de viagem. Agora continuamos em viagem, mas de balão, com Greg Foti e James Thorpe. Balloon Ride é do álbum Photosynthesis, de 2019. Hoje, aliás, tenho sobretudo música antiga. Fiquem por aí.

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1: Aproveitando os dias de calor e o cheiro a férias, tenham muitos mundos focado na ideia de viagem e na vontade de fuga. Depois de Craig Foote e James Thorpe, ouvimos agora Stroer Duo, um grupo alemão num disco de 1985 que se adequa particularmente ao programa de hoje. O disco chama-se Nomaden, está dividido no lado Departure, partida, e Arrival, chegada. Esta Nomad Song é do lado chegada. Agora Chael, Peter Boone, ele é belga, ouvimos It's Never Too Hot, é de 1987.

Muitos Mundos, hoje alimentado por imagens de sol e praia. Primeiro ouvimos Shayelle em Never Too Hot e agora o australiano Tornado Wallace em Mermaid Beach. Continuamos pela Austrália, em ambiente tropical preguiçoso. Esta é Suzanne com Diane. Depois temos uma versão de um

La Isla Bonita de Madonna, numa versão lenta e rebatizada de Sea Wet Sandies, é assinada pelo australiano Bell Towers. Muitos mundos em modo fantasia escapista, em sintonia com o verão. Ouvimos agora os Key Boys, um obscuro projeto francês. A faixa vem na coletânea Club Meduse, editada em 2018. O original penso que é dos anos 80, mas o projeto é tão obscuro que nem isso consigo confirmar.

verdade que disse lá atrás que hoje tinha sobretudo música antiga, mas esta até é do ano passado. Pino Pino é do grego Alekli. Recuamos um pouco no tempo, até 2012. Este é o australiano András Fox em Cartoon Jungle, é do álbum Daydreaming. Depois a viagem leva-nos até Évora com a canadiana Ramsey. Continuem desse lado com a RTP Antena 3. Bom fim de semana.

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Muitos Montes em Matos Cap Estival à procura de sol e sombra em dias de calor. Primeiro ouvimos Cartoon Jungle de András Fox, depois a canadiana Ramsey com uma faixa chamada Évora, que foi gravada em Portugal. E estes são os Sensible Soccer portugueses. Esta praia da memória é do álbum Manuel de 2021. No adeus viajamos com o norueguês Prince Thomas entre Londres e Lisboa. A faixa foi concebida num avião, aparentemente sob influência de Pat Metheny e dos Plaid. É do álbum Prince Thomas 5, editado em 2017. Se quiserem saber tudo sobre o que passei neste Muitos Mundos em Fuga, procurem-me nas redes sociais. Sou Isilda Sanches, partilho sempre a tracklist durante o fim de semana. Continuem desse lado com a RTP Antena 3. Bom resto de fim de semana, boas férias, boas viagens, reais ou imaginárias. Aproveitem. Eu regresso na segunda-feira com Pontos de Luz às 9 da noite. No próximo sábado, há novo Muitos Mundos. Fiquem bem.

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Antena 3, What About This Love? Os nipónicos Deep in the Pool a revisitarem o original de Mr. Fingers com uma remistura dos Chaos in the CBD. Primeiros minutos de música com pés e cabeça, com o Rui Vargas, para mais duas horas de eletrónica no Som Nacional da RTP Antena 3 com o Rui Vargas. Boa noite e bem-vindos. Session Victim, Flotsam.

super equipa à volta de Brian Jackson a revisitarem a obra do próprio com Gil Scott-Heron. Produção dos Massas at Work, participação neste tema de Moody Man e também de Josh Millen dos Blaze. Racetrack in France. Aventuras e desventuras de Brian Jackson e Gil Scott-Heron no

um dos atores principais no filme do techno britânico ao longo das últimas décadas, Dave Angel, prepara-se para editar um novo álbum com o título Time and Place. É o regresso do britânico à editora que o acolheu há 35 anos atrás, o selo belga R&S. Primeira espreita dela neste novo álbum a sair em setembro, Reflection, featuring Steve Waterman. De partida agora para o país do sol nascente, compilação Densi Ongaku Nobigaku.

Heavy Frequencies, contributo de Black Loops para a compilação que assinala 30 anos de vida da editora Free Range de Jimster, nem mais nem menos do que 30 novas canções de outros tantos colaboradores da editora. Body Frequencies, Black Loops e Could It Be Forever, Joshua Hydehan, remistura de Prince Thomas.

What the fuck? Diogo e Moreno Ácido, no último EP da Discos Estendes, Junqueira. Fecha-se o círculo nesta primeira hora.

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majestoso este tema que abre o último álbum de Kieran Ebden com o tal alter ego que é impronunciável, nome composto de uma série de hieróglifos originais. Kieran Ebden, procurem-no, o disco está disponível no Bandcamp. Agora, Paul St. Hilaire, Mary Jane Greenfield, produção de Aurora Alone.

Ainda com o Dub Techno com o pano de fundo. A Dull Knife. Jump Source de Priori com Patrick Holland. Ainda o álbum Fold. Prosseguimos com uma voz que também é sempre bem-vinda nesta casa. Evan Everett, o velhinho I Can't Believe I Love Her, reinventado por um dos agentes da bass music contemporânea da cidade de Bristol, que, como sabemos, tem pedigree dentro do género. The Rainfall Mix, Bakey, com Evan Everett.

Moss and Pink, um dos temas do novo EP do veterano produtor norte-americano John Tejada, em contraponto com o jovem produtor Stone Burlston, a.k.a. Globe DJ. Clowns, sob escuta na RTP Antena 3.

Monroe é um dos inéditos que os Mount Kimby apresentam no novo disco para o clube britânico Fabric. A dupla revela-se em excelente forma este ano. Antes de mudarmos de ritmo, entramos pelo eletro dentro com uma ida ao Salton Late Shift at Mazen Factory, os Micro Tfall.

Afrodisiac, DJ Hall, mais uma que nos chega do Sutton, mais um projeto do hiperativo produtor canadiano Priori, que é o projeto ANF, que Priori partilha com Dust E1 State Function.

State Function, ANF, nestes últimos minutos de música com pés e cabeça da RTP Antena 3. Primeira sessão de agosto, deixo-vos com este Summer Card, um postal de verão do italiano Simone Di Kunovic. Boas danças!

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Charles e Jimmy Jules no início do MK3. Boa noite, votos de um bom fim de semana. Mundo eletrónico em absoluto na Antena 3.

primeira às três do MQ3 por ordem de entrada. Extra Wealthy, Jimmy Jules, Clapland, Jump Source, All You Do Is, A Love Fantasy de Emmanuel Satie. Pela frente, música nova de Jep Brunello, Sahar e Made by Pit. Calling You de Jep abre sequência. Apathy de Brunello e Ilel Love logo a seguir.

Apathy, Brunello, Calling You the Jap. Já em fundo, What You Want do britânico Sahar. Depois, I Remember, Made by Pete Blind, Smith e Kyozo. Pete Others Mix. Modo MQ3 até às 2 na Antena 3.

MQ3, noites de sábado são para dançar na Antena 3. Pete Other Mix para o single I Remember. Made by Pete, Blind Smith e Kyozo. Sahar, What You Want. Em fundo, Vini Pistori. Time Bomb. Depois Apple Skull, Take Me Back e Bonobo.

0: tema chama-se Drift. Bonobo, novo álbum em setembro. Static in Distance. Oitavo de originais. Apple Skull, Take Me Back. Vini Pistori, Time Bomb. E Dan Burns para o final da primeira hora.
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